0: senadora e dos PSF, a gente fizemos uma grande ação em termos de tirar o povo da rua, viu, doutor Rinks Adriano? Tirar o povo da rua, que é o povo da rua, é tirar aquele povo que estava querendo pegar sua ficha, estava querendo falar com o médico, e estava sem condição. Quando chegava, não tinha mais ficha, estava arriscando sua vida, noite de chuva, de frio, e me sentei junto com a condenação, trouxe para o PSF e disse, pode fazer, gente, pode fazer, que estamos aqui para ver se vai dar andamento a tirar esse povo da rua. E graças a Deus, hoje, com primeiramente Deus e a nossa coordenação aqui, tanto eu no PSF como a coordenadora dos PSF, a gente conseguiu tirar o povo da rua. E hoje, as consultas, hoje é tudo agendado, todo mundo gostando, não tem pressa, não tem aperreio. Você chega no PSF, você agenda quando quer falar com o médico. E até dá tempo a pessoa querer fazer algo que não possa atrapalhar sua consulta. E hoje estou muito feliz por isso dar certo, está continuando, e graças a Deus, ao prefeito Jackson e ao secretário doutor Luciano. O PSF Francisco Capanta, ele está aberto aqui para a gente dar o melhor, para a gente dar continuidade ao trabalho do prefeito, junto com o secretário doutor Luciano. E não para a nossa melhoria, mas sim para a melhoria do povo. E cada vez mais, eu, à frente desse PSF, eu vou deixar ele 100%. Estamos com 70%, mas com a chegada agora, os equipamentos já estão tudo no lugar, já está ok, viu, Adriano, doutor Ringson e Aloysio?
1: Beleza, indígena, meu irmão,
0: foi uma
1: beleza.
0: Luta, foi uma guerra, mas os equipamentos já estão lá,
1: okay,
0: a Secretaria já está comunicada disso, então é mais uma conquista de Jean, junto com a gestão Jackson Alvino e doutor Luciano, mas a gente não ganha, quem ganha é a população. Fico agradecido por beleza. Essa grande rádio estar aí, para a gente mostrar o que a gestão Jackson está fazendo e mostrando para a população. Muito obrigado, Adriano. Fica com Deus todo mundo, viu? Estou
1: valeu.
0: Aqui.
1: Beleza,
0: nosso PSF é aqui, Francisco Capanta. Fica por trás da Arena Zé Paulo.
1: Ok, beleza. Valeu. Pedir aos nossos ouvintes que nos ajudem. Mande um áudiozinho mais curto. Que a gente só aí, tem né, uma Leo? Hora de programa. Um abraço, Jean. Tudo de bom para você.
2: Será com esse áudio
1: 9 horas aí, né? E 4 minutos, Adriano. Bota aí.
2: Último áudio.
3: Boa noite, Adriano. Boa noite, Dr. Ricks. Boa noite, Aloysio Alves. Uma boa noite para todos os ouvintes, para todos que fazem a 100.5. A nossa diretora Raquel, né? E a nossa eterna deputada Stefânia Maroja. Boa noite aí para o nosso amigo João Batista, Biozinho, Misto Gás, o melhor gás da cidade, e também a todos os ouvintes, Mariquinha, Marinha do Relógio, enfim, a todos. Everaldo da Rua do Colégio, um abraço a todos, fica com Deus, fica na paz. Tchau, tchau, Adriano, tchau, tchau, doutor Rinks e Aloysio Alves do Matheus.
1: Muito bem, 9 horas e 4 minutos, é o seu Jornal da Noite, já ímos para os finalmente. Vamos lá, Aloysio, é o seguinte, justiça confirma afastamento cautelar de delegado e dois policiais civis investigados por desvio de drogas e bloqueia bens na Paraíba. Um juiz também na Paraíba bloqueou novamente, viu, a PixBet e fixa multa de 4,7 milhões de reais. Então as PixBet estão todas suspensas. A Vara da Infância de Campina Grande determinou nesta quarta-feira a suspensão imediata das plataformas PixBet em todo o território nacional. A decisão também estabeleceu o pagamento de 4 milhões e 700 mil em multas pelo descumprimento de uma ordem judicial. Pois está aí, essas são as últimas notícias. Ministério Público da Paraíba investiga denúncia de maus tratos contra gatos em condomínio na cidade de Campina Grande. Não é? Pois muito bem, a CCJ também aprovou, né, o projeto de a escala 6x1. Né, e tem senador que está contra, viu? Atenção você, trabalhador, preste atenção. Tem senador que está boicotando. A Comissão de Constituição e Justiça do Senado aprovou nesta quarta-feira, dia 2, a proposta, a emenda da Constituição que prevê o fim da escala 6x1. Foi aprovada na CCJ, agora tem que ir pro plenário. Pressione seu senadorzinho. E quem for contra, viu, fique de olho. 9 horas e 6 minutos. Adriano Souza, alguma notícia, Adriano?
2: Só quanto é que tá o jogo aí, Luiz?
4: 2x0, o Flamengo tá ganhando.
2: Jogo, ao vivo, não, o pessoal gosta de esporte.
1: É, 2x0, o Flamengo ganhando.
2: Tá ganhando.
1: Então, pronto, tá tranquilo demais. Olha, a previsão do tempo pra amanhã, viu, João Pessoa? Sol com chuva de manhã e diminuição das nuvens à tarde, noite com pouca nebulosidade. A temperatura é a seguinte, a máxima é de 29 graus e a mínima de 28 graus, né? A sensação térmica. Então tá aí, amanhã a previsão do tempo, sol com chuva de manhã e a diminuição de nuvens à tarde e noite com pouca nebulosidade. A Aloysio Alves estava comentando que Santa Rita, nesse último final de semana, foi palco de muitas atividades políticas, Adriano Isso. Souza, né? Isso. Porque, na verdade, Santa Rita está sendo a menina dos olhos, viu? Os políticos aqui estão entrando estão entrando isso. Feito a boiada aqui, tá, é político de todo, tudo que é tipo
5: o
1: de
5: vertente, capim, né, Luiz? O capim é bom.
1: O capim é bom,
5: é. Verde.
1: É verde, é.
5: Sempre verdinho.
1: E é, né?
5: Entendeu?
1: É.
5: Aí cai de melé solto.
1: E é?
5: É, melé solto.
1: E por que que Santa Rita se tornou assim essa...
5: É porque eu vou, terceiro... eu vou repetir sua frase. Cidade de muro baixo.
1: E é?
5: É.
1: E é?
5: Eu vou repetir sua frase.
1: Cidade de muro baixo. Eu falei isso faz 500 anos atrás. Mas Santa Rita deve tá com algum mel muito gostoso, pois, né?
5: É, doutor. O resto está dizendo. O capim verdinho.
1: O mel é solto aí, aqui, é. Aí, pois é, né? Então tá aí. Acompanhando todo final de semana aqui em Santa Rita, meu amigo. Acaba transitar aqui um dia de domingo, um dia de sábado aqui.
2: Quem quiser mandar o agenda, pode mandar pra gente.
1: Pode, né? Mandar. Os candidatos ao executivo, né? É. Que estiverem nos escutando, os seus assessores, por favor. Mandem pra nós as agendas que a gente divulga aqui, né? Isso. 9:08, pois não,
5: vamos,
1: Luiz?
5: Vamos embora,
1: né?
5: 9:08.
1: Isso,
5: agradecer por mais uma quarta-feira, né? A quarta-feira com notícias, com informações, e a todos os nossos ouvintes. Nosso abraço e até quarta que vem.
1: Um abraço a todos e até a próxima semana. Obrigado pela audiência, Adriano Souza. Até mais.
2: Um abraço e Deus no comando sempre. Vamos lá.

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declaro teu poder e a tua graça sobre essa nova geração que se levanta para declarar publicamente que te ama. Oh Deus, essa nova geração não será uma geração de crentes secretos, mas de crentes declarados a ti, ó Deus. Quem é jovem aqui, dá um glória a Deus bem forte. Oh.

aguenta firme. 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

0: Glória a Deus, muito bem, queridos, começando agora o meu, o seu, o nosso programa A Porta. Olha, eu sou e você já sabe, o pastor Marivaldo aqui comigo, está ele, pastor Severino Apatião, meu querido.
1: Marivaldo, que Deus abençoe, estamos aqui novamente, né? Programa Porta, aí entrando na tua casa.
0: Para saquear o inferno
1: e povoar os céus.
0: Olha aí, rapaz. Acompanhado conosco está o jovem Rafael e
1: a minha esposa, a missionária Maria Lúcia Bernardo.
0: Maria Lúcia vai orar agora, tá certo? Ela vai fazer uma oração para abençoar todos os nossos ouvintes que já estão ligadinhos aqui na 100.5 da FM Líder. Eu quero a sua participação pelo telefone.
1: 3229-1005.
0: Olha o telefone que você liga, faz o seu pedido de oração, você pede o seu louvor, se a gente puder atender, com certeza a gente atende. Pode apresentar a nossa querida irmã
1: Maria Lúcia.
0: Lúcia, paz do Senhor.
2: Amém, boa noite, paz do Senhor. Louvo e agradeço a Deus por essa rica oportunidade de estar aqui junto com vocês nesta noite.
0: Glória a Deus. Vamos orar?
2: Amém.
0: Deixa ele soltar ali a vinheta da oração e a gente já continua, já começa orando, abençoando a sua vida, abençoando o seu lar.
2: Aleluia.
0: Glória a Deus.
2: Aleluia.
0: Vamos orar
2: Deus,
0: depois.
2: Meu amado, meu Senhor, Deus. Pai, Deus bendito, Deus amado.
0: Te louvamos,
2: estamos aqui,
0: te
2: Senhor Jesus, nesta noite,
0: presença.
2: Para te agradecer, Pai, Aleluia. Por essa rica oportunidade, Senhor, de estar aqui nesta
0: Pai,
2: noite,
0: nós somos
2: Senhor.
0: Carentes e
2: então eu te peço que o Senhor esteja conosco, ajude, Pai, que não seja aqui o homem a falar, mas sim o teu Espírito Santo através do homem,
0: justiça,
2: Senhor Deus. Que o Senhor possa falar com esse meu amigo e essa minha amiga que está ouvindo esta programação nesta noite, em nome do Senhor Jesus. E que seja feita a tua vontade e o teu querer, Pai querido. Deus da glória,
0: Deus
2: abençoe
0: aquele que está chegando em casa agora, aquele que está no trabalho,
2: para a vida desses nossos ouvintes, para a glória do teu nome.
0: Uma palavra da tua parte.
2: Então,
0: nós oramos.
2: Te peço que em nome de Jesus, fala com cada um dos ouvintes. Em nome de Jesus, amém.
1: Amém.
0: Glória a Deus. Olha, gente, né, o programa Porta todas as quartas-feiras aqui pela 100.5 FM Líder. Na terça, quarta, quinta e sexta, nós estamos na CPADL FM. Nós estamos aqui para saquear o inferno
1: e povoar
0: o céu. Não é isso? Então fale da festa que aconteceu dia 29 na igreja.
1: Igreja Evangélica Pentecostal Casa de Paz. Né, a festa, pastor Marivaldo, foi uma benção. Foi aniversário de 6 anos de ministério, 7 anos de casamento.
0: Rapaz, você não falou isso, né? Não.
1: Foi 7 anos.
0: Não, sabia que era a festa da igreja, mas.
1: Foi 7 anos.
0: Rapaz, teve bolo.
1: Teve bolo, teve salgado.
0: Você não tá vendo, Léo? Como é o nome do homem?
1: Léotec.
0: Rapaz, Léotec, o homem é bom em quê?
1: Foi uma benção. Vamos aí.
0: Ele é bom em tudo. É dos dedos de prata ou de ouro?
1: É de ouro.
0: De ouro, é isso mesmo. Homem dos dedos de ouro. Vamos louvar a Deus, meu querido Léotec, aqui no programa Porta, abençoando sua vida. Você pode ligar para nós, telefone
1: 3229-1005.
0: Vamos cantar com quem, meu querido? Me ajuda, Deus, com Silvan Santos. Me ajuda, Deus, tá certo? Esse hino fala muito aos nossos corações.
1: É verdade.
0: De onde você estiver, receba este louvor da parte de Deus como uma mensagem da parte de Deus, tá certo? Me ajuda.

0: Aleluia. Glória. Louvado seja o nome do Senhor para sempre. Me ajuda, Deus, na voz dele, de Silvan Santos. Mas em seguida a gente já quer trazer agora meu querido pastor Severino, mandando abraço para todos os bairros, as cidades. Aproveita já aí. Eu quero mandar o meu abraço para a cidade de Bahia, todos os bairros do Alto da Boa Vista, tá? Alto da Boa Vista, Imaculada, Jardim Aeroporto, Rio do Meio, Manguinhos, Tambaí, Brasília. Desça a ladeira abaixo agora.
1: É verdade. Glória a Deus. Louvado seja Deus aí pelos nossos amados ouvintes aí da cidade de Bahia, né? Jardim Aeroporto, Alto da Boa Vista, isso. Manguinhos,
0: olha aí.
1: Né? Rio do Meio, isso. Em nome de Jesus.
0: São Bento.
1: Glória. Eita, a Deus. Glória.
0: O povo tá ligadinho aí, né? Mário Andreasa. E João Pessoa, vou mandar um abraço para todos que estão ouvindo a gente, João Pessoa, em Cabedelo, não é? Toda cidade aí, onde vocês estiverem nos ouvindo, querido, vai no meu WhatsApp agora, que é 88816566, e manda aquela mensagem dizendo que você está nos ouvindo. Quando você está ouvindo, a gente vai mandar uma saudação para você, né,
1: pastor? Mandar também, pastor, aqui um abraço para evangelista Geovandro, ele tá ouvindo aí a gente.
0: Ele tá ouvindo, manda ele ligar para nós agora.
1: Ele já tá ouvindo aí, pode ligar
0: para nós, que é aqui nós fazemos esse
1: nome
0: programa.
1: De Jesus.
0: Um só propósito.
1: Então você que é região de Vazia Nova, Santa Rita.
0: Liga para nós.
1: Vai ligando aí, pedindo, fazendo teu pedido de oração, pedir um louvor. É? Você aí que está precisando de oração, aproveita esse momento aonde está entrando aí no teu lar, na tua casa, através desta rádio. Você vai ligar para cá, certo? E vai pedir oração, vai pedir um louvor. Nós vamos aí, se der tempo, botar você no ar.
0: Com certeza, em nome de Jesus. Com certeza. Olha quem está nos ouvindo. Quem está nos ouvindo é o nosso querido Anastácio Silva. Ele manda paz do Senhor para todos nós. Ele está escutando o programa. Diz: escute a porta que Deus abre, ninguém fecha. A porta que já está aberta. Verdade, meu querido.
1: Aleluia.
0: A porta que Deus fecha também ninguém abre. Estou na porta, estou ligado. Ficamos atentos porque a porta vai se abrir. De novo à noite na 100.5 FM, líder.
1: Aleluia.
0: É o nosso irmão, digitou, mandou para nós aqui. E para nós é uma honra muito grande ter a participação dos nossos irmãos e o nosso irmão Anastácio. Onde você estiver, faça isso. Mande a sua mensagem e com certeza nós vamos estar mandando saudações para você.
1: É verdade. Estamos aqui para isso, né? Para fazer o ID de Jesus.
0: Mandar um abraço também para o pastor Júnior, né?
1: Pastor Júnior.
0: Lá no Alto do Mateus.
1: Alto do Mateus, receba o nosso abraço.
0: Acho que ele já está roncando.
1: Eu acho que não.
0: O gordinho? Robson.
1: Robson veio quarta-feira passada.
0: Será que ele vai vir hoje?
1: Ele disse que vinha. Deve estar a caminho.
0: Ele já deve estar a caminho, né? Está a caminho. Ele não falha, não falha?
1: Não. Robson.
0: Falha não,
1: rapaz. A não ser que aconteça um imprevisto muito grande.
0: Eu quero ver os bairros daqui, os bairros que. Olha aqui na. Que bom na quarta noite. Olha o que a irmã, nossa irmã Fátima Dantas. Ô, Fátima.
1: Aleluia,
0: que
1: Deus bom, abençoe. Querido.
0: Deixa eu ver o que é que ela tá mandando para nós aqui.
2: Senhor, pastor.
0: Patinho.
2: Tudo bem, viu? Estou ligada.
0: Obrigado, querido. Deus te abençoe. Fátima Dantas mandou aqui a mensagem para mim, eu já coloquei no ar. Também, Graça, Gláucia Amorim, boa noite, pastor Marivaldo.
1: Deus abençoe, irmã Gláucia.
0: Gláucia Amorim, ela não perde o programa, ela acompanha o programa. Para onde o programa vai, glória a Deus. O nosso querido, já plantou Efraim no ponto, Efraim, tá no ponto, Efraim. Solta o Efraim, que é daqui de Santa
1: Aleluia.
0: Rita. Aonde você estiver, escute o Santa Ritens cantando aqui no programa A Porta. E o hino, já sabe, né? O hino, escute.

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Glória a Deus, muito bem, queridos. Olha o programa Porta, você tá ouvindo ele, o nosso querido Efraim. Fecha a boca do inimigo, vai fechar mesmo, Deus vai fechar a boca do inimigo. Aumenta um pouquinho, escuta só que louvor lindo.

0: Eu sou Jesus de Nazaré, na voz dele é Efraim. Agora, meu querido Rafael, a paz do Senhor, quem está nos ouvindo ali na cidade de Bahia, Rafael?
1: A paz do Senhor, pastor Marivaldo. Quem está nos ouvindo agora, nesse exato momento,
0: sim,
1: é o nosso evangelista, meu pastor Wilson.
0: Ah, pastor Wilson, né? O homem que estoura microfone.
1: É, nosso coordenador geral da Almadeb.
0: Aí ele disse que você tá uma benção, agora é locutor, né?
1: É desse jeito, é louco.
0: Ele disse, hein?
1: Devagarzinho. Tô aprendendo aqui com meu pai, aqui em Marivaldo.
0: Que isso, meu amigo. Mas se você tá dizendo, eu acredito. Mas vai mandar um abraço pra quem mais?
1: Escuta o áudio que ele mandou pro senhor aí, os podes.
0: E então, ele mandou um áudio pra mim, foi?
1: Foi.
0: Ele mandou, então mandou. Eu vou agora ouvir o áudio que ele mandou. Foi ele ou foi ele, né?
1: Foi.
0: Glória a Deus, você mandou pra mim, então deve estar aqui, é isso?
1: É isso mesmo.
2: Para o pastor Marivaldo, na rádio 100.5.
0: Pronto, isso, tá dado o recado, meu irmão, que Deus te abençoe. Vai pro telefone, que o telefone vai tocar. Vai pro telefone, o telefone vai tocar, eu quero ver de onde vai tocar agora. Se não der pra ligar no da rádio, liga no...
3: Mandei aí pro Aldair.
0: O senhor mandou?
3: Mandou, evangelista.
0: Do evangelista, o senhor mandou pra mim agora, mas pastor Severino, tem jeito não. Ô pastor Severino, já mandou a mensagem do evangelista, porque ele não ligou, hein? E Robson, será que Robson vai vir? Robson, será que acaba de palavra.
3: Vou mandar pra saber agora.
0: É. Já que não vai vir um, o outro vai vir, né? Glória a Deus. Léo mandou as duas fotos. Léo, eita, Léo, que homem. O senhor precisa bater foto, meu, isso... Glória a Deus, vou mandar sim.
3: Chefe, Robson mandou uma mensagem aqui?
0: É, Robson já mandou também. Glória a Deus, agora prepara outro louvor aí. Vai atender?
3: Tá chegando ele. Léo.
0: Robson. Vai atender, irmão.
3: Amém, Robson, amém.
0: Fique lá atendendo.
3: Amém. Que
0: glória a Deus. Bota o telefone esperando. Lá perto dela lá. Glória a Deus. Olha, gente, enquanto isso, o louvor aí com o Gessinho, tá certo? Com o Gessinho. Glória a Deus, e depois eu coloco o áudio do nosso querido evangelista. Não, tá aqui, eu vou colocar logo. Não tem que ter esse negócio, não. Colocar logo, não é não?
4: Senhor, meu pastor, glória a Deus, Deus abençoe. Aqui é o evangelista Evandro. Está falando aí para honra e glória do Senhor. Estou aqui de ouvido aberto aqui para ouvir a palavra do programa Porta em nome de Jesus. Deus abençoe vocês aí. Até
0: amém,
4: o próximo
0: meu
4: culto,
0: querido.
4: Em nome de Jesus.
0: Vamos mais.
4: Pode colocar aí o novo aí. Eu cuido.
0: Eu cuido.
3: Eu cuido.
0: Eu cuido. Qual é o hino? Eu cuido. Procura aí, eu cuido. Eu cuido de ti, né? Deve ser isso.
3: Eu cuido.
0: Mas coloca.
3: Mínimos detalhes.
0: Eita, meu amigo. Não brinque não, porque o negócio aqui tá.
3: Eu abro a porta pra você passar.
0: Eita, ah, glória. Brinque não. O negócio aqui tem cantor, viu? Glória a Deus. Telefone tá liberado. Telefone
3: 3229-9105.
0: É, e a nossa missionária Lúcia já está ali para atender seu telefone, seu pedido de oração, onde você está nos ouvindo. Pastor, eu estou ouvindo aqui, eu vou mandar um abraço para você, aonde você estiver. Manda um áudio para mim, não é? Manda um áudio para mim aqui. Olha só, rapaz, manda um áudio aqui para mim no meu zap 8881-6566. Robson disse que vinha?
3: Tá chegando, ele mandou um recado.
0: É um homem de palavra.
3: Tá chegando.
0: Então, ele traz uma garrafa de café.
3: Aqui, ó.
0: Traz. E traz bolo. Ele traz. E traz tapioca.
3: Opa. É uma
0: ele
3: benção.
0: Não nega fogo, não, meu amigo. Nega fogo, não. Glória a Deus. Ele tá não sei aonde. Agora eu vou botar o áudio dele aqui.
5: Pastor, estamos ouvindo.
0: Tá vendo aí? Tá todo mundo ouvindo o
3: programa.
0: Agora o Robson, quando chegar aqui, é meia-noite quando ele for chegar. Ele tá ouvindo o radinho, ó, no rádio, ó. Olha o radinho aqui. O radinho dele tá ligado. Olha aí.
3: Eita glória.
0: Até o cachorro tá latindo lá. Glória a Deus. Vamos cantar com o Gessinho? Deixa eu adorar. Deixa eu adorar. E adorar, queridos, é momentos das nossas vidas que a nossa alma muitas das vezes está ferida, nós estamos tristes, e o que mais nós queremos é adorar ao Senhor. E às vezes a gente incomoda, não é? Mas vamos louvar ao Senhor agora com o cantor Gessinho aqui no programa Porta. Música.

0: Deixa eu adorar, Glória a Deus. Muito bem, querido, você que está ouvindo aqui a 100.5 FM, Lida, onde você está ouvindo, manda seu alô, manda para nós aqui uma... interage conosco, né, pastor Severino?
1: É verdade, estamos aqui esperando a tua ligação, a tua mensagem, né, para que a gente possa verdadeiramente aí, né, entrar juntinho no teu lar, na tua casa. Somente você sabe o que está passando.
0: É verdade.
1: Somente Deus sabe a tua luta, a tua peleja. Então, manda aí o teu recado, o teu alô, e nós estamos aqui para colocar no ar em nome de Jesus.
0: Muito bem, meu querido pastor Severino, mandando Aleluia. Abraço para toda Santa Rita.
1: Isso mesmo.
0: Está ouvindo a programação. Muito obrigado a você que é daqui de Santa Rita, você que é do bairro Popular, você Isso. que é daqui do bairro do Cercado, né? Tem do Açude, né? Você do
1: Rua
0: Centro.
1: Do Rio.
0: Tem a Rua do Rio?
1: Aqui, Rua do Rio.
0: É verdade. Mandando um abraço aqui também pra Diane, tá ouvindo o programa, ela escuta lá na CPAD, mas de noite ela disse assim, eu vou escutar também o programa Porta. Obrigado, Aleluia. Viu, minha querida? Cheiro no seu coração. Então, onde você estiver, eu quero mandar um abraço pra você.
1: Aleluia.
0: Eita, coisa boa. Pra toda a cidade de Bahia também, não é toda a cidade de Bahia, né, Lúcia? Mas o senhor acha que o gordinho vai vir?
1: Já está chegando.
0: Seu pastor.
1: Vai, com certeza. Ele não falha.
0: Ele não falha.
1: Não.
0: Quem
1: não
0: falha, eu sei que só Deus.
1: Mas a palavra dele, ele quando disse que vem, ele vem.
0: Ele vem, né?
1: Vem,
0: o senhor está dizendo, então vamos fazer o seguinte. Vamos trazer uma reflexão da palavra de Deus. Bem rapidinho, depois o senhor traz para trás também, que o povo quer se alimentar da palavra. Não é, pastor?
1: É o essencial.
0: É o essencial, é a palavra de Deus. Pessoal, quer ouvir a palavra. Tendo a palavra, aí o povo não se preocupa com o resto, não. Né? O que é importante do programa Porta é alimentar o povo com a palavra.
1: É,
0: e nós queremos trazer uma reflexão, é prática, rápida, porém com bastante eficácia, né? Eficácia e também, por que não dizer... Prática, rápida e objetiva.
1: Objetiva.
0: Não é isso, pastor? Então a gente quer trazer aqui, querido, para você que está me ouvindo aí, glória a Deus, Atos dos Apóstolos, Atos, capítulo 3. A gente vai falar, queridos, põe só um fundo musical aí, querido, como você sempre coloca, aquele fundo musical, isso, glória a Deus. E se me der retorno aqui, tá bom, retorno, tá? Tá bom. Retorno. Eu quero ler no capítulo 3, pastor.
1: Aleluia.
0: Capítulo 3, bastante conhecido, a cura de um coxo, né? E o discurso de Pedro no templo. Ora, queridos, nós vamos ver aqui que esses dois homens de Deus, eles, de costume, pastor Severino, eles iam para onde?
1: Para o templo,
0: né?
1: Na hora da oração.
0: Ele ia para o templo na hora da oração. Obrigado, Theo. Você é ligado, Theo. Você é uma benção. Glória a Deus. Aí eles iam para onde?
1: Para o templo. Iria orar.
0: Orar. É hoje escassez nas igrejas, meu querido Léo. Né? É o povo na oração, não é, Lúcia? O povo não quer mais orar.
1: Não.
0: Não quer mais orar. Mas eu disse hoje no programa Porta. Rafael, que a oração é a chave da vitória.
1: É verdade.
0: Alguém pode olhar para você e dizer, mas rapaz, esse homem está de pé, essa mulher está de pé ainda. Eles não entendem que você é um homem e uma mulher de oração. Glória a Deus. É o gordinho que chegou? Será? Glória a Deus. Vou lá, Rafael, vê. Então, nós vamos nos depararmos com esta mensagem que diz o seguinte: Pedro e João subia juntos ao templo à hora da oração, a nona.
1: É verdade.
0: Glória a Deus. Nós vimos também no versículo 2 que ele diz: e era trazido um varão que desde o ventre da sua mãe, desde o nascimento,
1: é verdade,
0: ele era coxo, o qual todos os dias punham a porta do templo, chamada Formosa. Para quê?
1: Para pedir
0: esmola aos que
1: entravam.
0: Então já se tornava, Lúcia, um costume, já um hábito daquela família levar aquele coxo, aquele aleijado, para ficar na frente da igreja, para justamente agariar esmola, pedir esmola. Era um costume, eles já estavam certamente dependentes,
1: pastor. Era um ofício.
0: Era um ofício, é verdade. Ele já estava de costume. Quem sabe, Lúcia, e você que está me escutando, você que está em casa, glória a Deus, você que se encontra agora dentro do seu veículo, quem sabe aquela família já estava dependente, glória a Deus, daquela esmola, dependendo daquilo.
1: É verdade.
0: Quantas pessoas hoje, elas não dependem de um benefício?
1: Isso.
0: Não é? Pessoas que vivem muitas vezes nas calçadas pedindo esmola para a sua sobrevivência.
1: É verdade.
0: E até que Deus permite, Jane. Glória a Deus, Janaína. Deus permite, Robson, que isso aconteça. Mas para tudo tem um começo, tem um meio
1: e um fim.
0: E o que é que eu quero dizer com isso em ligeiras palavras? É que Deus permite. Talvez Deus esteja permitindo que você passe por tal situação. É uma permissão de Deus.
1: É verdade.
0: E você não pode, de forma alguma... deixa somente o meu e o dele aberto, glória a Deus. Ele não permite, ele permite, melhor dizendo, que você passe pela tal situação, mas ele é o mesmo Deus que ele muda o quadro da...
1: Aleluias, é verdade, pastor.
0: Então esse moço aqui, os irmãos deles deveriam ter saúde, e pegavam ele, levavam ele, colocavam na frente do templo, porque ali entrava muita gente. E ele ficava, quem sabe, com uma cuiazinha, uma latinha lá.
1: Exatamente.
0: Não é? Balançando as moedas para que alguém lhe desse esmolas. Final do dia, certamente, eles recolhiam ele, porque ele era coxo. Você pode discernir aí, ou me dizer, como é que é uma pessoa coxo? É aquelas pessoas que têm o peito do pé em cima, chama peito do pé, que pé não tem peito.
1: Isso.
0: Não é? Para baixo, ele pisa assim.
1: Era atrofiado.
0: Né? Atrofiado, então ele era atrofiado. Então,
1: exatamente.
0: O peito do pé, o calcanhar,
1: ele era para cima. Retrocido.
0: Retrocido, não era, pastor?
1: Muito bem.
0: Então essa pessoa andava sem apoio e ele nem andava, diz que ele era coxo
1: de nascença.
0: De nascença. Né? Então nasceu e não teve o prazer de andar. Só que Jesus contemplou tudo quanto aquele menino passou, até no ventre.
1: É verdade.
0: Da sua mãe. Isso quer dizer que Deus conhece o meu e o seu problema.
1: Aleluia.
0: A luta que eu estou passando, que você possa estar passando. Ah, mas Deus não está vendo, eu estou orando. Deus, não... Deus vê tudo, ele contempla
1: tudo.
0: Chegará o tempo que Deus mudará o quadro
1: da Aleluias.
0: História. Dependemos da nós crermos. Agora, aquele interessante, irmã Janaína, é que aquele moço, pastor Severino,
1: aleluias,
0: ele não esperava, Lúcia, um milagre.
1: Ele esperava, né, receber uma esmola.
0: Ele está esperando a esmola. Você vê que é o verso do cego Bartimeu. O Bartimeu estava pedindo esmola, mas aí ele não queria esmola.
1: Exatamente.
0: Glória a Deus, olha como Deus trabalha. Ele estava pedindo esmola, era de costume também ele está ali à beira do caminho pedindo esmola. Só que eles, aqueles deficientes, cegos, deficiência visual, físicas, eles recebiam
1: uma capa.
0: E esta capa, pastor, era como se fosse um crachá.
1: Uma autorização.
0: Uma autorização que eles poderiam mendigar. Era se eles usassem um fardamento.
1: Isso.
0: Não era, pastor? Então, o mais interessante que eu vejo nesta mensagem, Robson, é que quando Jesus passa, o cego não vê, mas ele escuta.
1: Exatamente.
0: E a fé vem pelo...
1: ouvir.
0: E ouvir a palavra de Deus.
1: Aleluia.
0: Glória a Deus. Então, quando ele ouviu uma multidão, ele não tinha como ver Jesus. Ele ouviu a multidão. Então, você talvez não esteja vendo, mas está ouvindo. Não é? Talvez você não esteja vendo, mas está ouvindo. Então, ele aproveita, como todo deficiente visual, ele tem um timbre de voz forte. Percebeu já?
1: Porque assim, como ele não enxergava, então o ouvido dele eram os olhos,
0: praticamente. Eram os olhos, era verdade. Então ele escutava, mas um risquinho ele já escutava. E ele disse, não, rapaz, aí disseram para ele, certamente disseram, Jesus vai passar por aqui. Glória a Deus.
1: Aleluia.
0: Quando disseram Jesus vai passar aqui, ele disse, então, o que eu tenho agora eu vou usar, que é minha voz. E ele gritou, ele clamou, Jesus, filho de Davi.
1: Tem de misericórdia.
0: Tem misericórdia de mim. Ao ponto de alguém dizer, cala a tua boca. O mestre não vai te ouvir. Sabe o que é que eu entendo com isso, Lúcio? É que tem pessoas que tossem que você receba a sua vitória. Mas tem um grupo de pessoas que não querem que você seja vitorioso ou vitoriosa. Só que quando chega o dia, quando chega a hora,
1: não tem
0: quando
1: quem peça.
0: Quando chega o tempo, não tem quem possa
1: impedir.
0: Não tem.
1: Aleluia.
0: A pedra que é de tropeço, ela se desfaz.
1: Isso.
0: E Deus age.
1: Aleluias.
0: E Deus só manda no tempo e na hora
1: certa.
0: Aí disse, cala tua boca. Jesus parou e disse, traz ele aqui. Eu não sei se você crê, porque eu creio.
1: Aleluias.
0: Nós estamos aqui, nós cremos no que nós profetizamos.
1: Aleluias.
0: Na palavra.
1: Glória a Jesus.
0: Eu estou profetizando esta
1: Aleluias.
0: Palavra. Eu estou profetizando. Vão mandar lhe chamar.
1: Aleluias.
0: Isso é para quem crê.
1: É verdade.
0: Quem não crê, irmão, nem recebe. Eu recebo, faço igual a irmã Janaína. Vão lhe convidar, vão
1: Aleluias.
0: Lhe chamar. E não vai ser chamado com alguém. Chama e traz aqui.
1: Glória a Jesus.
0: Ela é mente, ou decama na vassoura. Irmão, aquilo, aquele que foi pedra de tropeço.
1: Aleluia.
0: Dê minha fé na sua vida.
1: Glórias.
0: Deus vai usar aqui.
1: Aleluias.
0: Para te chamar.
1: É verdade. Crê somente.
0: Aleluia. Alguém vai chamar.
1: É.
0: Glória a Deus.
1: Desse jeito.
0: E chamaram ele, e ele veio aos pés de Jesus, e Jesus lhe perguntou: o que queres
1: que eu te faça? Aleluia.
0: Ele era para dizer no momento desse: Jesus, ele anda com bastante gente, recebe bastante oferta. Eu vou pedir uma esmola, e minha esmola, eu vou passar um bocado de tempo sem vir aqui nesse caminho. Mas ele disse não.
1: A petição dele nesse momento foi diferente.
0: Diferente do coxo.
1: Foi.
0: Olha a diferença. Ele disse, Jesus, que queres que eu te faça, Senhor? A minha visão.
1: Aleluia.
0: Aleluia. Eu quero voltar a ver. Eu quero ver, Jesus disse, a tua fé.
1: Eita glória.
0: Vai em paz.
1: Receba nesta noite.
0: Olha Deus dizendo que vai devolver, vai
1: Aleluia.
0: Restituir, vai restaurar.
1: Creia-me,
0: Antio,
1: Vedecama,
0: Nave, Aço.
1: Deus está
0: falando que vai restaurar.
1: Aleluia.
0: Restituir.
1: Glória.
0: Remíntia. Replacia. Diz o Senhor para você nesta
1: Aleluia.
0: Noite. Sou Deus de restituição.
1: Sim.
0: Vou levar a céu, vou restituir. Vou trazer de volta. Edéria, Xurimindevácia. Creia, Deus está falando com você.
1: Aleluia.
0: Aleluia. Um ponto. O outro ponto, pastor Severino, para nós fecharmos.
1: Aleluia.
0: Rafael. Robson, é que o paralítico, o coxo, ele estava querendo era esmola.
1: Era.
0: Tem gente que está acostumado a viver.
1: Exatamente.
0: Da merreca. Da merreca.
1: É.
0: Ele não almeja coisas grandes. Ele prefere estar com aquela situação da doença para receber uma merreca.
1: É
0: porque o diabo engana.
1: É desse jeito.
0: O diabo coloca uma merreca na tua mão para te sustentar.
1: Isso.
0: Para tirar você da presença. Aleluia.
1: Glória
0: a Jesus.
1: Para
0: você ficar escravizado a Satanás. Mas quando aqueles dois homens vão entrando ali, glória a Deus.
1: Aleluias.
0: O brilho, eu entendo que quando Pedro e João passam por eles, que eles disseram assim, ele disse,
1: aleluias,
0: dá-me uma esmola. Aí eles, olha para mim, fixa o olho. Eles primeiro olharam para ele.
1: Exatamente.
0: Eles olharam para ele e disse, ele quando disse assim, glória a Deus.
1: Aleluias.
0: Ele, vendo a Pedro e a João que ia entrando no templo, pediu que ele desse uma esmola. E Pedro, com João fitando ou fixando os olhos nele, disse: olha para nós. Mas isso é tão bonito isso aqui.
1: Aleluia.
0: Daqui dá para nós passar a noite todinha falando desse. Exatamente. Olha para nós. Dá para nós aqui mastigar uma hora, pastor Severino.
1: Porque quando ele disse, pastor Marivaldo,
0: pode
1: olha,
0: falar.
1: Ali naquele momento, aquele coxo, ele olhou para ali aqueles apóstolos esperando receber algo em troca. Eita. Mas só que o propósito de Deus era diferente. Eita. Do pensamento dele.
0: Verdade.
1: Era ponto, diferente.
0: E um ponto aqui, deixa eu completar, a gente está aqui fazendo esse ping-pong dentro da palavra, sem fugir da palavra.
1: Aleluias.
0: Glória a Deus, porque às vezes está na minha mente e está na mente dele.
1: Verdade.
0: De forma diferente, mas não foge.
1: Não.
0: Quando ele disse, olha para nós, ele hoje faz vergonha alguém, ou não tem a coragem de dizer, foge?
1: Não.
0: Quando ele disse, olha para nós, ele hoje faz vergonha

0: Não é uma credencial que vai levar nenhum de nós.
1: Aleluia.
0: Para o verdade. Céu. Não. Nenhum, Lúcia. Não é uma credencial, não é um nome, não é a credencial de evangelista, de presbítero, não, de pastor. Não. Hoje em dia, quando você chega no lugar, o cara lança logo uma credencial aqui.
1: Para dizer que é.
0: Para dizer que é.
1: O esse... bom não é se apresentar, é quando Deus apresenta.
0: Apresenta.
1: Aleluia.
0: É quando alguém vê em você. É quando alguém
1: é desse jeito.
0: Olha para você e diz, o senhor é pastor? Não, não, mas o senhor tem... Mas, olha, o senhor tá... Eu não me... Olha, debaixo do sangue do Cordeiro, aleluias, de Jesus Cristo, desde que nós estamos propagando
1: aleluias
0: aqui. O grande aqui é ele.
1: É verdade.
0: Eu nunca me identifiquei em canto nenhum, sou o pastor Marivaldo. Se for preciso, eu levo a credencial. Se eu for pregar fora do estado, eu levo a credencial. Tá aqui, querido.
1: Se eu ando pedir, com a minha, mas eu não lembro que eu nunca apresentei.
0: Tá vendo? Eu entro, sabe quando é que eu uso a minha credencial, pastor Severino? Quando eu vou numa UTI de um hospital visitar, aleluia, um paciente.
1: É, tem que apresentar.
0: A gente tem que apresentar a credencial, hospital, porque nós temos uma prerrogativa que nós, pastores, podemos entrar.
1: É.
0: Cáceres,
1: isso, e delegacias,
0: UTIs, de hospitais, presídios, etc. Então é o que eu me lembro, a semana eu puxei a minha. Eu cheguei no hospital São Vicente de Paula e eu fui orar por uma moça de 45 anos que está enferma. A enfermidade atingiu a coluna, atingiu as pernas, né? Ela não sofreu nenhuma queda, mas o fêmur desmanchou. Ela tem que passar por uma cirurgia e usar uma prótese para poder emendar o osso. Aleluia. E a família pediu que eu fosse lá orar e ungir esta mulher. 45 anos. Não. Mas parece que não está acontecendo nada com ela. Ali do Rio do Meio.
1: Aleluia.
0: Em Bahia. E foi quando eu puxei a credencial, eu disse, olha, o senhor só pode entrar aqui na hora da visita. Eu digo, tá certo, eu entendo que é na hora da visita. Mas aí eu me apresentei, eu tenho essa credencial. E eu tenho um direito que de entrar a qualquer hora para visitar qualquer paciente. Sim, senhor. Então aguarda um minutinho, que o senhor vai falar com o assistente social.
1: É, desse jeito.
0: Depois ele viu, passou uma pessoa por mim e disse, pastor Marivaldo, por aqui. Aí o rapaz disse, o senhor, pastor Marivaldo? Eu disse, sou eu. Esse me acompanha? O mesmo que pediu a credencial. E eu fui até o local lá da área de câncer, né, tratamento de câncer. E ungi aquela mulher.
1: Aleluia.
0: Orei por ela. Glória. E hoje ontem ela foi transferida.
1: Aleluia.
0: Para fazer a cirurgia.
1: Glória a Deus, Pai desse
0: jeito. Então, o que João e Pedro, eles disseram, eu não quero que seja, eu não tenho credenciais. Olha para mim. Porque nós não temos o que você quer. Nós não temos
1: não,
0: nem
1: ouro, nem prata.
0: Mas
1: o que temos, te damos em nome de Jesus. Aleluia. Levanta-te e anda. Aleluia.
0: Levanta-te e anda.
1: Glória. Recebe a tua cura nesta noite, o teu milagre.
0: Meu Deus.
1: Alabarassuri, alabarassuri.
0: Meu Jesus.
1: Glória.
0: Nós não temos aqui nem ouro,
1: nem prata.
0: Nem temos prata, mas o que nós temos,
1: aleluia,
0: nós te damos.
1: Em nome de Jesus.
0: Levanta-te.
1: E anda.
0: Meu Deus.
1: Glória. E a Bíblia vai dizer que naquele momento ele saltou e os pés dele e o tornozelo começaram a se endireitar. Aleluias, glória a Jesus. E este mesmo que era coxo, aleijado, entrou juntamente, né, com eles no templo, glorificando ao nome do Senhor Jesus. Então louvado seja Deus para vocês que nos escutam nesta noite. Eu não sei qual era a tua situação, o que você está vivendo, né? Mas eu quero te dizer que Deus está entrando nesta noite na tua casa com cura, com libertação, com transformação, porque para Deus não há nada impossível. Nada, nada, nada. Tudo é possível àquele que crê. Aleluia.
0: Meu Deus do céu, fala!

0: Robson.
1: Aleluia.
0: Aleluia. Você crê, Robson? Se Jesus pode fazer. Nós não temos ouro, nós não temos prata, mas o que nós temos, que damos.
2: É verdade.
0: O que eu acho bonito é que João, já está pronto indo, meu filho? O que eu acho bonito aqui, pastor?
1: Aleluia.
0: Eu vou falar. Mas antes, deixa eu mandar um abraço aqui. Boa noite, pastor Marivaldo, a paz do Senhor Jesus.
2: Glória.
0: E para o pastor Severino Ramos. Aleluia. Aí na rádio. Hoje, aí embaixo ele botou. Aí botou. Paulo do Alto das Populares pede oração pela vida financeira. É ouvinte fiel.
1: Aleluia.
0: Vamos orar.
1: Glória, vamos orar.
0: Vamos orar por ele.
1: Aleluia.
0: Vamos orar para Jesus abrir as portas para ele, pastor. Vamos?
1: Orar.
0: Vamos orar em nome do Senhor Jesus.
1: Jesus.
0: Pode orar, pastor.
1: Pai querido, Deus amado, Deus bendito, Deus maravilhoso.
2: Glória.
1: Queremos te apresentar, meu Deus, a vida do teu servo, irmão Senhor, Paulo, e família. Meu Deus, também apresentar ao mesmo tempo todos os amados ouvintes que estão passando por situações, meu Deus, adversas. Pai querido, queremos orar para que o Senhor possa entrar com providência. Meu Deus, nós não sabemos qual é a área, Pai querido, mas o Senhor sabe, o Senhor conhece. Meu Deus, sim, ó Pai, pelo que, ó Pai, nós estamos aqui orando, seja a área financeira, seja ela.
2: Em nome de Jesus.
1: Ó Pai, sim, ó Pai, aonde for o Senhor sabe e conhece esta situação, por isso te louvamos neste momento, nesta hora, por estas vidas, em nome de Jesus, amém.
0: Amém, amém, amém. Vamos louvar a Deus e a gente volta já já com muito mais pra você, muito mais.
2: Um cafezinho, pastor.

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1: Aqui, programa você aí junto, nós juntos porta. E misturado, feito pão amanteigado. Glória a Deus. Olha, a nossa irmã Janaína, que vem ali de Cruz do Espírito Santo, tem algo de Deus para nossas vidas. Janaína, paz do Senhor.
2: Paz do Senhor, para o povo de Deus, né? E eu vou deixar para a meditação dos irmãos e para a minha também, em Salmo 40, né?
1: Aleluia.
2: Porque você tem que esperar com paciência no Senhor.
1: Aí,
2: e nem é de todo jeito, igreja. Porque às vezes a gente quer do nosso jeito e quando Deus faz, ele faz perfeito.
1: Meu Deus,
2: então,
1: é forte.
2: Que cada um guarde, né, essa palavra no seu coração. Espere com paciência que Jesus vai fazer.
1: Isso.
2: Ele faz o sobrenatural.
1: Aleluia!
2: Não é fácil esperar.
1: Não.
2: Mas quando Jesus chega,
1: aleluia,
2: o milagre acontece.
1: Olha aí.
2: Aleluia.
1: Meu Deus, é forte, viu? Forte, forte, forte.
2: Vou mandar um abraço para os ouvintes, né? Para a irmã amiguinha. Né?
1: Amiguinha, tá lá
2: amiguinha,
1: ouvindo,
2: né? Tá ouvindo, pastor. Tá ligadinha. É, Robinho também tá ouvindo no radinho, você ouviu?
3: Glória.
2: Eita, glória. E o Elton da Tapioca, né?
3: Olha.
2: Que mandou aí um beijo abençoado.
3: Eita, glória. O beijo tá delicioso.
1: Tá.
3: É diferente.
1: Verdade.
3: O Elton da Tapioca
2: então,
3: aí, viu?
2: Todos na paz do Senhor, guarda essa palavra. É, espere que tudo vai dar certo.
1: Verdade, Janaína. 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
4: É isso aí.
1: É muito bem, olha gente, nós estamos por aqui, vamos ouvir mais uma reflexão com o pastor Severino, deixar ele para ele, deixar Deus usar ele agora, poderosamente, depois a gente dá um solta um louvor bem bonito, mas mandando abraço para você, onde você está. Eu sei que eu já passei por isso. Já passei por essa situação que...
3: Eita, glória!
1: Não, eu vou falar no ar, vou falar, porque eu não posso me sustentar. Não.
3: Mano,
1: trouxe,
3: é mistério. Mano,
1: trouxe um beiju aqui, comia cinco pessoas. Rafael já comeu em cinco fatias.
4: Meu só Deus, o beiju é do céu, viu, Ed?
1: Vamos ouvir o pastor, vamos ouvir o pastor.
3: Glória a Jesus. Eu quero deixar aqui para a reflexão dos amados irmãos um Salmo 46. É um salmo, pastor Marivaldo, bastante conhecido, né? E bastante lido no meio do povo de Deus. É o Salmo 46, verso 1, que diz: o nosso refúgio e fortaleza, socorro bem presente na hora da angústia. Pelo que não temeremos, ainda que a terra se mude, e ainda que os montes se transportem para o meio dos mares. Ainda que as águas rujam e se perturbem, ainda que os montes se abalem pela sua braveza. Há um rio cujas correntes alegram a cidade de Deus e o santuário das moradas do Altíssimo. E Deus está no meio dela e não será abalada. Deus a ajudará ao romper da manhã. Aleluias. É? Então veja, nosso refúgio e fortaleza é o Senhor. E louvado seja Deus. É, porque o Senhor, ele tem sido um socorro bem presente na hora da angústia. Muitas das vezes nós ficamos desesperados por causa da situação, por não sabermos ou não podemos resolver ali naquele momento. Mas o Senhor é aquele que traz aos nossos corações a alegria, o descanso, o refúgio. Ele é aquele que nos socorre no nossos momentos de fragilidade, no nossos momentos de fraquezas, no nosso momento de angústia. Ainda que tudo cooperem para dar errado.
1: Sim.
3: Ainda que tudo cooperem para dar errado, o nosso Deus, ele permite que tudo termine bem. Porque quando nós, pastor Marivaldo, colocamos Deus no centro, né, de tudo em nossas vidas,
1: sim,
3: não tem como dar errado.
2: Não.
3: Por isso que a palavra vai nos dizer lá no Evangelho de Mateus, capítulo 6, 33, porque diz: buscar em primeiro lugar o reino do céu e a sua justiça, e as demais coisas vos serão acrescentadas. É? Ou seja, o Senhor vai, irmão Robson, acrescentar tudo o que estiver faltando. Eu não sei o que tem pedido, eu não sei o que você tem orado a Deus por estes dias, mas eu quero dizer para a tua vida nesta noite, como homem de Deus, que Deus está preparando algo surpreendente para a tua vida. Aleluia.
1: Aleluia.
3: Aleluia. Creia tão somente que Deus tem algo preparado para a tua vida. Porque ele vai dizer aqui no verso 4, há um rio cujas correntes alegram a cidade de Deus, sim, o santuário da morada do Altíssimo,
1: forte,
3: é,
1: forte.
3: E Deus está no meio dela, no meio. Então veja, se Deus está no meio, ele está no
4: glória.
3: Centro,
4: é.
3: Ele quer estar no
4: aleluia.
3: Centro da tua casa, do teu casamento, do teu trabalho, certo, da tua vida espiritual, porque quando você coloca Deus no centro,
1: sim,
3: é, e prioriza a vontade dele, amados irmãos, por mais que o inimigo ele tente, porque a palavra vai dizer que ele vai tentar, porque o nome dele é tentador, mas ele vai se levantar, mas é para cair, em nome de Jesus,
1: Jesus,
3: e a vitória já é certa, porque a própria palavra vai dizer que a vitória é do povo de Deus, e se a vitória é do povo de Deus, então descansa o teu coração, porque se você entregou nas mãos de Deus, ele vai resolver esta causa. Ele vai resolver esta situação. Aquilo que precisa ser assinado, aquilo que está empilhado lá embaixo,
1: glória,
3: aquilo que talvez o advogado, o promotor, o juiz, o desembargador, não quer assinar, ele vai assinar com a caneta de ouro, vai colocar um montante em cima e vai enviar para o endereço correto, porque haverá um culto de ação de graça. E você vai ligar para a rádio nesses dias e vai dar o culto de ação de graça em nome de Jesus.
1: Meu Deus, está aberto aqui, meu filho.
3: Aleluia.
1: Esse camarada é bom. Esse Léo.
4: Glória a Deus.
1: Esse Léo Tech, ele não é só bom em conserto de rádio.
4: Glória, glória.
1: É TV,
3: caixa de som.
1: Caixa de som.
3: Tudo.
1: Micro-ondas. Como é? Mesa
3: de som.
1: De som. Ele não é só bom disso, não. O cabo é bom pra operar mesmo. Tem uns dedos, não é de prata, não. Tem ouro.
3: Léo.
1: É diferenciado. É diferenciado ou não é?
3: É.
1: Glória a Deus. Vamos ouvir também no versículo da palavra de Deus. Sim, pode falar. Tá aberto o microfone, viu? Pode falar.
4: Tá aberto aqui, Léo.
2: A presença de Deus aqui é tremenda.
4: Tá aberto aqui, Léo.
2: Na hora que eu cheguei.
1: Olha,
2: Léo. Eu tô recebendo da parte do Senhor.
1: Meu Jesus.
2: Porque só o Senhor tá aqui, é uma oportunidade.
1: Só está
4: glória.
1: Aqui. É verdade. Aleluia. Uma presença.
2: Honra. É uma honra.
3: Aleluia.
1: Grande.
4: Glória. Aleluia.
1: Presença. Grande. Ô, glória.
3: Aleluia.
1: Eu me alegro. Chega, Lúcia. Trazer um versículo também rapidinho.
2: Eita, glória.
1: Rafael, um versículo ligeiro que é pra nós acabar.
3: Que Deus possa visitar a vida do evangelista, né? Que ele possa se recuperar.
1: Meu evangelista é porque ele tá aqui, tá doentinho.
3: Tá.
1: Pai,
3: tá
1: doente. Visita o teu filho, aleluia, agora, o teu ungido.
3: Sim, meu Deus.
1: Nós cremos que glória. O Senhor é aquele que visita os enfermos e que cura.
3: Sim.
1: Teu filho precisa trabalhar.
3: Aleluia.
1: Teu filho é um. É o mestre, o chefe do seu lar.
3: Sim, meu Deus.
1: E ele precisa de saúde.
3: Glória,
1: e eu quero repreender todo o mal.
3: Em nome de Jesus, Pai.
1: E eu quero abençoar a vida do teu ungido agora. Em nome de Jesus. Lúcia.
2: Aleluia, glória a Deus.
3: Uias.
2: Deixa aqui para os amados ouvintes em Êxodo. Aleluia. 23 e 25 que diz assim: e servireis ao Senhor, vosso Deus. E ele abençoará o vosso pão e a vossa água.
3: Aleluia.
2: E eu tirarei do meio de ti as enfermidades.
3: Eita glória.
2: Amém? Então temos que servir ao Senhor.
1: Aleluia.
2: Né? Quando a gente está enfermo, que a gente pede a nossa cura, mas é para quê? Para fazer como a sogra de Pedro.
3: Aleluia.
2: Quando ela foi curada, foi servir ao Senhor.
3: É.
2: Então nesta noite, você que se encontra enfermo, se Deus te curar, vai servir ao Senhor.
3: Aleluia.
2: Amém?
1: Meu Deus do céu, essas mulheres vieram glória. Tudo cheia hoje. Fica aí.
3: Aleluia.
1: Vieram tudo cheia hoje, viu?
3: Aleluia. Glória a Deus. Glória a Jesus.
1: Deus aí é tá bom. Certo. Gente do céu.
3: Aleluias.
1: Vamos com louvor? Traga o louvor, meu querido.
3: Léo.
1: Léo. Tec, ele é bom mesmo aqui. Fala aí.
3: Tudo em tudo.
1: Mas caixa fala aí.
3: Som,
1: fala aí.
3: TV, micro-ondas, mesa de som, televisão, caixa amplificada, tudo o que tiver.
1: Meu Deus, olha, chegou aqui, chegou a mensagem, segura aí que eu quero ver essa mensagem.
5: Pastor, mandei um alô, para Nildo Panificadora, lá no Itibiri, dentro do bairro Itibiri.
1: Olha.
5: Dá uma benção lá, muito organizado, um atendimento VIP, qualidade e o pão, uma maravilha o pão, tá certo? Manda aí um alô, manda um áudio para mim, em nome de Jesus.
1: Rapaz, qual é o nome do homem? Nildo, é? Nildo da padaria? Não, vou colocar novo, porque é pra gente mandar.
5: Pastor, mandei um alô, pra Nildo Panificadora, lá no Itibiri, né?
1: Olha, gente, deixa eu mandar aqui, deixa eu mandar um abraço aqui, um alô pra Nildo da Panificadora, lá em Itibiri. Glória a Deus, a pedido do nosso querido...
3: Evangelista Geovando.
1: Irmão
3: Gel do Salgado.
1: E Gel do Salgado tá anunciando agora que é uma panificadora de qualidade, os melhores pães.
3: Glória a Deus.
1: Feitinho na hora. Não é aquele zopô, não. É pão de verdade.
3: Glória a verdade.
1: Não é? É lá em Tibiri. Tibiri 2. Pronto. Um forte abraço, meu querido. Que Deus abençoe.
3: Deixa um versículo aqui, pastor.
1: Sim, vai.
3: Vou deixar um versículo aqui que se encontra em Gênesis 28... 15, que diz, eis que eu estou contigo, eita. E te guardarei de onde quer que fores.
1: Meu
3: e
1: Deus.
3: E te farei tornar e esta terra, porque eu não deixarei que haja feito o que tenho te dito. Deus está dizendo que ele vai cumprir na tua vida.
1: Aleluia!
3: Se ele cumprir, aleluia. Ele vai fazer, em nome de Jesus, receba essa palavra, que Deus está contigo.
1: Aleluia! Eita glória! Mandando abraço também para toda a cidade de Bahia. Vamos ouvir ele agora também. Quem? Rafael.
3: Rafael.
6: Rafael também é.
3: Salzinho, o famoso locutor.
1: Também? Queria deixar também. Que agora o homem agora ele tá precisando casar. Deixa olha eu dizer. Aí,
3: glória.
1: Deixa eu dizer. Eu não guardo segredo, né, né, Manjana?
3: Olha aí.
1: Segredo. Jovem, crente, 22 anos. Buscando a presença de Deus, batizado aleluia. Com o Espírito Santo, glória. Congrega na Assembleia de Deus, como pastor Marinaldo Soares, pastor dele, pastor Wilson, e ele está orando, está assim de menino, mas ele disse, eita. Eu não quero. Eu disse, meu filho, porque você não quer? Não, eu não quero agora. Mas no tempo de Deus, Deus vai mandar aleluia. A moça certa para ele se casar, porque um moço com 22 anos, né, irmão, tem que se casar. Ele disse que está esperando em Deus, meu filho, diga aí, pode dizer.
7: Estou esperando em Deus.
3: Olha aí, tá vendo aí?
1: Tá vendo?
7: Mandou
1: um varão de fogo.
7: Tô esperando ele pequeno, desde o.
1: Poxa! Que é isso, rapaz?
7: Desde pequeno eu tô vendo, rapaz.
1: Desde pequeno o quê? Como é que você desde pequeno tá esperando a namorada, rapaz?
3: Que é isso, rapaz? Que Deus vai mandar. Tem que ter paciência.
1: Depois ele entra. Meu Deus do céu. Que é isso? Esperando desde pequeno.
3: Desde pequeno, rapaz.
1: Yeah, bye.

0: o programa, mas nós vamos trazer Rafael. Rafael falou aqui, gente, o seguinte, que tem tempo que ele está esperando. Ele se expressou desde pequeno, porque faz tempo, né, que ele está esperando em Deus. Então, esperei, quem foi que falou o Salmo 40?
1: Aqui, irmão.
0: Esperei com paciência no Senhor.
2: Glória a Deus, está aí.
0: Se inclinou para mim e ouviu o meu clamor. Se você estiver esperando confiantemente, com paciência, vai chegar na sua mão.
1: É verdade.
0: Agora, a expressão dele, eu sei que ele nervoso, porque agora com os telefones, se eu der o telefone dele, estoura.
3: Não. É, imagina.
0: Pelo amor de Deus. Vamos ouvir ele trazer uma segunda palavra de Deus.
4: Queria também deixar aqui para os amados irmãos e ouvintes, em Jeremias capítulo 1, versículo 11.
1: Aleluia.
4: Ainda veio a mim a palavra do Senhor, dizendo: quem que vês, Jeremias? E eu disse: vejo uma vara de amendoeira. E disse-me o Senhor: viste bem, porque velo sobre a minha palavra para cumprir.
1: Aleluia!
4: Mas ele vela pela palavra, que ele é fiel para cumprir.
1: Aleluia! É verdade.
0: Qual foi o versículo que você
1: leu? Jeremias 1, capítulo 1, versículo 11 e 12. Aleluias.
4: Ainda veio a minha palavra do Senhor, dizendo: quem que veio, Jeremias? E eu disse: vejo um varão de amendoeira. E disse-me o Senhor: viste bem, porque velo sobre a minha palavra para cumprir.
1: Aleluia,
4: Deus é fiel.
0: Vamos ler de novo, filho, vamos ler de novo. Lê com paciência. Com paciência, sem pressa.
2: Glória.
0: É, é. O que é que diz o texto? Jeremias 1,
1: 11, 11 e 12.
0: E 12. O que é que diz?
1: O que fez Jeremias?
0: Deixa ele ler.
1: Que fez, né, Jeremias?
0: Eu vejo uma vara de amendoeira.
1: Uma vara de amendoeira.
0: Eu vejo uma vara de amendoeira. Aí foi que Deus falou para ele: viste?
4: Viste bem.
0: Por quê?
4: Porque velo sobre a minha palavra.
0: Parais cumprir. Amém? Então, se você esperar,
1: exatamente,
0: com paciência no Senhor, se você esperar, eu digo você, eu,
1: nós, todos,
0: nós esperarmos com paciência no Senhor, pode ter certeza que lá no Salmo 37, verso 4, o que é que diz? Deleita-te tu também no
1: Senhor,
0: confia nele, e ele concederá o desejo do teu
1: coração.
0: Se deleitar é esperar e aos pés do Senhor. Deleita-te tu também e confia.
2: E tá falando, né? O Senhor tá dizendo esperar com paciência. Porque ele tá preparando uma coisa boa para você.
0: Amém?
2: Né?
0: Só um pouquinho do louvor pra gente orar. Agradecendo, meu querido.
2: Pastor, rapidinho aqui.
0: Liga, meu filho.
2: Eu quero convidar aqui aos ouvintes aqui da Santa Rita, Bahia. Quero fazer um convite aqui especial para vocês receber uma palavra do céu ali dia 12 na minha residência ali. Estou fazendo culto dia 12 ali na minha residência ali em Cruz do Espírito Santo, na rua Joaquim de Oliveira Castro ali, vizinho a rádio ali. Chegando ali em Cruz do Espírito Santo, onde é a rádio aqui, todo mundo conhece, vizinho a rádio ali. Tá ali levando uma palavra ali a missionária Mércia, a cantora Janiele, né? Ali na minha residência ali, dia 12 agora. Você é nosso convidado, vá lá receber uma palavra do céu. Você é nosso convidado.
1: O sucesso é dia 12, é?

0: chegou o final do programa de hoje. Eu quero agradecer pela sua audiência, você ficou conosco até agora. Agradecer a todos os que ouviram a palavra, os louvores. Você que está em casa, você que está no trânsito, você agora pode colocar sua cabecinha no travesseiro e descansar, que nós vamos orar por você. E na próxima quarta-feira, se Deus permitir, nós estamos aqui, mas dizendo a você que amanhã, meio-dia e 30, devido ao horário eleitoral, a gente está de volta. E amanhã o civil. Ó, pastor, não pode não. É, nós estamos ali, meio-dia e 30, no programa Aposta na CPADL FM, que é, vai ao terça, quarta, quinta e sexta, ao meio-dia e 30. Meio-dia, mas até esse período eleitoral. Meio-dia e 30, depois volta ao meio-dia. Amém? Amém? Oramos?
1: Oramos. Pai querido, Deus amado, Deus bendito, Deus maravilhoso. Queremos, Pai, te agradecer por esta oportunidade, Pai, de poder entrar, meu Deus, no lar deste meu amigo, desta minha amiga, através desta onda sonora.
0: Meu Deus, vai visitando agora, Pai, esta pessoa aqui, o Pai está nos ouvindo. Jesus.
1: Meu Deus, queremos te louvar e te agradecer por cada mantenedor desta programação.
0: Levanta, Pai, pessoa disposta,
1: meu Deus, a manter este programa no ar, Pai. Vai abençoando, dá uma noite tranquila,
0: em nome de Jesus.
1: Um sono reparador diante da tua presença. Amém. E graças a Deus. E que a graça do nosso único, suficiente, exclusivo, eterno Senhor e Salvador Jesus Cristo, que é o grande amor de Deus, o nosso Pai, as ricas consolações, né, do Senhor Jesus Cristo estejam com você, não somente hoje, mas para todo sempre. Você que crê, diz
0: amém. A paz do Senhor
1: Jesus.
0: Vamos treinar bem bonitinho. A paz do Senhor, um cheiro no coração e até o próximo programa.
1: Em nome de Jesus.
0: A paz do Senhor.
1: Jesus, um cheiro no coração
0: e até o próximo
1: programa.
0: Em nome de Jesus.
1: Oh, glória.

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vidas têm despertado e têm levantado. Homens e mulheres, jovens, crianças, para serem usados. Usados pelo Senhor Jesus nesse tempo, nessa geração.

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2: Clube da Madrugada e a hora certa, 1:02.

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3: Clube da Madrugada e a hora certa, 1:58.

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1: Clube da Madrugada e a hora certa, 2:57.

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1: Clube da Madrugada e a hora certa, 3:57.

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1: Parabéns, Cedês! Giovanni Cedês! Rodolfo Cedês!

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1: E agora, uma homenagem ao paraibano Jackson do Pandeiro. Eita, balanço gostoso, agita!
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1: Ô, seu Luiz, olha a celebridade que eu tenho aqui pra cantar comigo. Rapaz, compadre do Biquinho, gente boa, canta, compadre, comigo.
2: Bonita homenagem, compadre. Boa sorte.

0: Dominguinho.
1: Pois não.
0: Gente boa. Vamos embora?
1: Vamos embora.
0: Já demos nosso recado.
1: Graças a Deus. Salve, Gonzaga.
0: Salve.
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0: 26 minutos.
1: Eu confirmo, na capital de todos os paraibanos, 7h26.
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0: Comissão de Constituição e Justiça do Senado aprova a proposta que acaba com escala 6-1. Vice-presidente do Congresso, Davi Alcolumbre, não garante votação em plenário.
1: Presidente do PT na Paraíba, deputada Cida Ramos, pede renúncia do ministro Alexandre de Moraes e também de André Mendonça, após mensagem do ex-banqueiro Daniel Vorcaro em uma reunião no gabinete de Mendonça.
0: Em meio a apoios cruzados, Sargento Neto endurece discurso e diz que votará na chapa do PL de cima a baixo.
1: Cantor Japãozinho da marcha ré na política, desiste de candidatura e anuncia novo projeto musical.
0: Candidato ao Senado, Major Fábio, convoca vigília na Paraíba e pede afastamento de Alexandre de Moraes após revelação de diálogos.
4: Major Fábio.
5: Quem pediu?
4: Major Fábio.
5: Agora vamos cá.
0: Ex-banqueiro Daniel Vorcaro.
5: Peraí, repita aí. Quem pediu afastamento de...
4: Foi Major Fábio.
5: De quem?
4: De Alexandre de Moraes.
5: Agora Alexandre Caia.
1: Deputado Evásio Bezerra contesta a previsão do deputado Adriano Galdino e diz que disputa pelo governo da Paraíba segue aberta para o segundo turno.
0: Justiça determina bloqueio nacional de plataformas da PixBet e cobra multa de quase 5 milhões de reais por descumprimento de ordem.
1: Tudo isso e muito mais a partir de agora na audiência que mais cresce na Paraíba.
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0: O dia é 3, há quase um mês cravado das eleições 2026. O dia 3, o mês é setembro, o ano é 2026, está no ar o Paraíba Boa, com exclusividade da tal da política, com a informação irreverente de o Paraíba Boa e com a marca de Rudinei Araújo, Ednei Oliveira, Dayana Lucas e Fabiano Gomes.
1: Já na retaguarda desse timaço tem a produção e a edição de Ingresson 10 e na operação de áudio José Fernandes, na edição de vídeo é com Venilson Azevedo, na técnica Zito Alves e nas redes sociais Larissa Monteiro, Ana Beatriz e Kelvin Monteiro.
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0: As redes sociais dos nossos apresentadores, o meu é Fabiano Gomes 083.
1: O meu @ Rudinei Araújo PB.
2: A minha é Ednei Oliveira, Ednei com Y e Oliveira com dois O.
3: Me segue lá nas redes sociais, é Dayana Lucas TV.
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0: Paraíba! Alô, alô, paraibanos! Você me dá e toma. Me deu esse bicho ontem, eu vou pra casa.
1: Não, você que deixou aí. Você deixou, viu?
0: Não fazer isso comigo. Não, quando ele me der um negócio... A minha capinha levou, tem que dar o dinheiro, levou.
2: Ele se arrepende, hein?
0: Se arrepende.
2: Ah, meu Deus.
0: Se arrepende. Cá estamos nós, prontos, preparados, apostos, é mais um Ô Paraíba Boa. Nossa pegada é o quê?

0: Mete a mão.
1: Meu amigo, minha amiga, lembre.
0: A fera com a vara curta.
1: Tem coisa que não se vende em supermercado, tem coisa que não se vende em farmácia, tem coisa que não se vende em feira. Porque talento ninguém compra, talento a gente tem. E graças a Deus, nós aqui temos sobrando.
0: Copia.
1: Quinta-feira todo mundo já começa a sorrir porque a sexta tá afundando aqui no cangote, né? Já e segunda feriada, é?
0: Glória!
1: Oh, minha Nossa Senhora!
0: Aleluia.
1: Eu já não gosto!
0: Era aí,
1: na semana eu já falto, imagina com feriado na segunda.
0: Oh, glória!
1: Ó, deixa eu já abraçar aqui com muito carinho, com muita atenção. O meu eterno advogado Shane Asfora é um dos mais renomados criminalistas do Brasil. Shane, que é presidente da Associação Brasileira dos Advogados Criminalistas, um amigo de longas datas, já esteve ao meu lado em momentos dificílimos. Graças a Deus vencemos todas as etapas. Shane, receba o meu carinho, minha atenção, sempre que lhe vejo, sempre que tenho aqui nesse estúdio, eu recebo uma energia positiva muito grande, tá? Você é um grande amigo, um grande companheiro, daqui a pouco nós vamos conversar. Inclusive, vamos trazer à tona essas bombas do Supremo Tribunal Federal. Bom dia, Rudinei, como sempre, tá vendo aí, ó? O homem é mais elegante do que qualquer um no estúdio. Para aí, antes de você... Tem uma surpresinha pra você. Tem uma vinhetinha pra você que você gosta.
0: Outra?
1: Vamos ver. É,
2: um homem, uma máquina, uma besta enjolada, Rudinei Araújo!
1: Tá vendo aí?
0: Ana Beatriz.
1: Bom dia, senhor. Tudo bem?
0: Bom dia, Fabiano. Bom dia, Ednei. A Dayana Lucas, elegante Dayana Lucas. Hoje toda de verde.
1: Ela hoje veio, Ednei, ela hoje veio com cão escuro.
0: Rapaz,
1: eu não
0: veio.
1: Sei o que foi que a Ednei fez
0: brigada
1: com ela, não.
0: Brigada grande.
1: E ela hoje veio com chicote na mão. Tô todo lapiado.
0: Não é
1: brincadeira,
0: não.
3: Na verdade, não fez, viu?
1: Eu tô todo lapiado
0: rapaz,
1: aqui.
0: Ela veio hoje brava.
4: Rapaz, eu vou dizer uma coisa pra
1: eu
4: vocês.
1: Tô todo
4: bom dia pra vocês também.
1: Eu já levei aqui umas três chicotadas dela hoje.
0: Olha... Fabiano, só uma entrada.
1: O que eu gosto, sabe o que é dela? É a sinceridade.
0: Não, ela é.
1: Porque tem gente que fica.
0: Tem que ter um quadro
1: não,
0: pra ela super
1: não,
0: sincera.
1: Mas deixa eu dizer, tem gente que você tá conversando com ela, por mais chefe que seja, o cabra balançando a cabeça. O senhor tá certo. Não, o senhor tem razão. Não, o senhor tá certo. E é bom trabalhar com ela porque ela diz o que pensa, diz o que acha. Aí é na base do convencimento. Se eu não convencer ela, ela me convence. Quando os dois não se convencem, o pau quebra. Bom dia, dona Dayana. Cadê a vinhetinha, dona Dayana?
4: Bom dia,
1: cadê?
4: Bom dia, meu povo. Olha.
0: Olha aí, a cara dela.
4: Você acha, Rudinei, que é a minha cara, Rudinei? Você acha, Rudinei?
0: Você bota pimenta aí nas coisas.
4: Eu?
0: Todo dia.
3: Lucas Ribeiro tá até
1: bom
3: agora.
1: Bom dia! Bom dia, Ednei Oliveira.
3: Bom dia,
1: Leandro. Vocês poderiam ser ambos Araújo, né?
3: Era, ficar ou ambos Oliveira também, né?
1: Também, é.
3: Araújo, vamos fazer assim, Araújo Oliveira.
1: Araújo Oliveira, exatamente. Bom dia com o senhor, como é que vai? Tudo bem?
3: Graças a Deus. Cada dia mais elegante, viu?
1: Olá, como vai?
3: Cada dia mais elegante, agora tá na mesada.
1: Tem uma vinheta aí do ex-apresentador do Cidade Alerta, o eterno Marcelo Rezende, que antes, dias antes dele morrer, ele gravou uma vinheta pra mim.
4: Meu Deus.
1: Quando eu apresentava o Cidade Alerta de uma pessoa. Aí ele, seja bem-vindo, Fabiano Gomes. Amigo, o diabo é que é que... Vá sozinho.
0: Seja bem-vindo, Fabiano Gomes.
1: Olha, como foi pro seu... Eu quero conversa com essa vinheta. Deleta esta porra aí, Zé. Ó mesmo. Bota não, homem.
0: Seja bem-vindo.
1: Bota aí, bota.
3: Eu colocaria.
0: Pra tu ir no mesmo lugar que
1: não.
0: Ele tá. Seja bem-vindo, Fabiano Gomes.
1: Com 15 dias que o homem morreu.
0: Aceito.
1: Ele mandou essa vinheta primeiro com 15 dias o homem morreu.
0: Não quer aceitar, não?
1: Quero não, deleta, Zé. Mas, meus amigos, minhas amigas, paraibanos e paraibanas, depois do horário eleitoral gratuito, que de gratuito não tem nada, eu não sei por que tem essa frase ainda, gratuito. Todo dia eu vou repetir aqui. O governo, ele libera em impostos, por cada eleição, doutor Schoenig, quase 1 bilhão em isenção fiscal para as TVs brasileiras que retransmitem, em tese, o guia eleitoral gratuito. Gratuito não tem nada. Além do fundo eleitoral, que passa de 1 milhão, as TVs, os grandes sistemas de comunicação, recebem mais de 1 bilhão de isenções em cada das eleições. Mas, meus amigos, eu queria falar hoje, me permitam vocês aqui, novamente para minha querida Cajazeiras, para minha querida terra. Ontem, a prefeita de Cajazeiras, Corrinha Delfino, e hoje eu vou fazer um desabafo, porque eu não queria entrar nessa confusão. Eu não queria mesmo, sabe? Eu queria deixar isso de lado. Mas a prefeita publicou no seu Instagram, tá aí, Venilson, contigo, essa primeira. Vê aí, Dai, que foi que ela publicou no Instagram oficial dela, a prefeita Corrinha Delfino do PP. Nós noticiamos aqui, demos uma informação real do que aconteceu com a empresa sediada em Pernambuco, que também presta serviços a Cajazeiras. Ninguém acusou ela disso, daquilo. Nós só alertamos que esta é a mesma empresa que faturou 52 milhões de reais já com uma empresa terceirizada na cidade de Cajazeiras. Ela colocou lá, estampou no seu Instagram, que era fake e disse mais. Preste atenção. Não vou pagar para pedir para tirar. Coloca aí que eu vou...
5: Como é um... Solta, Vinícius.
1: Já mandei pro WhatsApp. Tu já viu já, né?
4: Já mandei pro WhatsApp.
1: Pronto. E aí, Vinícius? Vamos aqui, Vinícius, às 7 horas e... Eu mandei pro teu WhatsApp mesmo, Vinícius. São 7 horas e 42 minutos. É a primeira. Ela diz o seguinte. Fake. Não vou pagar para apagar. 7h42. Prefeita Corrinha, eu desafio qualquer um secretário seu, desafio a senhora, sua irmã, seu esposo, que é um homem de bem, Dimas, ex-vereador, a qualquer cidadão comum e irmão cajazeirense, no qual eu já tinha ou tenha lhe pedido alguma coisa. Aliás, desde quando eu deixei de coordenar sua campanha em Cajazeiras para fazer a publicidade, o marketing com Zé Maria da campanha de Chico Mendes inicialmente, que eu sequer falei com a senhora uma vírgula, muito menos com os seus secretários. Mas, Corrinha, eu vou fazer um comentário aqui que, desde aquela época, eu guardei que, na eleição, bem antes da convenção, a senhora me disse em claro e bom tom que o velho não ia mandar na prefeitura de Cajazeiras caso ela fosse eleita. Um dia antes de eu ser anunciado, na noite antes, de eu ser anunciado como um dos coordenadores da campanha de Chico em Cajazeiras, Corrinha foi na casa de uma vereadora amiga que eu tenho como madrinha, chamada Léa Silva. Uma pessoa a quem eu tenho muito carinho, a quem eu amo muito. Corrinha me ligava várias vezes. Ligou uma, ligou duas, ligou três. Tá aí, ó, que ela colocou. Não, é o de Gilberto, filho, é o outro. Aí pronto. Escute. Um dia antes do anúncio, ela ligou pra mim 20 vezes, eu não atendi. Foi pra casa de quem? De minha madrinha, Léa Silva. Léa ligou. Obviamente, logicamente que eu ia atender Léa. Sabe quem estava na linha? Socorro Delfino.
6: Vixe.
1: E eu deixava a equipe de campanha de Corrinha por alguns atritos, não com ela, mas com José Aldemir. E sabe o que foi Corrinha disse na ligação? Homem, fique comigo. Suas brigas com Zé não valem nada. Quem vai mandar depois de eleita sou eu e não é o pai, não.
0: Então ela já tava planejando o rompimento?
1: Corrinha, eu não queria falar sobre isso, mas você me obriga. Você, antes da convenção, cantou a bola pra mim que iria trair José Aldemir Meirelles. Eu não lhe atendi. Você foi para casa de Léa Silva, porque sabia que eu atenderia o telefone de Léa. E disse em alto e bom som: meu filho, esqueça essas brigas com Zé Aldemir. Venha fazer minha campanha, porque eu sendo eleita, quem vai mandar sou eu, não é o velho, não. Pois bem, antes mesmo da convenção, Corrinha deu mote. E Corrinha não traiu Zé só uma ou duas vezes, não. Foram muitas. Mas, Corrinha, eu conheço o seu passado. Eu conheço, Corrinha, o seu presente. E conheço também o seu futuro. Porque o político e a política ama a traição, mas odeia e abomina os ou as traidores e traidoras. 7h47, Venilson Oliveira.
2: Multidei Araújo, o homem, uma máquina, uma besta enjolada, Rudinei Araújo.
1: Ontem nós demos uma notícia sem nenhum desespero. Vê o que a mulher fez aí. Bota de novo, vê. Olha o mesmo que ela fez no Instagram dela.
5: Não vou pagar pra tirar.
1: Não, coloca aí.
0: Tu cobrou,
1: velho. É isso que eu tô dizendo. Eu faço um desafio a qualquer um.
5: Jornalismo agora se cobra, sabe?
1: Inclusive, um amigo, irmão meu, disse... Não, esse é o do...
5: O outro.
1: É o outro. Esse aí foi com o Gilberto. Volto com o Gilberto também, que eu quero aqui deixar minha solidariedade ao jornalista, ao companheiro Gilberto Lira, da Resenha Política, que também foi pra cima dela no Instagram. Me prove. Aí agora o outro comigo, ó.
5: Volta, Venilson.
1: Volta. Aí, fake, não vou pagar para apagar. Me prove. Aí agora o outro comigo, ó.
5: Volta, Venilson.
1: Volta. Aí, fake,

0: 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Olha, ontem no programa Senso Crítico da FGTV, que já ganha aí a simpatia e a audiência do povo paraibano, nós tínhamos observado os últimos fatos, e aí eu estive com Cláudio Bezerra, e depois Ednei Oliveira também teve essa oportunidade de conversar sobre diversos temas, inclusive sobre temas nacionais. Só que tem um tema nacional que ele pode ser problema também para João Pessoa, Campina, Patos,
1: como é?
0: Souza, Cajazeiras, Guarabira, Vista Serrana.
1: Mas é marcha esse problema?
0: Olha, o problema, ele é master.
1: Vixe.
0: Em qual sentido? Nós estamos vivenciando, nas últimas horas do Brasil, um problema de insegurança jurídica. E esse é um problema seríssimo para o país, que recebeu nas últimas horas informações que, para muita gente, meu caro Marivaldo, meu vizinho Marivaldo lá no Grenoble, está acompanhando o programa e atento. Vamos lá. Qual é o detalhe? Nós estamos agora sobre um tema que ele pode trazer diversos problemas futuros e principalmente presentes. Depois dos áudios divulgados em Brasília de Alexandre de Moraes e Daniel Vorcaro, ele não foi um áudio divulgado de um político, de um deputado, de um senador, de um ministro. Foi do ministro da Suprema Corte, do principal ministro do Supremo Tribunal Federal. Aquele que julgou, julga e poderá julgar os principais fatos nacionais que geram desdobramentos estaduais e municipais. As decisões tomadas por Alexandre de Moraes há algum tempo, elas, a partir dessa situação que o Brasil vivencia, ela pode tornar, eu não vou dizer nula, isso dificilmente acontecerá, mas ela vai tornar agora duvidosa e vai gerar uma insegurança jurídica para todas as decisões que Alexandre de Moraes proferiu, positiva ou negativamente, contra os réus que passaram pela cadeira do julgamento do Supremo Tribunal Federal. E aí, dos pequenos, os médios ou os grandes nomes? Leia-se Jair Bolsonaro, leia-se aí o ex-assistente de ordem de Bolsonaro, leia-se senadores, deputados federais, leia-se também ministros de governo. O que é que vai ser da justiça brasileira a partir de agora? Qual é a decisão que o próprio Supremo Tribunal Federal vai tomar diante a esse escândalo? Porque agora gera para o exterior, eu falo para o exterior fora do STF e o exterior também fora do Brasil. Se já se tinha anteriormente uma narrativa que levava a um ambiente que a justiça brasileira não estava levando as coisas para o melhor lado, e agora? Após esses áudios divulgados e uma demonstração clara de envolvimento entre o ministro Alexandre de Moraes e o banqueiro Daniel Vorcaro. E agora também um problema que foi criado nos bastidores entre Alexandre de Moraes e outro ministro, que estão agora em pé de guerra. Em todas as sessões, você vê

0: debates acalorados entre o ministro Alexandre de Moraes e o ministro... Agora me foge o André Mendonça. Nós criamos agora que está aparecendo aqueles antigos programas de rádio do interior, no tempo que eu comecei a fazer rádio, onde os apresentadores batiam boca um com o outro. Dois ministros da Suprema Corte batendo boca por assuntos teoricamente particulares.
1: Briga de escola.
0: No ar. Transmissão ao vivo do STF para o mundo inteiro. As decisões tomadas e proferidas por Alexandre de Moraes, como serão tratadas a partir de agora pela Suprema Corte? Qual é o norte que a Suprema Corte vai dar após essa decisão? Já há agora uma linha em Brasília que diz que o pedido de Cabo Gilberto Silva, do impeachment de Alexandre de Moraes, pode agora entrar de fato com força na pauta. Seria a decisão mais correta para a nação? O impeachment do ministro do STF resolveria os problemas ou aumentaria os problemas? Daqui a pouco a gente vai conversar com um dos maiores advogados do Brasil, presidente da Abracrim, o Dr. Shane Asfora, que lançou uma nota da Abracrim sobre esse assunto. E, principalmente, essa nota, ela traz uma preocupação. A nota traz, em defesa da democracia e pela preservação da moralidade e credibilidade do Supremo Tribunal Federal. Olha só em que ponto nós chegamos. A Abracrim teve que se pronunciar. A Abracrim, para quem não sabe, é a Associação Brasileira dos Advogados Criminalistas. Já se pronunciou sobre o assunto. Ela está vendo. A presidência e os seus advogados estão vendo a insegurança jurídica que nós estamos vivendo. Vamos aguardar os próximos passos, as próximas cenas, para a gente ter a noção de como ficará o nosso país, jurídica e politicamente falando, após os fatos divulgados nas últimas 48 horas. São 7h56 na Paraíba.
1: Para contribuir com a sua discussão, eu queria que Venilson, por gentileza, colocasse no ar uma declaração do presidente do Senado, Davi Alcolumbre, que de verdade me preocupou, principalmente pela posição que ele exerce na Casa Alta, como é conhecida lá em Brasília, no Congresso, o Senado Federal. Justamente sobre essa relação entre Vorcaro, Alexandre de Moraes e André Mendonça. Coloca no ar, por favor, Venilson.
2: Vou voltar para a pauta aqui, porque senão eu vou ter que responder muitas agressões que, como presidente do Senado Federal, eu estou recebendo nos últimos dias. E eu acho apenas um comentário, no momento adequado eu vou falar. Todo mundo esqueceu que pediram 130 milhões para a mesma pessoa para fazer um filme. E agora o culpado só é o ministro Alexandre de Moraes.
1: Davi, tem um ditado lá em nós que diz que quando a gente não tem o que falar, é melhor ficar calado. Principalmente vindo de você. Você tenta fazer uma comparação infeliz para tentar jogar ainda mais um povo que já está dividido. Aqui a gente não está falando de torcida, porque é Flávio de um lado e Alexandre de Moraes de outro, não. A gente está falando de casos específicos que merecem a nossa atenção e, principalmente, ao contrário do que você disse, não é apenas um comentário, é uma fala muito infeliz. Do outro lado, lá sim, 130 milhões, defendo a quebra do sigilo, para saber o dinheiro que foi entregue à produtora, não a Flávio, tá? Tem uma diferença aí. O dinheiro que foi entregue à produtora, para saber qual a destinação e se realmente teve essas relações escusas. Porque quando a gente tá falando de Moraes, a gente não tá fazendo apenas uma comparação, não. Flávio é um político. E como você, porque segundo a reportagem do UOL, você também está envolvido nessa tramóia toda. E segundo o UOL, não é Ednei que está dizendo não, é um contrato de 30 milhões de dólares. Então, como presidente da casa, antes de jogar para a galera e tentar pegar um país que está dividido e fazer jogo de torcida de um lado e para outro, pense na responsabilidade da sua fala, aquilo que o seu cargo pede para que você exerça, sabe, Davi? Porque Moraes, a gente está falando de um ministro que, pelo cargo que ele exerce, no lugar onde ele está, o mínimo que se espera é transparência. Aqui a gente está falando de advocacia administrativa e de mensagens ditas pela Polícia Federal, não por Rudinei, não por Ednei, não por Dayana, de uma investigação que mostra momentos antes de Daniel Vorcaro ser preso, ele perguntando a Moraes o que deveria fazer. A gente não está aqui tentando relativizar como você tentou fazer, não. Porque não é uma briga de torcida, o país já está dividido. Davi, quando a gente tem teto de vidro e, segundo o UOL, 30 milhões de dólares na conta também de um banqueiro, a gente sabe que Flávio Bolsonaro foi pego com um batom na cueca, porque está lá o filme do Dark Horse. Moraes também com batom na cueca, porque tem um contrato com o Vivi Moraes. Mas já você, Davi, está sendo pego nu. Às vezes é melhor ficar calado.
0: 8 em ponto na Paraíba.
3: Meninos, tem um caso, não é da área política, mas da área policial, de uma operação chamada Rede Limpa. Eu estava aqui apurando, estava aqui caladinha, porque quando eu estou caladinha, é porque eu estou apurando informações. Esse caso chama a atenção, porque essa operação foi deflagrada hoje pela Polícia Civil. Cumpriu o mandado de busca e apreensão em Santa Rita. Olha mesmo, a investigação apura a atuação de um suspeito. Sabe o que ele estava fazendo, Ednei? Ele utilizava, Rudinei, perfis falsos no Instagram para ameaçar estudantes, meninas, de uma escola no município de Santa Rita.
4: Misericórdia.
3: Eu estou aqui tentando falar com o delegado João Ricardo, que é da Delegacia de Crimes Cibernéticos, para pegar mais detalhes desse caso. Porque, a princípio, de acordo com a nota divulgada pela Polícia Civil, é que o investigado pressionava as alunas para que enviassem vídeos de natureza sexual. E a polícia está investigando, são alunas de uma escola de Santa Rita, e hoje as equipes da Delegacia de Crimes Cibernéticos cumpriram esse mandado de busca e apreensão, Rudinei e Ednei. Eu estou aqui tentando falar com o delegado para que a gente possa entender detalhes desse caso, detalhes dessa operação que chama a atenção e que aconteceu nas primeiras horas de hoje. Daqui a pouco eu volto com mais informações, tá, Rudinei, sobre esse caso.
0: 8 e 2 agora.
1: Ô, Rudinei, tem uma outra pauta também que, de verdade, e você pode me ajudar e contribuir muito com essa discussão, porque você, assim como Ednei, também frequenta estádios aqui na Paraíba, e principalmente os jogos do Botafogo. A SAF do Botafogo fez, de ontem para hoje, uma tal de uma promoção de venda casada que preocupa, sabe? Porque quando o time, a SAF, precisa da torcida, e eu vou dar prioridade ao delegado, mas só terminar aqui rapidinho, coisa rápida. Quando o time, a SAF, precisa da torcida, como foi contra o jogo contra o Guarani, se faz jogo promocional de R$20, meia 10 para arquibancada sombra, por exemplo. Arquibancada sol, R$10. Quando o time precisa da torcida, faz promoção de ingresso para lotar o estádio, a gente empurrar o Botafogo e fazer aquele jogaço, aquela virada histórica que levou o Belo para o quadrangular final. Aí quando o time está bem agora no quadrangular final, prestes a alcançar, aí vem com a historinha de pacote promocional, 3 jogos por 65. Sabe quanto é que tá a sombra? No jogo passado tava 20. Pro próximo jogo tá 90. Alguém me explica uma diferença de R$60 num ingresso como esse? Como é que alguém, como é que o mesmo time que comercializa 20, Agora tá começando a lesão a 90, a arquibancada sombra, e a gente tem que achar que isso é normal.
3: A diferença de R$70 é significativa no bolso.
1: Tá igual muito, mercado, né? Além da oferta, da procura. Então, ó, SAF, uma SAF bem administrada pode levar o Botafogo ao quadrangular final e lotar estádios como fizeram contra o jogo contra o Guarani. Mas uma SAF desastrosa pode esvaziar o Almedão. Cuidado, porque a ganância, às vezes, precede a ruína.
0: 8-4 na Paraíba, Dayana. Vamos... E essa história dessa operação, hein?
3: Vamos voltar a falar sobre essa operação. É a Operação Rede Limpa, deflagrada pela Polícia Civil, aonde foi cumprido o mandado de busca e apreensão. Eu estou aqui com o delegado João Ricardo, da Delegacia de Crimes Cibernéticos. Delegado, muito bom dia. Seja bem-vindo ao Paraíba Boa. A informação que obtivemos inicial é que esse suspeito utilizava perfis para ameaçar estudantes de uma escola em Santa Rita. Bom dia.
4: Bom dia. É, exatamente. Ele tinha vários perfis falsos, né, com fotos como se fossem de adolescentes. Entrava em contato com as estudantes de uma mesma escola no município de Santa Rita, conversava com elas e depois adulterava a conversa, dando a entender como se as vítimas estivessem pedindo fotos dele, fotos íntimas dele. A partir dessa conversa adulterada, das ameaças, ele fazia com que essas adolescentes, por volta de 13 anos de idade, gravassem vídeos íntimos, com conteúdo sexual, obedecendo às ordens dele, e enviasse para ele.
3: Ô, delegado?
5: Aí fica até...
3: Oi, doutor João Ricardo? Deixa eu ligar aqui para ele novamente. Eu acho que... Deixa eu ver aqui o que aconteceu, mas eu... Doutor João Ricardo?
1: A gente está restabelecendo aqui o sinal com o delegado João Ricardo, da Delegacia de Crimes Cibernéticos. Teve uma interferência aí na linha, mas ele já está voltando aqui. Delegado, pode concluir seu raciocínio.
4: Então, não sei até onde eu
3: ouvi o que eu falei. Você estava falando que ele fez o perfil falso, que estava entrando em contato com as vítimas. Ele... Pode falar, doutor.
4: Exatamente, ele fazia esses perfis falsos, adulterava as conversas com essas vítimas e a partir dessa conversa adulterada ele ameaçava expor as vítimas por volta de 13 anos de idade, obrigando elas a gravarem os vídeos, né, de conteúdo sexual, pornográfico, tendo que fazer, obedecer às ordens dele. Aí todas as vítimas residiam próximo, no mesmo município e eram estudantes da mesma escola.
3: Esse suspeito foi preso hoje ou foi só cumprido o mandado de busca e apreensão?
4: Foi cumprido o mandado de busca e apreensão. O intuito maior agora era apreender o dispositivo eletrônico que a gente já tinha ciência que ele utilizava para praticar os crimes, onde a gente conseguiu com êxito. E agora a gente vai fazer análise desse dispositivo, até porque o normal é que pessoas que praticam esses crimes continuem praticando, ou seja, é normal que tenha mais vítimas, mais crimes. E é isso que a gente vai tentar identificar agora. Se ele praticou com essas três vítimas conhecidas, muito provavelmente haverá outros crimes e outras vítimas.
0: Doutor João Ricardo, aqui agora Rudinei Araújo, como a polícia chegou a esse entendimento? Foi uma denúncia feita por familiares, feita pelas próprias vítimas? Ou como foi que a polícia civil, através... Da sua divisão, chegou até a esse criminoso?
4: Isso foi uma denúncia de uma das vítimas, que mostra a importância dessas denúncias. Muitas e muitas vezes a gente começa com uma denúncia individual e acaba ampliando para vítimas até em outros estados. Nesse caso, depois da primeira denúncia, a gente conseguiu identificar três vítimas. E o que mostra que todo mundo que tenha qualquer informação nessa área, nesse tipo de crime, nos procure, porque a gente vai investigar para que a pessoa tanto responda criminalmente, seja punida ao final do processo, como também pare, né, de praticar essas vítimas, até porque elas são vulneráveis, normalmente são pessoas com pouca idade, e que só vai cessar essa violência quando a gente intervir.
0: Doutor João Ricardo, agradecer ao senhor pela participação conosco aqui no Paraíba Boa, trazendo esses esclarecimentos dessa operação que traz aí elementos importantes quanto a casos que estão acontecendo em todo o Brasil com esse tipo, né, de dispositivo, e aqui na Paraíba, infelizmente, também não está sendo diferente. Obrigado ao senhor pela atenção com o programa.
4: Obrigado, estou sempre à disposição. Um abraço.
0: Aí, essa conversa com o delegado Dr. João Ricardo, e um caso preocupante, porque casos como esse, Dayana, Edinei, você que nos acompanha, e aí, senhores pais, você que também você é pai de menino, de menina, e a importância de ficar atento às redes sociais, ao que os filhos estão fazendo, da forma que estão fazendo, os dispositivos eletrônicos que estão usando, qual tipo de mecanismos que estão usando na internet para poder, aí não é uma censura aos filhos, mas esse monitoramento no período que nós vivemos hoje, né, de uma tem que ter uma preocupação redobrada, porque está aí um caso trazido agora no Faro de Dayana Lucas, né, desse caso que está acontecendo. A palavra fala aí do o delegado Dr. João Ricardo, e fica aí de alerta para as famílias, para os pais, para ficarem atentos a esses casos com os filhos e filhas, para que não caiam na mesma cilada. São 8h10 agora.
3: Vamos para o intervalo, é algo muito preocupante isso que a gente trouxe agora, né, Rudinei? Mas depois do intervalo, a gente tem uma entrevista aqui para a gente esmiuçar essa questão lá de Brasília, questão da justiça, direito eleitoral, e também a gente vai falar sobre alguns temas, como a escala 6x1, a gente vai falar aqui no programa. Vamos falar também sobre essa questão do Cabo Gilberto, a emenda. Lembra aquela emenda de 2 milhões que estava travada? Pronto, daqui a pouco a gente vai falar sobre isso.
0: Do estande de tiro, né?
3: Do estande de tiro, isso mesmo. Vamos falar também aqui no programa. Ontem teve uma declaração bem polêmica de André Gadelha. E eu quero falar aqui no programa, sabe por quê? Porque ontem ele desabafou contra os aliados do grupo que estão votando do outro lado.
0: Mas você sabe por quê?
3: Por quê? Vamos falar depois, homem? Se ele falar agora, entregar agora, o povo não vai escutar no próximo logo.
0: Números após intervalo, esse é o motivo.
3: Daqui a pouco a gente fala o motivo, vamos
0: embora. Após o intervalo, o bicho vai pegar na política e tudo sobre a justiça. Doutor Xênia Sora vai conversar com a gente e vai falar sobre o momento que o Brasil vive da insegurança jurídica. Ele é presidente da Abracrim. Após o intervalo, tem mais o Paraíba Boa.
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1: Oito horas e 18 minutos na Paraíba, 8:18, voltando na maior audiência do rádio em todo o estado. 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
2: Abraçar o comandante aí, você fica ministrando, não sei se você, mas que esse cara é um cara futurista, né?
1: É, esse cara ali...
2: Guarabira tem um... Como é que se diz? Guarabira é muito parecida com Cajazeiras e Campina Grande, né? São cidades enxeridas, né? Cajazeiras é. Também é pioneira, Guarabira tem... O homem lá da... Não sei nem o nome do grupo. É só pra torar. Ó, por aqui, o nosso entrevistado do dia... Advogado Shane Asfora, que é presidente da Associação Brasileira dos Advogados Criminalistas do Brasil, mas nem só de crime vive Dr. Shane Asfora. É muito, mas muito bom. Pode colocar ele para jogar nas 11, de goleiro, de zagueiro, de volante, de lateral direito, lateral esquerdo, centroavante, falso 9.
1: Fala sobre eleitoral, tudo no mundo.
2: Tudo,
1: né?
2: No mundo. Doutor Shane, prazer recebê-lo aqui, forte abraço, prazer revê-lo, muito bom estar aqui. Eu, infelizmente, nós tivemos um caso muito, muito marcante, porque a última vez que eu e ele, nós estivemos com o Rômulo Gouveia, foi uma noite agradabilíssima em Brasília. Nós começamos lá no Piantela, do querido Cacai. E de lá fomos para o hotel que nós estávamos. A gente achou que ia só dormir. Rominho disse, não, eu quero tomar mais um vinho. Quer tomar vinho. Ô, Fabiano, ô, gente, vamos tomar um vinhozinho. Desse vinhozinho foi para 10 vinhos. Os garçons querendo que a gente fosse embora. Mas parece que nós estávamos aproveitando cada minuto. Parece que ele queria dizer, eu vou me despedir de você de forma triunfal. Bebendo, conversando, aquilo que ele mais gostava. E quis Deus, infelizmente, que pouco menos de um mês, ali foi em abril, Shane. Eu lembro que foi no dia do aniversário de Cássio, que nós fomos comemorar no Piantela, eu, você, Rômulo, Pedro, poucas pessoas ali, dia 5 de abril, e ele morreu em maio de 2028. Então, toda a vida que eu revejo Shane, eu me lembro disso. Enfim, doutor Shane, bom dia, prazer recebê-lo aqui.
3: Fabiano, é uma grande satisfação, é uma grande alegria sempre voltar aqui ao O Paraíba Boa com você, né, com Ednei Oliveira, com o amigo Rudinei Araújo, a amiga Dayana Lucas e toda a equipe aqui neste programa sensacional. Estive agora, viu, Rudinei, conhecendo aqui todos os estúdios, todo o estúdio, todos os equipamentos, e realmente parabéns, Fabiano. Quero iniciar aqui essa minha palavra ali parabenizando.
2: Obrigado,
3: você,
2: doutor,
3: que faz toda a diferença juntamente com toda a sua equipe na comunicação paraibana, sempre inventando e reinventando, né? Então, parabéns, e aqui estou à disposição para tratarmos temas de interesses locais, interesses da boa Paraíba, interesses do Brasil. Então, a satisfação renovada sempre poder estar aqui no O Paraíba Boa.
2: Doutor Shane, nós já temos uma Câmara na Paraíba, falo de uma Câmara Criminal Eleitoral, para analisar fake news, ou é preciso que um candidato vá, entenda que é uma fake news, entre com ação, ou já tem, só se o senhor sabe, obviamente, ou já tem alguém, algum comitê avaliando isso de forma automática? Porque o pau que tem aí é nas redes sociais, não dá nos candidatos, porque os candidatos se preservam, mas faz às vezes aquela contra-ofensiva, a mesma equipe que faz a bondade, faz a maldade para circular nas redes sociais de aliados e nos WhatsApps. Existe algum quadro para isso, para analisar, ou não? Tem que o próprio político dar entrada.
3: O que tem é toda a estrutura da Justiça Eleitoral para que analise todas as representações, porque aí é feita uma representação e encaminha um relator, no caso em primeira instância, se for o caso da Justiça Eleitoral, tem juízes eleitorais, e também se for o caso para ir para o TRE também, mas não tem algo específico para tratar tão somente de fake news. Então se trata de toda uma representação eleitoral, todas as infrações administrativas, infrações até criminais, né? Então a competência da Justiça Eleitoral para apurar todos esses feitos. Então, esses fake news pressupõem a questão de crimes. Então, deep web, né? A questão de deep web, deep fakes, a deep fakes. Então, tudo isso tem as resoluções.
2: É
3: as resoluções próprias do TSE, mas não tem.
2: O candidato pode pagar por uma fake news atribuída a um militante seu na internet? Porque, por exemplo, lá em Natal, no Rio Grande do Norte, onde eu acompanho de perto as eleições, Dayana também acompanha de perto, a Justiça Eleitoral pediu para quebrar, né? Não foi isso, Dayana? O sigilo de quatro contas de um candidato a governador, de quatro aliados que não tinham nomes oficiais, de quatro apoiadores de Álvaro Dias, ex-prefeito Natal, contra o ex-prefeito de Mossoró, Alisson Bezerra, tá? E aí quebrou-se o sigilo e viu-se que eram de gente de próximo de Álvaro Dias. Aqui na Paraíba, se a candidata querer, ó, tem esses quatro Instagram aqui me lascando, o que é que ele tem que fazer? Para onde ele vai? Tem como derrubar esse sigilo?
3: Tem sim. Então inicia-se uma investigação pela Polícia Federal, né, encaminha uma representação pela Polícia Federal. A Polícia Federal determina exatamente perícias, né? Então há um rastreamento hoje de crimes cibernéticos para que se tenha, né, para que se tenha esse rastreamento, para que se faça perícias e se tem como se encontrar a questão do IP, a questão das contas que foram criadas e a vinculação. E claro, a gente está falando aqui do direito penal, e é o direito penal eleitoral, vai se saber qual a vinculação, foi a mando de quem, está a serviço de quem. É de se ter sempre esse cuidado, né, esse leame subjetivo. Então, aquele que for encontrado, né, em culpa, aquele que estiver exatamente utilizando essas fake news, utilizando equipamentos eletrônicos para praticar esses ilícitos penais com repercussão eleitoral, irá sim. Então, terá um inquérito policial instaurado, depois encaminhado ao judiciário para o determinado julgamento. E pode sim fazer, como o Fabiano colocou, a questão de quebra, né, de rastrear para saber, e encontra sim. Aí tem algumas informações. Para criar uma conta tem um e-mail, né, tem um e-mail. tem um telefone. Então, todos os dados, o IP, né? O IP para todos esses dados, então, numa perícia, num rastreamento, se chega, inclusive, a geolocalização, de onde partiu, né? Onde estão partindo aquelas fake news, né? Aquelas injúrias, difamações, calúnias. Então, se tem sim, infelizmente, são muitos que ocorrem no Brasil, na Paraíba e no Brasil todo, às vezes acontece as subnotificações. Né? Tem essa questão também de não...
4: De forma bem objetiva, qual o alcance da lei? Pode-se resultar em prisão? É apenas multa? Porque o que Fabiano traz é muito interessante, porque você acha que internet é campo de ninguém. Você pode atacar a moral, a honra de outra pessoa, divulgar informações que muitas das vezes não só atrapalham a vida da pessoa, mas acabam a reputação, porque você reconstruir reputação, amigo, é difícil. Qual o alcance da lei?
3: O alcance, se tem as penas, não são penas que geram um regime fechado, né? As penas não ultrapassam 8 anos de reclusão, mas se tem o estigma, né, de responder um inquérito policial, uma ação penal, se tem muitas vezes essa retribuição. Então, aquele que esteja, né, realizando esse tipo de procedimento será, sim, responsabilizado na forma da lei. Então, né, após o devido processo legal. Então, gera no âmbito eleitoral a multa, né, retirar essas postagens e também a repercussão, a depender da situação, a repercussão também criminal. Então, responderá uma ação penal, podendo, ao final, ser condenado. E aí, sai daquele, né, fica inserido no rol de culpados.
4: Essa história de terra de ninguém acabou, né?
3: Não, acabou. Terra de ninguém acabou. Então, se tem, sim, como daquele que estejam assim fazendo, se escondendo por trás da internet, está enganado, então vai se chegar assim, ele será localizado, por mais que seja, né? Sabemos que muitas vezes há um que se camufla, né? Se tem alguns mecanismos para que camuflar a questão até da geolocalização, não encontrar. Então, se faz uma conta e aí vem excluir, depois faz uma outra conta para dificultar exatamente a investigação. Isso acontece também. Então, a Polícia Federal, a Justiça Eleitoral tem que estar muito bem equipada para, assim, dar essa resposta à sociedade. Porque o que queremos, estamos falando já de eleições, são eleições limpas. Né? Então, é isso que colocamos. E, inclusive, temos até uma campanha, já falando aqui da instituição, da Abracrim, iniciamos uma campanha que é Abracrim em Campanha, na prevenção dos crimes eleitorais. É exatamente nesse sentido que queremos, né, sempre nos pautar pela prevenção. Então, o mais importante do que estar punindo é exatamente ter mecanismos para prevenir essas ocorrências.
4: Estou feliz com isso, principalmente pelos haters que tem, né, cara?
5: Qual a grande preocupação?
2: Tem gente que tira a vida.
5: Pois é,
2: exato. Tem gente que tira a própria vida por conta desses marginais, que não tem o que fazer, criam Instagrams de forma mais aleatórias possíveis. E tem algo que a justiça brasileira e nem a inteligência brasileira de internet ainda conseguiu fazer, que é gente que compra chips lá da Rússia, com VPNs russo, e aí você não tem como identificar. No Brasil ainda não se identifica, e aí é a venda na internet. Você usa número da Rússia, da China, com um servidor lá, e aqui ninguém descobre. Tanto você manda mensagem massa de WhatsApp, é uma putaria gigantesca.
5: Mas, doutor Shein, a partir de todos esses relatos, Daiana, há momentos atrás, trouxe aí a fala do doutor João Marcos, o delegado. João Ricardo, o delegado, que falava sobre um caso justamente sobre problemas com a internet. Mas vamos lá. A eleição de 2026, ela vai avançando cada vez mais, e esses, como o Fabiano trouxe no início, a questão da deepfake. Mas vamos lá. Eu falo a questão de prazos, porque nós estamos no período eleitoral, só estamos a 32 dias do processo. E às vezes acontece da questão da inteligência artificial criar, né, fazer criações em determinadas situações que podem comprometer alguém nesse intervalo. Vamos lá, para um determinado candidato, se acontece uma deepfake contra ele, uma IA cria um deepfake dizendo que ele não será mais candidato. Isso vai acontecer, vamos fazer um cenário hipotético, 24 horas antes do processo eleitoral. Olha o tamanho do prejuízo para um determinado candidato, porque não dá tempo de tirar. Quando vai acionar a justiça, tem um trâmite legal, mesmo que agora está mais célebre, mais o tempo não é suficiente para que o eleitor que está em casa, que assistiu aquilo pelo celular, saiba se aquela informação é real ou não é real. Como é que a Abracrim tem tratado esse tema de uma preocupação que pode gerar danos irreversíveis para uma campanha eleitoral?
3: É sempre uma problemática essa questão do tempo, né? E quando se fala da justiça. Então, a justiça eleitoral, ela se concentra nesse período exatamente para dar respostas ágeis. Então, muitas vezes se tem uma deep fake, né? Tem uma notícia falsa que é espalhada, imediatamente a assessoria do candidato vem a impetrar, vem a juíza, uma representação pedindo a retirada. E se tem até as decisões rápidas, céleres, mas muitas vezes não chega ao tempo de o estrago já estar feito, não chega ao tempo de cumprir, retirar e o estrago já está feito, né? Então, mas se tem. Então, e esse fato não é só, não se encerra só com a retirada. Então vai gerar todo um processo, claro que muitas vezes passam até as eleições e ficam muitos ainda respondendo ações penais, respondendo às representações eleitorais. Mas, de fato, Ednei, esse ponto é algo muito sensível, né? Não se tem como se estar em todos os locais, né? Não se tem esse código de conduta, aquele que está à margem da lei não vai seguir a legislação eleitoral, né? Que não pode ter informação, não pode gerar uma fake news, mas se aproveitam exatamente dessas vulnerabilidades, essa questão do tempo, para que se realize, como o Fabiano colocou. Então, muitas vezes, mensagens em massa, né? Joga mensagem em massa. E aí até me recordo ao tempo analógico. Hoje, digital é tudo pelas redes sociais. Eu lembro, Fabiano, não sei se não tá lembrado, em Cabedelo. Eu trabalhei nas eleições lá em Cabedelo, não estou lembrando agora qual foi o prefeito, não sei se foi Regis, todo, e se espalhou fake news.
2: Pelo tema que você falou,
3: se colocou na fake news, o advogado era até Marcos Pires, que fazia a assessoria jurídica do candidato. Se instaurou no dia da eleição, Rudinei, logo cedo, que o candidato tinha falecido. Olha, fulano faleceu.
2: Campanha de Regis.
3: Zé Regis faleceu.
2: E naquela época não tinha os mecanismos nem para se defender, nem para espalhar. Para espalhar era o boca a boca na época.
3: Exato. E a orientação da justiça eleitoral à época era que o candidato tinha que ir votar e voltar para casa. Isso que se estabeleceu com as campanhas. Então, ele votava e voltava. Ele foi votar logo cedo e voltou para casa, ficou em casa. E espalhou-se essa notícia de que ele tinha falecido.
2: Foi a eleição que ele perdeu para o doutor Junho?
3: Exatamente.
2: Que a esposa dele foi deputada.
3: Exatamente essa eleição.
2: Junho do PT, lembra?
3: E aí o que acontece? O próprio candidato, quando viu isso, estava não faleceu. E o candidato liga para Marcos Pires, e Marcos Pires conta isso, liga para Marcos Pires e diz: Marcos Pires, e agora? O que é que a gente pode fazer? E a razão pela proximidade, ele não tem mais. Ele só olha, vá para a rua. Vá para a rua, mostre ao povo que você está vivo. Então essa foi a saída,
2: a prova de vida. Você vê como uma fake news, a fake news não nasceu agora.
3: Não, não nasceu agora.
2: A fake news se modernizou e ganhou velocidade.
3: Então se fosse...
2: Mas se tem um detalhe, que com a mesma velocidade que se espalha a fake news, hoje também nós temos a oportunidade de desmentir a fake news, que era diferente lá atrás. Rapaz, na campanha de Ricardo Coutinho em 2010, 3 helicópteros saíram jogando panfletos apócrifos, dizendo que aquelas belas entradas que Ricardo fez, uma ali perto da universidade, aquela dos pombos, era coisa de macumba.
5: Não, o nome era Pomba Gira mesmo.
2: Diziam que era Pomba Gira, e que Ricardo tinha um pacto com o demônio no dia da eleição.
5: Eu lembro disso.
2: Lembro demais disso.
5: Foi assustador, viu?
2: Não, foi. E foi assim, eu estava na eleição, dentro da eleição. Até o próprio Zé Maranhão, quando soube, ficou horrorizado. Zé ligou para Ricardo. Só, Ricardo, eu sei que beneficia minha eleição, mas isso não passou por mim. E não passou mesmo, porque na campanha, você sabe disso, que tem muita gente que quer ser mais realista do que o rei. E aí faz de tudo. Tá? Então, esse é um perigo. Em Cajazeiras, e aí eu trabalhei com o doutor, como era o nome? Que bem famoso, pai. Como é que eu pego a Marcelo Weick. Carlos Antônio, era o candidato a prefeito de Cajazeiras. E naquela época tinha só até o sábado. Já naquela época ainda podia, no sábado da eleição, substituir a candidatura. Aí eu levei Marcelo Weick lá para que sábado Carlos saísse da disputa, porque ele estava naquela lista de inelegíveis, e trocar pela mulher, doutora Denise. Aí eles tentaram, de última hora, dizer que não era Carlos o candidato, que era a mulher, que encheram de panfleto, como se isso fosse resolver. Denise foi eleita. Então tem coisa que não pega e tem coisa que pega. Agora, tem coisa que não é fake news, é coisa que pega no coração. Você viu o que fizeram com a governadora do Pernambuco?
4: Aquela ali.
2: Você viu os panfletos?
4: Agora tem um detalhe, viu? A informação matadora de marido, né?
5: A informação que saiu hoje é que
4: pesado.
5: Uma pessoa, um jovem da que ajuda a campanha dela, foi o responsável, tá? Está de todo canto de acordo.
2: Meu
5: responsável
2: Deus.
5: Pelas postagens.
2: É aquilo que eu te digo. Tem gente na campanha.
5: Essa
2: questão. Sabe o que fizeram lá, gente? Pegaram a foto dela ao lado de Flor de Lis e ao lado daquela Matsunaga, que cortou o marido em pedacinhos, as três mulheres que mataram os maridos. O próprio João Campos gravou também. E aí é onde eu digo, às vezes tem gente que vai para uma campanha participar para fazer o mal. A gente achando que a candidata vai gostar.
5: Eu tô cheio.
3: O tempo, muitas vezes, é como o Fabiano coloca, o jurídico não resolve, né? Muitas vezes não dá tempo, não há atuação jurídica, uma decisão judicial para retirar essas fake news. Então, infelizmente, é preciso uma maturidade, uma consciência maior daqueles eleitores, de quem trabalha nas eleições, o jurídico, enfim. Então, não se resolve muitas vezes com o jurídico, mas sim com a conscientização da população para campanhas limpas, né? Então, é isso que sonhamos. Muitas vezes não é o alcance, mas é o que está no horizonte e que se sonha com eleições limpas, sem fake news, sem qualquer crime. É nesse sentido que assim nos colocamos.
2: Vamos tratar de alguns temas da Paraíba. Primeiro, eu creio que vocês têm acompanhado a história da impugnação de Daniela Ribeiro como suplente de Nabor Vanderlei. Tem essas duas que envolvem a família de Cícero, a filha, Janine Lucena, e o próprio Cícero, que o TRE já começou a julgar ontem. Acho que o placar
5: está
2: 2-1. O senhor estudou um pouco sobre, primeiro, o caso Daniela, que é senadora. Ela não poderia disputar outro cargo que não fosse de senadora, tendo o filho como governador de estado. O senhor, pela mídia, acompanhou isso?
3: Estou acompanhando, e são casos interessantes e que estão sob a égide do Tribunal Regional Eleitoral para decidir, né? Da senadora Daniela Ribeiro, ela é senadora e tem um filho candidato a governador. Então está se discutindo se ela poderia, a reeleição era certa, ela poderia ir sim no cargo de senadora. E agora é como suplente, e aí se vai dar a interpretação se é algo que se ela está compatível ou não com o eleitoral, né? Com ela, se pode ser, se é elegível ou inelegível. Então, isso a Justiça Eleitoral irá se debruçar, mas é um tema muito interessante, até um tema inédito aqui na Justiça Paraibana, e da mesma forma também com relação ao prefeito, ex-prefeito e candidato a governador Cícero Lucena, também o TRE se debruçando com a situação. Então, é uma situação bem interessante, também se entende aqui que o ex-prefeito Cícero Lucena, assim, que, sem querer entrar no mérito, tudo é muito complicado, não há nenhuma condenação com trânsito de julgado, né, com relação ao governador, o candidato a governador, enfim, acredito que possa não ter a sua impugnação da candidatura. Então isso passa pela égide do Tribunal Regional Eleitoral. Então vamos acompanhar os próximos capítulos com relação a toda essa questão, essas decisões que aí teremos da Justiça Paraibana através da Justiça Eleitoral.
2: Daiana Lucas e Ednei Oliveira vão deixar duas perguntas para o doutor Shane Asfora responder logo após o intervalo comercial.
4: Doutor Shane, a Abacrim ontem publicou uma nota a respeito do caso relacionado ao STF, o Banco Master, a relação com o ministro Alexandre de Moraes, inclusive também o André Mendonça. Vou deixar uma pergunta bem objetiva. Juridicamente falando, já existem elementos suficientes para abrir uma investigação contra o ministro do Supremo Tribunal Federal, Alexandre de Moraes?
6: E politicamente, esse caso Master, qual é o impacto disso pode ter relação na questão de Flávio Bolsonaro também?
4: Após o intervalo.
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0: Agora são 8 horas e 50 minutos, 8 horas e 50. É, quinta-feira já está sexta.
1: O pessoal está pensando em amanhã.
0: Não, eu já estou pensando em segunda, doutor.
1: Nada, nada.
0: Daiana.
2: Já levou falta a semana quase toda.
0: Por que a gente não troca? Daiana Oliveira Lucas.
2: Não, eu sou Daiana Lucas e ele é Ednei Lucas também.
0: Ave Maria.
2: O Oliveira vem depois.
0: Repete sua pergunta para o doutor Sheila.
2: Eu perguntei sobre essa questão. É, você sabe que esse caso Mastro é um caso que não envolve só Flávio, mas já teve agora há pouco uma informação também de conversas de Nicolas também com o Daniel Vorcaro. Aí vem a cúpula da política, derrubou até o líder do governo, de Lula também, foi derrubado por causa desse caso Mastro, da questão de Vorcaro. E minha pergunta é, até que ponto isso está interferindo no pleito eleitoral? E, de fato, se isso pode cair no colo de Flávio, por exemplo, e ter algum problema na questão da eleição dele?
3: É, responder as duas perguntas, né, de Ednei Lucas... E Daiana Lucas também.
4: Vou botar o Oliveira, se juridicamente Oliveira, já tem elementos suficientes para...
3: Respondendo as duas perguntas, né? É, tivemos ontem, né, uma notícia, o Brasil ontem foi pego de surpresa com todas aquelas informações, todos, né, aqueles diálogos. Então, é realmente uma crise instalada institucionalmente no Brasil, né, envolvendo exatamente o Banco Mastro, envolvendo o Vorcaro e aí também com Alexandre, o ministro Alexandre de Moraes. E entendemos, né, após ouvir toda a diretoria nacional, o Conselho Superior, representações estaduais da Abracrim, de nos posicionarmos, uma vez que a Abracrim ela tem posição, uma vez que a Abracrim tem representatividade, tem alcance nacional e não poderia deixar de se posicionar. E aí nos posicionamos dizendo das graves, que é uma, são graves, as graves ocorrências, e inclusive nos posicionamos pelo afastamento cautelar do ministro Alexandre Moraes. E hoje, inclusive, está sendo repercutido esse nosso posicionamento em toda a imprensa nacional, né, da Metrópole, tem outros, o UOL, é, já se repercutindo, e é exatamente o que o nosso
4: então,
3: sentimento.
4: Só para pegar o gancho, a então, mídia nacional já está repercutindo já esse posicionamento
3: já,
4: da Abracrim.
3: Já está repercutindo o posicionamento da Abracrim, porque, de fato, é, foi um posicionamento refletindo o sentimento de toda uma instituição, né? Verificando que no Supremo Tribunal Federal, que é a corte mais alta, é a corte jurídica, a corte de justiça mais alta do país, né, que tem, deve ter toda uma credibilidade, então você tem essas relações, né, e aí se coloca relações até incestuosas, né, com, então é necessário que seja esclarecido todos esses fatos. E aí nos posicionamos de maneira firme, né, de maneira independente, e não é que ele seja condenado, não. Nós estamos aqui colocando isso, queremos que sejam apurados os fatos, lidando com o contraditório, ampla defesa, e aí nos posicionamos por esse afastamento cautelar do ministro Alexandre de Moraes. Claro que, e aí se entende que numa república, indícios, que, como se coloca, se há indícios suficientes, já há sim, né? Entende-se que há, porque são muitos os fatos que estão vindo à tona a cada hora, né? Diálogos, encontros secretos, né? Mensagens... Né? Então isso é necessário. Temos o Vorcaro, né, que está sendo investigado, está sendo, né, demandado, está privado de liberdade, e temos então que ser esclarecido. Não se pode, é como se foi ontem, foi instalado a sessão do Supremo Tribunal Federal e não se falou nada a respeito. Então não se pode se admitir essa situação. Então estamos numa transparência, né, na República, e o Supremo Tribunal Federal tem que dar o exemplo. Tem partido do Supremo Tribunal Federal esse exemplo de que se adote as devidas providências. Está ficando constrangedor. Então o que eu coloco aqui está um constrangimento geral. Constrangimento para todos os integrantes do Supremo Tribunal Federal, os ministros ali, estão constrangidos com a imprensa, estão constrangidos com a população, né, brasileira.
2: São dois.

0: dois ministros envolvidos, enfim, nisso.
1: Então é algo que é preciso sim se ter, parar. É preciso sim que esclareça de uma vez por todas, até para virar.
2: Alcança também de Astófilo?
1: Até para virarmos a página. Não, a nota foi específica com relação ao ministro Alexandre Moraes. E sempre estamos, claro, não é um posicionamento isolado. Já tivemos outros posicionamentos, né, ao longo dos anos, e sempre é muito refletidos posicionamentos, né? Refletidos, discutidos. E aí estamos ali explanando o sentimento. É da hora, o sentimento do momento. E aí o sentimento nesse sentido, achando tudo muito grave, que seja estabelecido o contraditório à ampla defesa e que ele possa se explicar.
2: Vou pedir desculpa, Daiana, só para quem está em casa também entender, porque eu creio que é a dúvida de 90% da população, que não entende o juridiquês nem o criminalista. A decisão, André, remeteu ao PGR, que não aceitou a investigação contra Alexandre de Moraes e pediu que fosse emitido ao pleno para que todos os ministros fossem juntos, decidissem a respeito disso. Como é que vai ser essa sessão? O que é que ela vai tratar? Qual é o trâmite até isso acontecer?
1: É regimental, né? Para que se instaure alguma investigação em razão de algum dos membros, em desfavor de algum dos membros, algum dos ministros do STF, tem que realmente levar ao pleno, pleno sendo soberano para discutir. E isso vai acabar tendo essa sessão. Se vai instaurar, se não vai instaurar, se vai ser autorizado, se não vai ser autorizado, tem que se ter. Então tem que se ter essa...
2: Cabe a quem? Ao relator ou ao presidente?
1: Cabe ao presidente, né? Cabe ao ministro Edson Fachin, que é o presidente do Supremo Tribunal Federal, pautar essa sessão para que se coloque toda a situação. Se sabe que tem uma investigação em curso, e essa investigação, o ministro André Mendonça abriu o sigilo. Por isso que se veio à tona toda essa questão dos diálogos e tudo, só explicar que, pelo menos por hora, não há investigação em face do ministro Alexandre Moraes. Então, se foi encaminhado ao Procurador-Geral da República e que se teve, no mesmo dia, um pedido... É uma petição do próprio, um parecer, um requerimento do próprio Procurador-Geral da República, o Paulo Gonet, requerendo a nulidade de tudo aquilo que se foi apurado, que se está sendo com relação às mensagens. Então, se requerendo a nulidade. Então, essa nulidade também tem que ser apreciada pelo próprio ministro, que ele é o relator, o ministro André Mendonça, também tem que levar ao pleno. Então, isso vai ser discutido, certamente, nos próximos dias, será discutido no pleno do Supremo Tribunal Federal. E isso é que se espera, né, de uma instituição respeitada, uma instituição que norteia o poder judiciário do Brasil. Essa é que é a grande verdade.
3: Olha só, como é o jornalismo, viu, Fabiano, Ednei e Daiana? Eu estive com o Dr. Sheila esse final de semana e fiz o convite para que ele estivesse aqui hoje. E nunca imaginaria...
4: Que esse fato estaria em decorrência nesse instante.
3: Olha só, não imaginaria nunca.
2: E ganhando as manchetes nacionais.
3: Olha só.
2: Então, a mídia nacional, viu?
3: Vamos lá um ponto.
4: Você viu uma foto ontem que circulou no país inteiro de ontem à tarde? Todos os ministros do STF juntos, dando todos gargalhada, rindo, e o que mais sorria era Alexandre de Moraes. Ele teve coragem ontem de ir para o plenário do Supremo Tribunal, para a mesa do Supremo Tribunal Federal.
3: E presidiu.
4: Presidiu a sessão e ontem teve dois fatos estranhos. Ele não estava com a toga, você viu que ele não estava com a toga de ministro do Supremo, e nem você viu o que é o Supremo. O ministro chega, nem na cadeira ele pega. Tem um assessor só para puxar a cadeira, para ele ir para o lugar e vai para a cadeira para a cara fechar. Ele não pega nem na cadeira. E ele estava sem a toga e o cabo que empurrava a cadeira também não estava, não.
3: São sinais, né?
4: Isso aí, quando... Olha, enquanto isso, fumo, olha.
2: E engraçado é o núcleo, né? Zanin, Moraes e Gilmar.
4: E por trás é o que está botando para adorar.
3: Isso, André Mendonça. De costa.
2: Rapaz.
4: Gilmar é o decano, né? É o homem que manda na CBF, segundo filho, né?
3: Doutor Sheila Sora, a partir de agora, desses fatos lamentáveis que acontecem com a maior corte da nação, a instabilidade jurídica que nós temos a partir desses fatos, Nós debatíamos isso ontem no Senso Crítico aqui da FGTV. E qual é a grande preocupação? Todas as decisões que foram proferidas por Alexandre de Moraes, favoráveis ou desfavoráveis, não torna o ambiente agora, contaminado? Porque a informação é que já tem antigos réus que foram condenados por Alexandre de Moraes, que a defesa já começou a se pronunciar, dizendo que vai pedir para que o próprio STF reveja, reavalie o caso. Ou seja, levando agora a uma mensagem para fora de que as decisões tomadas por ele lá atrás, elas estavam contaminadas, de alguma forma, com interesses particulares. O que isso pode gerar para a nação brasileira?
1: E já lhe respondendo, o Rudinei, também a Dayana, que falou a questão do Vorcário com relação se tem repercussão com a campanha do Flávio Bolsonaro.
0: Não só Flávio, e aí Lula também teve encontros com Lula. Ele.
4: Só fazer um comentário.
1: Sempre há,
4: só fazer um
1: sempre há repercussões.
4: Só fazer um comentário. Vazou algo de uma pessoa que é um dos mais importantes homens do país, que até um dia desse era o presidente da República, era quem mandava e desmandava. Imagine se essas alturas tiver vazamento da classe política. Vixe. Olha, o cara vazou, a Polícia Federal vazou. Os homens, tem o seguinte, o advogado acha que é Jesus. O juiz acha que é o Espírito Santo. O desembargador acha que é Deus. O ministro do STF tem certeza que é. Estou, claro, brincando aqui, mas é isso. Ele era quem mandava no país. Imagine a classe política. Se o Mendonça colocou o próprio dele na reta, eu acho que nas próximas horas, não é informação nenhuma, não tenho, é especulação, mas se preparem que nas próximas horas, não estou falando de operação da PF, estou falando de vazamento. Vazamento.
3: Se vazou de Alexandre de Moraes, que irá
4: nos exatamente.
1: E aí, respondendo a segurança jurídica, é exatamente isso, a instabilidade jurídica instalada. E vejam que, do mesma forma que o presidente Luiz Inácio Lula da Silva,
4: inclusive,
1: se
4: notícia
1: beneficiou
4: no Metrópolis, viu?
1: Se beneficiou.
4: Sua nota é notícia
1: exatamente,
4: está
1: sendo repercutido em todo o Brasil, Metrópolis, o UOL também já repercutiu, entre outros portais jurídicos do país, e repercutindo esse nosso posicionamento, que foi um posicionamento, né, corajoso, foi um posicionamento independente, foi um posicionamento que reflete exatamente o momento em que é o sentimento da associação nesse momento, né? Então é nesse sentido de indignação, de que sejam apurados os fatos, né, e com o posicionamento pelo afastamento cautelar do ministro. Então, gerando essa questão da estabilidade, como eu estava falando. Lembrem que tivemos uma situação também que beneficiado o presidente Luiz Inácio Lula da Silva, quando do vazamento da... e que se teve anulado pelo Supremo Tribunal Federal as suas condenações. E aí Rudinei pergunta, da mesma forma, certamente irá ocorrer daqui a pouco, a assessoria jurídica do então presidente Jair Bolsonaro também estará requerendo, já pedindo revisão em razão de um suposto suspeição, impedimento do ministro, não poderia estar como relator, enfim, se vai ter esse debate jurídico e a nação irá testemunhar todo esse debate jurídico. Então,
3: pode haver revisão.
1: Então, o que se pode é um direito, né, da parte requerer revisões, levar, é o direito de petição, é constitucional. Então, diante de todo esse cenário, claro, se vai levar, e aí o Supremo também, que dar a última palavra, veja, o Supremo que dá a última palavra vai analisar tudo isso, se tem pertinência ou não tem pertinência.
3: Mas o senhor sabe que, o senhor entende muito bem que para um pedido de revisão, para uma decisão do STF, é uma burocracia gigantesca. Mas com esses fatos ocorridos, o senhor acha que pode facilitar a revisão?
1: Não é facilitar, mas é um direito constitucional que se tem, o direito à petição, o direito... Então, se pode sim, a assessoria pode requerer algo ao plenário, e aí é submeter ao plenário, e aí eu não estou lembrado bem a questão do regimento, se vai ser endereçado inicialmente ao presidente, né? No caso, ao presidente do Supremo Tribunal Federal, para que ele possa distribuir para um dos relatores, né, para fazer até uma relatoria, e aí iniciar um procedimento ou não, ou ele já pode também não conhecer, a depender dos argumentos que forem levados. Então isso, eu só quero colocar toda a situação, que isso vai ocorrer, certeza, vocês vão estar aqui, né, falando isso, noticiando esse fato, vão estar noticiando, mas pode haver o não conhecimento. Não conheço porque não é a previsão, não, então enfim, mas vai ter um debate, e aí gera essa questão da instabilidade, gera esse debate todo, né? Então logo passe, e agora eu passo as eleições, vai ter esse debate. Então isso que eu quero dizer pode vir à tona, como o Fabiano coloca, vazamentos também, outras mensagens, outros fatos podem surgir dessa questão das relações do Vorcaro, né, com a nação. Então é impressionante como o Vorcaro teve relacionamento com todos, né, com todos os poderes.
2: A última da última, para encerrar, porque a gente já está no horário, no limite. Essa reunião entre Mendonça e Vorcaro tem elemento suficiente para declarar
4: vamos
2: a suspeição?
4: Encerrar, que já são 9 horas e 5 minutos.
2: Encerra na rádio e continua no YouTube, né?
4: É, vamos encerrar no rádio e continuar aqui no YouTube, pode ser? E o YouTube aqui tá bombando, né? Tá pegando fogo. Um abraço para todos os ouvintes da 100.5 FM Líder, a você do Rádiosnet, obrigado pela companhia. Nós, você que tá ouvindo pelo rádio e pela Rádiosnet, venha pro YouTube FGTV PB, que aqui continua. Toda
2: Líder! A pergunta eu refaço, essa reunião entre Vorcaro e André Mendonça tem elementos suficientes para provocar a suspeição do processo?
1: Pelo que eu vi, acredito que o ministro André Mendonça já até respondeu, disse que respondeu uma só vez, né? Só um encontro. É necessário se aprofundar mais.

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1: Bom dia, queridos filhos e filhas. Que a paz do Senhor Deus esteja com você. Que alegria poder falar com você nessa quinta-feira e dizer: sinta o poder de Deus, sinta a força de Deus. Não basta saber, sinta e viva o poder de Jesus. Em nome do Pai, do Filho e do Espírito Santo. Amém. Senhor, o dia começa e vem oração e prece pedir: mandai vosso arcanjo Miguel proteger-me no dia de hoje de todos os olhares invejosos e da língua traiçoeira. Senhor, pelo arcanjo Miguel, eu peço a graça de que este esteja na porta de entrada e na saída da minha casa, e afugente todo espírito de inveja. Peço também, Senhor, afaste do ambiente de trabalho situações de discórdia e competição desmedida. Senhor, no Pai Nosso, Teu Filho Jesus nos ensinou: livrai-nos do mal. E é por isso, Senhor, que pedimos: livrai-me também do sentimento de inveja, porque eu sei que é um dos pecados da minha fraqueza humana. Revesti-me, Senhor, das virtudes que me faltam e me são necessárias. Agi, Senhor, em minha vida de tal forma que eu tenha coragem de deixar a criatura velha, marcada pelo pecado e pelas trevas, e ressurgir como criatura nova, de luz, de amor. Senhor, eu peço proteção contra a inveja e peço a libertação da inveja. Eu quero agir de acordo com a vossa santa vontade. Sondai-me, Senhor, ide até o íntimo do meu ser, libertai-me de todo egoísmo, maldade, inveja, revesti-me do amor fraterno e da caridade. Pai nosso, que estais no céu, santificado seja o vosso nome, venha a nós o vosso reino, seja feita a vossa vontade, assim na terra como no céu. O pão nosso de cada dia nos dai hoje. Perdoai as nossas ofensas, assim como nós perdoamos a quem nos tem ofendido. E não nos deixeis cair em tentação, mas livrai-nos do mal. Amém. Um excelente dia a todos vocês.

Agora 9h25, são 9h25. Um bom dia para você. Começamos amanhã aqui no programa 100% Você com esse som bacana aí do Padre Reginaldo Manzotti e o Neguinho da Beija-Flor. Obrigado, Jesus. O programa 100% Você está no ar. A partir de agora vai ter muita música top, muita informação para você. Você já pode participar com a gente, pedir a sua música, pedir o seu som aí no nosso WhatsApp, tá? No 988121005. Ó, vai pedindo sua música no 988121005. Manda aquele áudio bacana pra gente aí. Me diz de onde você está nos ouvindo nessa manhã. Me fala aí, tá? Tô curioso. Ou liga no 3229-1005. Eu sou o Thiago Alves e a partir de agora vou estar juntinho com você até as 11h30, trazendo muita alegria aqui no programa 100% Você, na minha, na sua, na nossa 100.5 FM Líder. Vamos agora para o nosso break comercial e eu volto rapidão trazendo muito som bacana. Não sai daí não!

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O Irã lançou ataques contra bases militares dos Estados Unidos no Oriente Médio, em uma escalada das tensões na região. O governo iraniano também afirmou que petroleiros explodiram em Hormuz após colidirem com minas navais. A ação iraniana ocorre após novos ataques americanos e tem gerado grande preocupação internacional. Diversas fontes de notícias reportam a gravidade da situação e os desdobramentos do conflito.

Chega junto agora 9 horas e 31 minutinhos. Estamos de volta com o programa 100% Você. E já vem muita música boa aí na sequência, tá? Daqui a pouquinho tem aqueles abraços pra você que está nos ouvindo aí no outro lado. Muito obrigado pela sua audiência. E vamos começar com o som de Simone Mendes, Me Ama ou Me Larga. 5 do 5 FM Lead, essas são as melhores pra você.

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1: Oi, gente! Tudo bem? Nós estamos chegando aqui na nossa rádio maravilhosa. Que gostoso, né, Chuchu? Eita, coisa boa! Hoje, quinta-feira já. Final de semana, tá batendo a porta. Tá quase aí, hein? Bora, hoje, dia 3 de setembro de 2026. Eu sou o Cauê, viu? E a partir de agora tem horóscopo. A gente vai saber quais são os destaques pro nosso signo. Vamos lá então, Chuchuzinho, bora! Alô, você de Áries! Olha, hoje sua boa lábia tá tinindo e promete fazer a diferença, viu? É, você pode convencer e fazer boas conexões. Tem, inclusive, tende a crescer ainda mais aí no seu lado profissional. Pode pintar oportunidade inesperada. Só pense um pouquinho antes de falar. Calma aí, Chuchu. O clima promete ficar mais leve, divertido e cheio de risadas hoje nos relacionamentos, ok? O número da sorte é o 11 e a cor é o lilás. A notícia boa é que a sintonia entre Lua e Plutão à tarde deixa seu faro afiado hoje para identificar oportunidades e tomar decisões vantajosas, Tourinho. No setor do din-din, à tarde tem mudanças positivas e até um din-din inesperado podem pintar aí, viu? Mas ó, como pode surgir um impulso também de gastão ou de gastona? Pense antes de passar o cartão, viu? Você só tem de abrir o coração se sentir segurança hoje. O número da sorte é o 42, a cor é o azul claro. Gêmeos! E você de Gêmeos? Com a mente ligada no 220, a confiança turbinada e a criatividade ativa, ideias fora da caixinha tendem a abrir portas. E ó, inovar é ótimo, mas concluir o que começa aumenta as suas chances de sucesso, tá? Esquece disso não. Hoje você tá puro charme, geminiano, geminiana. Tá solteiro, solteira? Uma conversa descontraída pode virar uns pega delicinha, né? Que dizem aí. Número da sorte é o 14, a cor é bege. E você de câncer? Hoje o dia tá indicado para refletir. O recado do céu é pegar leve, descansar, tirar um tempinho só seu para recarregar as baterias, se você puder, né? Pode até ter insights importantes numa dessa aí. Tudo indica que o clima fica mais intenso à tarde, com desejos guardados, podendo despertar e esquentar os momentos a dois. O número de hoje é o 59, a cor é preto. E assim, ponto final, né? Terminamos o nosso primeiro bloco aqui do horóscopo. A gente volta daqui a pouco na nossa rádio, a qualquer momento aqui, para falar para você de Leão, Virgem, Libra e Escorpião. Continue com a gente, tá, Chuchu? Até daqui a pouco.
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2: Então tá aí, né? Você ouviu aí a previsão astral aqui na 100.5. Agora são 9 horas e 44 minutinhos. Você acabou de ouvir a nossa previsão astral. Passaram por aqui Vitor e Léo cantando aí Borboleta, Simone Mendes, Me Ama ou Me Larga. Aqui também Lancinho com a Turma do Pagode. Eu já quero mandar aqueles abraços especiais para os nossos ouvintes que estão ligadinhos nessa manhã de quinta-feira. O meu amigo Márcio, lá em Cruz do Espírito Santo, muito obrigado pela sua audiência. A Maria e a Emily, lá em Sapé, estão ligadinhos aí, nos ouvindo nessa manhã. Muito obrigado, obrigado, obrigado, obrigado mesmo aí pela audiência de vocês. Quero também mandar aquele abraço especial para o Ricardo, ele que está em Cajazeiras, né? Está nos ouvindo nessa manhã. Muito obrigado. Lá em Areia tem gente nos ouvindo também. Muito obrigado aí ao Rafael pela sua audiência, tá? Muito obrigado de verdade pela sua participação também. Quero também mandar aquele abraço para o meu amigo Rodrigão, Rodrigo lá nos bancários. Ele que falou: Thiago, bom dia, meu irmão. Tudo bem? Tudo, Rodrigo. E contigo? Tudo bacana? Ele falou aqui que gostaria de pedir uma música. Qual? Rouba Nova? A Flor da Pele? Não, ele tá pedindo que KLB, ela não está aqui. Quero também mandar um abração para a Terezinha Nascimento lá em Cabedelo, ela que está nos ouvindo nessa manhã. Muito obrigado aí a todos os ouvintes na cidade de Cabedelo, a cidade portuária. Muito obrigado pela audiência de vocês. Quero também mandar um abraço para Matheus em Tibiri, Márcia também em Tibiri, está nos ouvindo nessa manhã. Muito obrigado pela audiência de vocês. Vamos para o nosso break comercial e já já eu volto aí trazendo muita música, muita informação e, lógico, a sua participação no 98812-1005. Programa 100% você. Daqui a pouquinho estamos de volta. Sai daí não. Espera, vice!

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A União Europeia convocou o embaixador russo após acusações de um ataque na Alemanha. O incidente gerou uma forte reação diplomática e aumentou a tensão entre o bloco europeu e a Rússia. A Alemanha identificou suspeitos de um ataque híbrido em um aeroporto e a União Europeia considera a acusação grave. A Rússia, por sua vez, reagiu às alegações, classificando-as como um erro grave, segundo o presidente Putin, e a situação continua a ser monitorada de perto.

Agora na Paraíba, 9 horas e 54 minutinhos. Estamos de volta com o programa 100% Você. E o nosso zap já está liberadíssimo para você. 988121005. Esse é o zap das melhores. É isso mesmo que você ouviu. 988121005. Vai interagindo com a gente, pedindo sua música, pedindo seu som. Liga aí no nosso também 32. Vamos ouvir agora Diego e Victor Hugo, Beija a Cura. E daqui a pouquinho os ouvintes no ar pra você aí, tá?

do Tiago Alves, é Terezinha da Praia de Jacaré. Eu quero ouvir o meu favorito, Eduardo Costa. Te amo, te amo, te amo. Pro meu neguinho, Edu. Vai pra Adriana Minha Areia, Rodrigo Catesiano, Paíra de Manaíra. Para todos os locutores da Ilha da Rádio, sim, você, Tiago, e meu grande amigo Robson Costa. Um abraço e até amanhã, se Deus quiser.

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2: Oi, gente! Tudo bem? Como é que você está? Tudo jóia? Com licença, posso chegar? Dá licença, deixa eu sentar aqui. Tô chegando. Vamos lá, porque hoje é quinta-feira, véspera de final de semana, e tem previsões astrais, lógico. Vamos saber o que os astros revelam para o nosso signo. Continuando, segundo bloco de hoje. Alô, você de Leão! Hoje o dia tá bom para trocar ideias, sabe? Fazer aquele networking esperto, trabalhar em equipe, é. A amizade colorida também pode rolar e virar romance, hein? Se já tem um humor, a intimidade promete esquentar e a conexão tende a crescer também. O número de hoje é o 15, a cor branco. Hoje, à tarde, você tende a resolver pendências, melhorar processos e farejar bons negócios. Ideia inovadora ou mudança inesperada pode pintar do nada, viu? À tarde também tem chance de pintar uma troca de status. Quem sabe você sai aí do solteiro pro namorando. Número de hoje pra você do signo de Virgem é o 45. A cor é o azul. Libre amores do meu coraçãozinho, o dia tá aí, né, de expandir horizontes, afinal a energia lunar tende a abrir sua mente para novas ideias, estudos, contatos e projetos com gente de fora. Quem tem um love tem tudo para curtir o romance dos sonhos hoje, que é isso. Número da sorte, Libra, é o 4, a cor é o azul esverdeado. Escorpião. E você de Escorpião, o dia tá um pouquinho de cautela pedindo, né, só pra não se perder nos detalhes, sabe? Esquecer aí as tarefas ou se meter em confusão. A boa notícia hoje é que você conta com iluminação afiada, intuição afiada para resolver perrengues e até descobrir oportunidades a partir da tarde. No relacionamento, pode até rolar uma reviravolta digna de um uau, olha. Número de hoje para você de Escorpião é o 36, a cor é o rosa, uau. E assim, ponto final, né, gente? Terminamos o segundo bloco aqui do nosso horóscopo de hoje. Eu ainda volto daqui a pouco para falar para você de Sagitário, Capricórnio, Aquário e Peixes. E para fechar, fala comigo, vai. Uau, volto já.
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3: Agora na Paraíba, são 10h13, você ouviu aí a previsão astral. Também ouvimos o som de Léo Margalhães, Absoluta, Roupa Nova, Anjo, aqui na 100.5 também. Passaram eles, Diego e Victor Hugo, BG e a Cura, e também KLB. E também, ó, te amo, Eduardo Costa, também na nossa programação. Liga aí, participa com a gente, tá no 98820-1005, é o nosso zap aqui da 100.5. Manda aquele abraço, me diz aí de onde você está nos ouvindo nessa manhã. Quero saber, tô curioso para saber de onde você está nos ouvindo nessa manhã. Estamos ao vivo também aqui no nosso Instagram. Aqui o meu Instagram é de Thiago Publicidades. Thiago Alves, meu Instagram é Thiago Publicidades. Vamos mandar aqueles abraços para os nossos ouvintes que estão aí nos ouvindo nessa manhã. Olá, bom dia. Você podia anunciar a morte de Rafael Inácio da Silva? Morreu hoje na rua Afonso Pena. Que tristeza, né, Cláudia? É Cláudia, né? Mas que tristeza, mas que Deus aí abençoe. Tá aí com forte, com sole aí a família de vocês, tá? Tem mais ouvinte aqui nessa manhã. O Rodrigão aqui mandou outra mensagem pra gente. Tiagão, o Paulinho também está na escuta. Ele pede a música, se possível. Amado Batista, reclamando sua ausência. Com certeza, Rodrigão. Paulinho aí nos bancários, muito obrigado, tá? Pela audiência de vocês. Quero também mandar aquele abraço especial aqui, ó, a todos os nossos ouvintes lá em Sapé, lá em Maringá, Campina Grande, lá na Rainha da Borborema. Quero também mandar um abraço pessoal lá em Cajazeiras, nos ouvindo nessa manhã. Tem ouvinte aqui, ó. Bom dia!
4: Bom dia, Thiago. Eu queria uma música de Praia dos Sagrados, de Unida Praça. Bom dia, Thiago. Eu quero uma música de Zezé Camargo Oceano. Circulante, por acaso. Quero oferecer para todos os meus amigos da Paz de Santa Rita.
3: E
4: minha professora. Para todos da Paz de Santa Rita, um abraço.
3: Então aí, pede sua música no 98812-1005, agora 10h16, daqui a pouquinho tem mais ouvinte aqui ao vivo para você aqui em toda a Paraíba, muita gente, o Paulo lá no Alto das Populares, a minha amiga Rafaela lá em Tibiri, a Beatriz em Marcos Moura, lá no Cristo, o Matheus, muito obrigado Matheus aí pela sua audiência, daqui a pouquinho tem Zezé de Camargo e Luciano, daqui a pouquinho tem Pagodão aqui pedindo, também aqui uma swingueira aí ao som de Léo Santana, que legal, né? Foi a Rafaela, ela que está lá na cidade de Mari e nos ouvindo nessa manhã, programa 100% você. Vamos agora para o nosso break comercial e daqui a pouquinho eu volto tocando mais música para você. Não sai daí não, zap 98812-1005, 100% você, aqui na 100.5 AFM Líder.

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o Tribunal Superior Eleitoral definiu os critérios para caracterizar um conteúdo como deepfake nas eleições 2026. A corte estabeleceu uma tese para identificar materiais produzidos por inteligência artificial, buscando combater a desinformação no pleito. Além disso, o TSE delimitou regras para a transmissão de convenções partidárias pela internet, visando garantir a transparência e a segurança do processo eleitoral. A medida é um passo importante para adaptar a legislação às novas tecnologias.

0: Agora são 10h23, 10h23, estamos de volta com o programa 100% Você. Quero também mandar aqueles abraços para os nossos ouvintes, tá? Jaqueline aqui, Cassiano, pelo nosso Instagram. O Cícero Moreira, grande apresentador. O Samuel também aí, ligadinho. Samuel Sensação, grande cantor. Muito obrigado, tá? Aí, quero também mandar um abraço para Osmanda. Osmanda, que é a esposa de Osmando. Ana, minha tia lá em Portugal, né? Nos ouvindo nessa manhã, lá no país também de Portugal, né? O pessoal tá, olha aí, né? Não é só na Paraíba e nem no Brasil que você escuta o programa 100% Você. Ó, pediram aqui Amado Batista reclamando a sua ausência. O Paulinho, vamos cantar. A nossa amiga moça lá em Tibiri pediu Banda Encantos. Vamos tocar também. E também vamos tocar Zezé de Camargo e Luciano. O nosso zap para você pedir a sua música é o 988-20-1005. Você já pede sua música agora, manda aquele alô pra gente. Me diz aí nessa manhã de onde você está nos ouvindo, viu, Osmanda? Osmanda, pede a sua música aí também, Osmanda. De ó, Thiago, quero um pagode, quero um forró, quero uma swingueira, né? Eu quero um... Você que sabe, né? Você que sabe o seu gosto, né? Você que sabe, então pede a sua música. Você que está aí no outro lado, pessoal que está no mercado público de Santa Rita, de Curitiba, do Espírito Santo, pessoal lá em Oitizeiro também, na Feira Livre, nos ouvindo nessa manhã. Pessoal também lá no comércio de João Pessoa, capital paraibana, 98812-1005. 98812-1005. Esse é o nosso WhatsApp. Anota aí, ó, 98812-1005. 05, já vai aí pedindo aquele som bacana. Você pede, a gente toca. Pedindo também Liga da Justiça. Liga da Justiça, rapaz, esse pagodão aí marcou época, viu? A Liga da Justiça já tá dominada. Agora você tem uma saída, foge, foge, mulher maravilha. É, Liga da... vamos ouvir Liga da Justiça? Depois na sequência tem Amado Batista e depois também Banda Encantos.
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1: Fala, meus amores! Eita, coisa gostosa! Vamos lá, porque tá na hora de terminarmos o nosso previsão, nossa previsão astral de hoje, nosso horóscopo de hoje. Quinta-feira, sua linda! Ei, chuchuzinho, bora? Alô, você de Sagitário? Sagitário! Contatos, parcerias e trabalho em equipe estão estimulados. Já no fim do dia, pode virar de cabeça para baixo com uma aliança inesperada. Cuidado, hein? Eita, nós! Ó, nos assuntos do coração, um date aí, delicinha, e definições importantes podem rolar. Uma surpresa pode pintar e sacudir tudo hoje. Número da sorte hoje, Sagita, pra vocês, é o 5, a cor amarelo. Capricórnio. Uma mudança repentina no serviço não tá descartada hoje não, hein, Caprica? Depois, os astros te ajudam a perceber melhor os sinais do corpo, né? E hoje, inclusive, você pode se dar bem nisso, cuidar da saúde. Se tá livre pra marcar, então bora chutar e gritar gol. Porque hoje o coração faz tum-tum-tum mais forte no meio da correria do dia, inclusive por alguém do trabalho. Se já tem um love, tira um tempinho pra curtir juntinho com ele ou com ela, tá bom? Número da sorte hoje, Caprica, é o 52, a cor verde claro. Aquário. Senhoras e senhores de Aquário, esbanjando criatividade, confiança e poder de persuasão, você pode arrasar em reunião, apresentação ou entrevista de emprego, viu? Pode rolar aquela química de milhões que você nem esperava hoje, inclusive em um rolê ou viagem. Só cuidado com a inconstância, ok? Número de hoje pra vocês é o 23, a cor é pink. E você de peixes? Dia pra pensar antes de agir, manter os pés fincados no chão, afinal o golpe tá aí, cai quem quer, né? Você tende a movimentar o grupo da família no zap hoje, sabe aquelas noticinhas e tal? No fim do dia, algo repentino pode alterar a convivência e a rotina familiar também. Se já se amarrou, tem tudo pra pintar e bordar no ninho de amor de vocês. Bora sacudir esses passarinhos aí e tirar todo mundo do ninho, né? Número da sorte pra você, peixes, é o 33, a cor azul turquesa. E assim, ponto final, terminamos o nosso horóscopo do dia, prometendo voltar, lógico, né, gente? Amanhã, aqui na nossa rádio preferida. Forte abraço pra você, um beijo, se cuide e até lá. Tchau!
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2: Agora na Paraíba, 10h42.

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A Câmara dos Deputados aprovou a indicação do senador Rodrigo Pacheco, PSB de Minas Gerais, para o cargo de ministro do Tribunal de Contas da União. A aprovação ocorreu com 404 votos favoráveis e 61 contrários, e a indicação será agora promulgada pelo Congresso. O nome de Pacheco já havia sido aprovado pelo Senado, em votação relâmpago na terça-feira, após a abertura de uma vaga com a saída antecipada do ministro Bruno Dantas.

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1: Oba! Tô chegando! Tô na área! Tô aqui, ó! De bem com a vida, no lugar certo e fazendo o que eu gosto. Comunicando, levando alegria e esbanjando alto astral. Hoje é quinta-feira brasileira, 3 de setembro de 2026. E o nosso Novelizando tá chegando com tudo, trazendo o resumo da sua novela favorita. E eu começo com a novela das 6 da Globo, A Nobreza do Amor. Ô Silva, o que vai rolar lá? Calma, tô te contando. Mirinho explica ao Capanga como encontrar Tonho. Onildo afirma que irá esperar por Niara e se declara para a rainha. A pedido de Marta, Diógenes passa a dormir no quarto de hóspedes. Kênia planeja usar os ingleses para afastar Binta de seu caminho. Marta repreende o comportamento de Virgínia, que se sente mal. Fuad exige que Salma se afaste de Omar. Bartô comenta com Dora que entrará em contato com o bispo para santificar Veneranda. Esse foi o resumo de A Nobreza do Amor. Daqui a pouco eu volto com a novela das 7, com o resumo de Por Você.
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2: Agora na Paraíba, são 10h58, você ouviu o som de Rick Renner, A Força do Amor, Marcos Ibelucci, Cheiro de Shampoo e Ana Castela. 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Vamos ouvir aí Banda Encantos, agora pedido da nossa ouvinte moça. Vamos ouvir Estrela.

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O Irã lançou ataques contra bases militares dos Estados Unidos no Oriente Médio, em uma escalada das tensões na região. O governo iraniano também afirmou que petroleiros explodiram em Hormuz, após colidirem com minas navais. A ação iraniana ocorre após novos ataques americanos e tem gerado grande preocupação internacional. Diversas fontes de notícias reportam a gravidade da situação e os desdobramentos do conflito.

Agora na Paraíba, 11 horas, 6 minutinhos, estamos de volta com o programa 100% Você. A nossa amiga Érica, ela lá do Valentina, tá pedindo som de Bruno e Marrone. Ai, que vontade! Ai, que vontade de Bruno e Marrone. Quem pediu foi Érica. Abraçar aí a todos, tá? No Valentina, o pessoal ali do Litoral Sul, pessoal do Litoral Paraibano, né? Muito obrigado pela audiência de vocês. Pessoal ali no Parque do Sol, né? Gramame. Muito obrigado de verdade. Paratibe também, né? Aquela região ali, Nova Mangabeira. Pessoal, tudinho aí ligadinho na nossa programação, com rádio ligado, ouvindo a gente nessa manhã. 98812-1005. Esse é o nosso WhatsApp. 98812-1005. Vamos aí ouvir Bruno Marrone? Bora, simbora!

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1: Muito bem, estamos de volta com mais um bloco do nosso Novelizando e o resumo da sua novela favorita. Agora é Por Você que está em destaque, novela das sete da Globo. Gabriel explica que não é possível reconhecer o motorista através das imagens. Pérola diz a Ricardo que manterá seu estado de saúde em segredo. Leandra chega para acompanhar a avó no hospital. Bela agradece o apoio de Gabriel. Vanessa provoca Bela ao lhe mandar flores em nome do Hospital Luz. Juarez pensa em se entregar à polícia pelo acidente com Julie, mas acaba desistindo na frente da delegacia. E esse foi o resumo de Por Você, a novela das sete. Daqui a pouco eu volto com o último bloco para contar quem ama, cuida, novela das nove, o que vai rolar.
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A União Europeia convocou o embaixador russo após acusações de um ataque na Alemanha. O incidente gerou uma forte reação diplomática e aumentou a tensão entre o bloco europeu e a Rússia. A Alemanha identificou suspeitos de um ataque híbrido em um aeroporto e a União Europeia considera a acusação grave. A Rússia, por sua vez, reagiu às alegações, classificando-as como um erro grave, segundo o presidente Putin, e a situação continua a ser monitorada de perto.

0: Agora são exatamente 11h28. Você ouviu o som da dupla que marcaram gerações? Zezé de Camargo e Luciano, Passou da Conta. E Danilo e Davi, Não Mexe Nas Minhas Gavetas. Vamos agora para o Novelizando Parte 3. Eu já me despeço por aqui, tá? Vou me despedir por aqui. Amanhã tem mais programa 100% Você. Eu peço aí que Deus te abençoe. Uma ótima quinta-feira. Amanhã, no mesmo horário, vou estar aqui te aguardando na 100.5 a partir da mesma hora, tá? A partir das 9 horas, já estarei aqui no estúdio te aguardando para juntinhos a gente entrar no ar. Fica com Deus e um forte abraço do seu amigo de todas as manhãs, Tiago Alves. Tchau, tchau. Um cheiro no seu coração.
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2: Bora, turminha! Estamos de volta com o nosso Novelizando, reta final, último bloco desta quinta-feira, dia 3. E agora eu trago Quem Ama Cuida, novela das 9 da Globo. Hoje, no resumo, Pedro e Adriana acreditam que encontrarão provas para conseguir provar a inocência da fisioterapeuta. Ademir, o pai do Pedro, ele pega a gravata que encontrou no sofá da casa de Dora. E a Pilar, hein, exige que Yuri, o seu segurança, faça um desfile íntimo para ela. Rosa comenta com Edivaldo Etilde sobre o estado de Diná. Tiago convida a Bruna para jantar. Diná visita o túmulo de Francesca e lhe pede desculpas. Observada por Otoniel, Ingrid incentiva Brigitte a descobrir o que houve entre Pilar e seu pai. Esse foi o resumo de hoje, quinta, de Quem Ama Cuida, novela das 9. Amanhã, sexta, eu, Silva Júnior, volto com mais resumos de Quem Ama Cuida e das demais novelas da Globo. Grande abraço, fiquem todos com Deus. Ótima quinta e até amanhã.
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0: 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São 12 horas e 26 minutos.
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0: Sejam todos muito bem-vindos ao Rádio Jornalismo da 100.5 AFM Líder. Hoje é quinta-feira, dia 3 de setembro do ano 2026. Edição de número 627 do programa A Voz da Paraíba. Direto dos estúdios da Rádio 100.5 FM Líder e pelas plataformas do Sistema Norte de Comunicação. Vamos aos destaques do programa A Voz da Paraíba desta quinta-feira.
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0: Ministro Alexandre de Moraes segurou o processo envolvendo o Banco Master por mais de um ano e três meses no STF através de um pedido de vista. Revelação foi feita pela imprensa nacional, que trouxe reportagem com detalhes sobre o pedido de vista no processo do Banco Master. Imprensa internacional já repercute o escândalo envolvendo o ministro da Suprema Corte brasileira, envolvido com o banqueiro Daniel Vorcaro. Destaques das eleições 2026. Agenda dos candidatos ao governo da Paraíba. O candidato Cícero Lucena, do MDB, pela manhã teve encontro com lideranças e participou de sabatina. À tarde se encontra com lideranças e à noite participa de sabatina e plenária com o candidato a deputado em Campina Grande. O candidato Efraim Filho, do PL, pela manhã gravou para o guia eleitoral. Agora à tarde se reúne com equipe de campanha. À noite inaugura comitê de campanha em Bahia. O candidato Lucas Ribeiro, do PP, pela manhã cumpriu agenda administrativa em João Pessoa. À tarde participa de caminhada no bairro do Colibris, na capital. À noite faz caminhada no bairro do Valentina, também em João Pessoa. O candidato Pedro Coutinho, da Democracia Cristã, pela manhã fez caminhada com apoiadores e amigos na Orla dos Seixas e café da manhã na capital. À tarde se encontra com apoiadores no centro de Cabedelo, tem visita ao porto, concede entrevista e visita moradores do bairro de Intermares, também em Cabedelo. O candidato Yuri Ezequiel, pela manhã, tem reunião interna. À tarde faz panfletagem na Lagoa, no centro de João Pessoa. E o programa Voz da Paraíba continua ouvindo os candidatos ao Senado da República. Depois de entrevistarmos os candidatos Marcelo Quiroga, do PL, e Major Fábio, candidato do Partido Novo, hoje é a vez do candidato André Gadelha, do MDB. Vamos conversar com o candidato André Gadelha sobre a crise no país, com o estouro do escândalo no Supremo Tribunal Federal. Vamos falar de propostas com o candidato André Gadelha. E vamos também falar de política, como está a campanha neste mês que resta aí para a campanha 2026. Destaques da área policial a partir de agora no programa Voz da Paraíba. Justiça bloqueia plataformas da PixBet em todo o Brasil e aplica multa de 4,7 milhões de reais. Polícia cumpre mandado na casa de homem em Santa Rita, que utilizava perfis falsos no Instagram para ameaçar estudantes e obter vídeos de cunho sexual. A As vítimas, estudantes adolescentes de uma escola em Santa Rita, denunciaram o caso à polícia, que após investigações chegou ao suspeito. Secretaria nega que Ítalo Santos tenha utilizado o celular dentro de presídio do Roger. Ítalo Santos e o esposo cumprem pena de 11 anos e 4 meses de prisão por exploração sexual de crianças e adolescentes. Idosa desaparece após ir a banco retirar dinheiro em João Pessoa. Adolescente de 17 anos assume a autoria do assassinato de jovem no sertão do estado. Uma adolescente de 17 anos se apresentou à Polícia Civil e assumiu a autoria do crime. Agora nós vamos aos destaques do esporte desta quinta-feira.

0: Flamengo vence Mirassol por 2 a 0 e cola no líder Palmeiras no Campeonato Brasileiro. Diferença de Palmeiras e Flamengo agora é apenas um ponto. Ontem, pela Copa do Brasil, o Vasco venceu Vitória por 2 a 0. O Vasco se classificou à próxima fase, a semifinal da Copa do Brasil. O Vasco vai pegar o Palmeiras, que eliminou o Santos ontem. Vasco e Palmeiras farão uma semifinal da Copa do Brasil.
1: Graças a Deus!
0: A outra semifinal será entre Atlético e o vencedor de Grêmio e Internacional. O Atlético Mineiro venceu o Cruzeiro ontem por 2 a 1 de virada e classificou-se à semifinal. O adversário sairá entre Grêmio e Internacional, que jogam amanhã. E o Botafogo da Paraíba se prepara para a estreia no quadrangular decisivo, que vai apontar dois classificados para a Série B de 2027. Agora vou dizer um negócio a você, Vinícius, e a você, Wellington Souza, e a você, ouvinte. Eu achei uma irresponsabilidade gigante do futebol de Pernambuco, da CBF, de autorizar duas torcidas nesse jogo em Recife. Quando Botafogo e Santa Cruz se enfrentaram, e não era nem quadrangular, já houve violência, houve confronto, muito trabalho para a polícia. Você imagina agora que é valendo vaga na Série B, que é a fase quadrangular, a fase que vai apontar os classificados. Acho isso uma irresponsabilidade. Eu não concordaria de um filho meu, de um parente meu, ir para Recife nesse jogo no final de semana de Botafogo e Santa Cruz. Porque se a torcida do Santa Cruz já veio à Paraíba e foi uma baderna, foi uma violência grande, você imagina em Recife como vai ser. Eu não aconselho o torcedor do Botafogo a ir para Recife nesse jogo do final de semana. Não adianta dizer que tem segurança, porque a gente já ouviu falar muito que tem segurança no estádio e acontecer confronto de torcidas organizadas, e a gente já assistiu essa história antes, inclusive com morte de torcedores. Acho uma irresponsabilidade de quem autorizou esse jogo Santa Cruz e Botafogo para torcidas dos dois clubes. Acho isso uma irresponsabilidade. Estou dizendo aqui e vou repetir, porque se acontecer alguma coisa, o Estado de Pernambuco, a Federação Paraibana de Futebol, o Santa Cruz devem se responsabilizar, e a CBF também devem assumir a responsabilidade por permitir torcidas dos dois clubes. 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

0: Que Deus abençoe a todos nós. Que Deus abençoe os sambistas.
1: 12h40 agora na Paraíba. Boa tarde, Paraíba. Boa tarde, paraibanos, amigos, amigas. Muito obrigado pelo carinho da audiência, pela 100.5 FM Líder e pelas plataformas do Sistema Norte de Comunicação. Já estamos no ar nesta quinta-feira. Uma quinta-feira quente, porque não param de surgir informações sobre o escândalo envolvendo a Suprema Corte do país. O ministro, bota aquele BG, Roberto, pesadão, aquele BG pesadão de comentário. Porque o clima no país é para isso. Dá vergonha já de você ser brasileiro. E a vergonha pode ser maior se a Suprema Corte do Brasil não tomar vergonha na cara, não perceber o que está acontecendo e achar que vai passar por cima de tudo isso que está sendo revelado e vai contemporizar e vai amenizar e vai relativizar, porque o povo brasileiro já está saindo às ruas. O cara que tem uma chibata para bater nos outros, que prendeu idosas com a Bíblia na mão, acusando-as, as idosas e os idosos, de tentarem um golpe de Estado num país. Teve preso que o Ministério Público se pronunciou e disse os atestados desse preso foram juntados pelo advogado dele. Ele está em estado de saúde muito grave, precisa fazer tratamentos em casa, tomar medicação em casa, e ficou lá no gabinete desse ministro aí, que hoje é alvo, né, desse escândalo envolvendo o STF e o banqueiro Daniel Vorcaro. Para vocês verem, advogados tiveram as suas prerrogativas impedidas lá na Suprema Corte do país por uma decisão desse ministro. Advogados não tiveram direito à sustentação oral, que é uma prerrogativa, é um direito de cada advogado. Então, o que a gente assistiu nesse país até hoje, a imprensa brasileira, a gente tem que cortar na carne. A imprensa brasileira é uma vergonha. Foi a imprensa brasileira que assistiu tudo isso batendo palma. Foi a imprensa brasileira que começou a chamar de golpe, o ato golpista. Foi a imprensa brasileira. E eu, particularmente, não foi isso que aprendi numa faculdade do curso de comunicação social na habilitação de jornalismo. Eu aprendi de que se sujeito é investigado por um crime de homicídio, eu não posso chamá-lo de assassino. Eu posso chamar que ele é investigado pelo crime de homicídio. Ele é suspeito do crime de homicídio. Agora, quando houver uma condenação, a imprensa pode fazer isso. Mas a imprensa brasileira chamou de ato golpista. Aliás, a imprensa chamou de ato terrorista. Ato terrorista, ato golpista, antes mesmo de ocorrerem os julgamentos lá no Supremo Tribunal Federal. Aí agora eu estou vendo aí jornalista da Globo News. Ah, eu estou espantada, eu estou espantado. Como é que agora o caso envolvendo o ministro da corte vai ser julgado por ele mesmo? Como é que pode isso? Poxa, mas é isso que a gente vem assistindo até agora. O caso do assessor de Alexandre de Moraes, ora, se o assessor de Alexandre Moraes denunciou ele, se ele é vítima, ele não poderia ser o juiz da causa. Ele não poderia, de forma nenhuma. Mas o Alexandre de Moraes foi juiz da causa envolvendo o seu assessor que fez acusação contra ele. O caso de Carla Zambelli. O caso de Carla Zambelli foi uma acusação de que teriam colocado, inserir no sistema do CNJ, do Conselho Nacional de Justiça, um mandado de prisão contra quem? Contra Alexandre Moraes. Ora, se Alexandre Moraes era a vítima, ele não poderia ter sido o juiz da causa. Mas ele foi o juiz da causa. Sabe onde foi que o povo brasileiro e essa imprensa que está aí veio descobrir que Alexandre de Moraes não poderia ter funcionado como juiz? Quando a Suprema Corte Italiana disse, olha, isso está errado. o juiz não poderia ter sido o ministro, porque ele é vítima. Ele é vítima no processo. Tentaram inserir, conseguiram inserir, através de um hacker no Conselho Nacional de Justiça, um mandado de prisão em face de Alexandre de Moraes. Ele é vítima, então ele não poderia ter sido juiz. Aí agora a imprensa, que absurdo, a Suprema Corte é quem vai julgar esse caso, como assim? É porque todo mundo estava batendo palma. Todo mundo estava batendo palma nesse Brasil, as coisas já vinham tudo erradas. Me diga uma coisa, quem foi que fez um jantar semana passada para fazer a união de Alcolumbre com Lula? Quem foi? Foi um ministro da Suprema Corte, fez na casa dele. Ele não fez escondido, não. Ele fez na casa dele. Esse país tem que passar da limpo. Agora, infelizmente, quem faz a crítica, quem tem coragem, está tudo fora do país, perseguido. Tem gente do 8 de janeiro lá fora, morando em outros países, porque não pode voltar para o Brasil, deixou pai, deixou mãe. Clezão morreu, deixou esposa, deixou filhas órfãs. Por quê? Porque estava fazendo um protesto. Teve um crime ali? Teve. Depredação do patrimônio público. Invadiu o prédio público. Não pode, ali é crime. Mas tem um ditado que diz o seguinte: a diferença do remédio para o veneno é a dosagem. Se você aplicar uma dosimetria, um tamanho da pena que for excedente, então você está cometendo injustiça. Alguém que pratica um furto não pode receber uma pena igual a quem comete um homicídio, a quem comete um sequestro, a quem comete uma tentativa de homicídio, é diferente. Então, minha gente, esse país tem que ser passado a limpo. O povo, inclusive, estava com medo de voltar às ruas, porque tem lá no artigo 5º da Constituição que as pessoas têm direito de se manifestarem nas ruas. De forma ordeira, de forma... As pessoas estavam com medo de ir para a rua, porque tinha um ministro no STF que botou a chibata lá na mesa e disse: olha, se for para a rua, vou prender, vou botar no inquérito lá como se fosse um atentado à democracia, e todo mundo com medo nesse Brasil. Os blogueiros, os jornalistas que enfrentaram esse sistema que está aí, tiveram que ir embora do Brasil. E eu não estou falando aqui, pessoal, de briga de Bolsonaro e Lula, não. Isso é muito pequeno para o que a gente está falando. A gente está falando em direitos individuais e coletivos do cidadão brasileiro, de se manifestar, de se expressar, de ir às ruas. Então está aí um ministro que foi revelado agora, pegou um processo do Banco Master. Olha só o esquema, infelizmente, como é no judiciário. É um pedido de vista. Um pedido de vista que foi feito em novembro de 2023. Sabe quanto tempo passou na gaveta do ministro? 1 ano e 3 meses. Um pedido de vista. Por quê? Porque o julgamento do caso interessava ao Banco Master, envolvia pagamento de precatório. Olha, essa história de pagamento precatório é bom você nem falar, porque vai pegar tanta gente no Brasil com essa história de precatório, essa história de escritórios envolvidos com pagamento de precatório. Porque como é que funciona o precatório? Eu sei os casos aqui, por exemplo, eu vou contar o caso aqui da Paraíba. Policiais militares que ganharam na justiça uma ação do Clube dos Oficiais e da Caixa Beneficente. Qual foi a ação que ganharam? Um mandado de segurança impetrado lá em 2014, porque teve um governador na Paraíba, inclusive foi preso e andou de tornozeleira aqui na Paraíba, que criou uma bolsa de desempenho, que foi a pior desgraça para a Polícia Militar da Paraíba, foi essa história de bolsa de desempenho. Porque a bolsa de desempenho era o seguinte: dava um aumento a quem estava na ativa e o policial que estava na reforma ficava na miséria. E ainda hoje bate no peito para dizer que foi um bom governador que fez. Você acabou com a polícia, destruiu a polícia com isso. Então, o clube ingressou com esse mandado de segurança lá em 2014 e ganhou. Foi para o STJ, foi para o STF, senador André Gadelha voltou e aí foi para a execução. E aí, quando foi para a execução, grande parte desse pagamento tem que ser feito o quê? Através de precatório. O Estado está oferecendo um deságio de 40%, só que o Estado não tem dinheiro suficiente para pagar todo mundo. O Estado tem um valor que ele coloca à disposição do judiciário e os judiciários, pronto, Quem quiser fazer o acordo aqui, perde 40% do valor. Por exemplo, quem tiver de receber 1 milhão, vai receber 600 mil, perde 400 mil. É o acordo com o Estado. É o acordo com o Estado. Só que, como o dinheiro que tem lá depositado não atende todo mundo, só atendeu a quem tinha precatório até 2015. Pessoal da polícia, precatório 2023. Então, não alcança o pessoal da polícia. Vai esperar uma remessa de dinheiro do Estado, da Paraíba, para a conta lá da Justiça, para atender novamente um novo grupo, para ver até que ano chega. Mas existem bancos, existem financeiras, instituições financeiras, que chegam a oferecer um deságio de 70%. De 1 milhão, você recebe 300 e 700 mil fica para a instituição. A instituição financeira, ela vai por trás e consegue a liberação desse dinheiro, entendeu? Com um tempo mais ágil. Então, pessoal, esse negócio de precatório se for abrir uma CPI no país a respeito de precatório, pega tanta gente graúda. Aí está aí o ministro do STF, que fez um pedido de vista, tá aí, a imprensa toda divulgou, Estadão, Folha de São Paulo, CNN, todo mundo divulgou essa história aí. O ministro fez um pedido de vista num processo de interesse do Banco Master, que a esposa dele era advogada, já tinha contrato. Ele era para ser averbado suspeito, impedido, para dizer, olha, eu não posso atuar nesse processo, porque a minha advogada, a minha esposa é advogada e tem contrato com esse banco, isso é o mínimo. Juiz na Paraíba, que eu não posso atuar nesse processo, porque a minha advogada, a minha esposa é advogada e tem contrato com esse banco, isso é o mínimo.

0: Na vida e no curso de direito é o seguinte: ninguém está acima da lei. Quando uma lei ela é produzida pelo um parlamento, seja o Congresso Nacional, uma Assembleia Legislativa, uma Câmara Municipal, mas vamos falar das leis nacionais, das leis federais. Produzidas no Congresso Nacional, o Presidente da República sanciona se não for uma PEC. Se for uma PEC, não precisa de sanção de Presidente da República, já automaticamente é promulgada pelo Congresso Nacional e se transforma o quê? Nas leis. Todo mundo é obrigado a cumprir lei. Pode ser o gari, que um dia desse foi atacado aí, os garis, pode ser um professor, pode ser um jornalista, um advogado, um juiz ou um ministro da Suprema Corte. Todo mundo tem que estar subordinado à lei. E a lei diz, se você é magistrado e tem um parente advogando naquele processo, você se torna impedido de atuar naquele caso. Então, inclusive, estão querendo transformar esse escândalo no STF como se fosse uma briga política. Ah, tem uma bancada lá no STF de um lado e uma... Tem nada disso, pessoal. Não tem nada, a briga não é essa, não. A briga é moral. A briga é investigação de corrupção, atos de corrupção, atos ilegais de ministro da Suprema Corte do país. Não, porque André Mendonça também recebeu o Vorcaro. Deixa eu dizer um negócio para vocês. Tem muita gente que conversou por telefone com o Vorcaro que não conversou ilegalidades, imoralidades e contratos. Tem que separar isso. Não é todo mundo que conversou com o Vorcaro que diz assim, conversou com o Vorcaro, tá podre. Não é nada disso. Tem que separar. O que é que você conversou com o Vorcaro? Não, eu conversei com o Vorcaro uma vez que ele queria comprar um banco e eu era advogado desse banco e me reuni com ele. Isso é crime? Não. Crime é você conversar com o Vorcaro o seguinte, olha, eu quero que você consiga um contrato para minha esposa, porque aí eu vou conseguir blindar você. Aí sim. E Vorcaro ficar ligando para você, pedindo orientação, pedindo sua proteção, pedindo sua interferência para acabar com investigações. Então, espero que esse caso possa ter uma resposta para a sociedade brasileira. O povo já está na rua. Já vi vídeo do Rio Grande do Norte, de São Paulo, de Brasília. O povo já está na rua. O que a gente não pode admitir é que um ministro da Suprema Corte faça o que está sendo revelado aí e nenhuma providência seja tomada. O que eu vi de ontem para hoje foi uma foto dos ministros rindo da cara do povo brasileiro. Rindo da cara do povo brasileiro. Mas a nossa imprensa, eu estou assustada. Quando era com os outros, não estava assustada. Quando era com aquelas pessoas de 8 de janeiro, não. Porque um lado, uma banda do país tinha interesse político, não. É para massacrar mesmo, pai de família, botar na cadeia. É criminoso, é bandido. Tudo isso acontecendo, violando a Constituição do nosso país. Aí era tudo bom, era tudo muito bom. Mas sempre alguém dizia, vocês tenham cuidado, que hoje ele está perseguindo pessoas de um segmento político, amanhã ele vai perseguir outros. Então está aí a situação do nosso país. 12h55 agora na Paraíba.
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0: 12h56, já está conosco o candidato ao Senado da República, ele que é deputado estadual, foi prefeito da cidade de Sousa, está conosco, candidato ao Senado pelo MDB, na chapa de Cícero Lucena e na chapa de Veneziano Vital do Rego. E nós vamos conversar com André Gadelha sobre esse escândalo no STF, sobre a política da Paraíba, como é que ele tem visto o desenrolar dessa campanha, o que é que ele tem percebido na reação das pessoas, o que é que ele tem conversado com as pessoas, o que é que as pessoas esperam de um senador da República, né? E vamos falar também de desenvolvimento econômico, o que é que um senador pode fazer pela Paraíba. A gente só escuta falar em senador de 4 em 4 anos, quando aparece a campanha. Mas o que o senador pode fazer? André Gadelha, que é um sertanejo, e mora numa cidade que tem lá o canal, tem as

0: Bases de Souza, o canal de Souza, que foi um instrumento muito importante, né, para se alavancar a agricultura, a produção rural, a economia daquela região. E pode nos falar sobre isso, como é que está a situação hídrica no estado da Paraíba hoje. É, tudo isso a gente vai conversar com o André Gadelha depois do intervalo comercial, aqui na 100.5 FM Líder e pelas plataformas do Sistema Unorte de Comunicação.
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3: Uma da tarde, três minutos. Estamos de volta com o programa Voz da Paraíba desta quinta-feira, dia 3 de setembro. Brasil pegando fogo, o povo já nas ruas, e é preciso fazer isso, porque o exemplo tem que vir das autoridades, pessoal. O exemplo tem que vir das autoridades. Se nossas autoridades não dão o exemplo, então o povo precisa urgentemente adotar as medidas que forem possíveis, cabíveis e necessárias, como está ocorrendo em nosso Brasil. 13 horas e 4 minutos, o candidato a senador, André Gadelha, deputado estadual, ex-prefeito de uma das cidades mais importantes do sertão do estado da Paraíba, que é Sousa, já está conosco para a gente iniciar a sabatina que a gente está fazendo com os candidatos ao Senado. Já passaram por aqui Marcelo Quiroga, do PL, Major Fábio, que é do Partido Novo, e nos próximos dias, próximas semanas, vamos trazer Veneziano Vital do Rego, do MDB, Nabô Vanderlei, que é do Republicanos, e João Azevedo, que é do PSB. Então, vamos iniciar a nossa sabatina com o candidato André Gadelha. Depois eu vou trazer ainda algumas informações do programa de hoje sobre a agenda dos candidatos ao governo do estado da Paraíba, sobre esse bloqueio na PixBet e também informações da área policial nesta quinta-feira. Registrar aqui a presença do ex-prefeito Naia. O candidato a senador certamente fará menção em sua entrevista. E registrar a presença aqui no Sistema Norte de Comunicação do nosso diretor, presidente, nosso Diego Amaranto, de Renata, de Wellington Souza, de Bianca, de Vinícius e também da assessoria do candidato a senador André Gadelha. Candidato, iniciando a partir de agora às 13 horas e 5 minutos pontualmente para a gente gravar o tempo aqui, marcar o tempo. Seja bem-vindo a essa sabatina, esse bate-papo conosco aqui no programa Voz da Paraíba, pela 100.5 FM Líder e pelas plataformas do Sistema Norte de Comunicação. Boa tarde, André Gadelha.
4: Boa tarde, Marcelo. Boa tarde a todos que nos assistem e nos escutam nesse momento pela 100.5, Rádio Líder, FM Líder. Quero saudar a todos que fazem o Sistema Norte, em nome de Diego Amaranto, nosso amigo, nosso colega de MDB de muitos anos, a saudar o Wellington, que está aí, Vinícius, a todos que nos escutam em Lucena, ao ex-prefeito Fernando Naia, a toda a equipe que faz parte da nossa comitiva. Quero saudar em nome de Eugênio Falcão, esse cara amigo que tem nos acompanhado nesta caminhada. A satisfação de estar aqui, Marcelo, no programa Voz da Paraíba, poder externar o sentimento, né, durante essa nossa campanha, da nossa caminhada rumo ao Senado. E chamando a atenção do eleitor, para que possa observar o que nós estamos passando, o que a República está passando. Nós estamos aqui, você foi muito cirúrgico e muito competente quando você faz um levantamento de tudo que está acontecendo no nosso país. E isso é muito grave. A gente tá caminhando de uma forma que a gente não sabe o final, porque nós temos uma eleição daqui a pouco mais de 30 dias. Nós temos uma eleição que será muito importante para o destino do nosso país e, principalmente, para o nosso Estado. O que Vorcaro fez na República? Ora, você tem um banqueiro que financiou políticos, que financiou jurídico, que financiou a nossa maior corte, que foi o Supremo, para ter uma defesa fazendo coisas erradas, ilícitas, tirando do dinheiro, tirando o dinheiro do povo. Porque a partir do momento que ele fez os desvios do dinheiro público, e aí eu vou chamar a atenção para o que aconteceu com o dispositivo que foi colocado pelo paraibano Hugo Mota, como presidente, Marcelo. A gente não pode esquecer isso. A Paraíba não pode esquecer a manobra que Hugo Mota fez quando ele aprovou a emenda Jabuti, que fez com que seguradoras, que instituições obrigassem a comprar crédito carbono a instituições, a associações de empresas ligadas a Vorcaro. Esta emenda Jabuti, que foi aprovada pelo paraibano Hugo Mota, ia tirar do erário público 9 bilhões de reais por ano. Não aconteceu porque o STF derrubou, porque era muito imoral você obrigar as instituições governamentais a comprar crédito carbono a empresas ligadas a Daniel Vorcaro. E depois, a Paraíba não pode esquecer que esse mesmo cidadão, com influência que teve e amizade com Daniel Vorcaro, participou de banquetes junto com o procurador do STF, junto com ministros, na Europa, onde uma conta de um restaurante deu US$ 1 milhão. A Paraíba não pode esquecer isso, porque não adianta você insistir com essas pessoas que nos envergonham. E nós temos um pleito eleitoral para decidir a nossa vida, porque decida a sua, decida a minha, decida de Fernando Nair, decida todo mundo, porque nós estamos falando de dinheiro público. E a gente não pode esquecer que esse mesmo cidadão, Marcelo, esse mesmo cara que é presidente da Câmara Federal, esse cara conseguiu contrair um empréstimo para sua cunhada, ou a Paraíba já esqueceu, ou o Brasil já esqueceu, que aquela área ali, próximo à rodoviária de João Pessoa, entre João Pessoa e Bahia, foi comprada pelo empréstimo de R$ 22 milhões para uma empresa da sua cunhada, que aparentemente não, se você for investigar o CNPJ, não tem capacidade de pagamento, não tem capacidade de pagamento, não tem um capital social compatível com o valor do empréstimo. Ora, se eu tenho uma empresa que tem um capital social de R$ 100 mil, você consegue atender um perfil do banco e contrair R$ 22 milhões? Aí, meus amigos, vocês que são empresários, vocês que são comerciantes, vocês que estão lutando todos os dias para pagar impostos altíssimos, vocês que estão pagando juros altíssimos ao governo federal para manter essa roubalheira, essa corrupção no Brasil, vamos ficar atentos, porque nós estamos pagando essa conta, e é uma conta cara. Porque a partir do momento que você é empresário, você que tem um CNPJ, que vai buscar contrair um empréstimo em qualquer instituição bancária, que seja Brasil, que seja Caixa Econômica, que seja Banco Nordeste, que seja Santander, enfim, qualquer banco oficial. Na hora que você chega para um banco, o banco pergunta logo se suas certidões estão em dia. Está em dia? Está em dia. Vamos agora analisar sua capacidade de pagamento. Quanto é que você fatura por mês? Fatura R$ 1 milhão. Você tem como se comprometer 30% desse R$ 1 milhão em cima do seu lucro líquido para pagar a prestação em cima de um empréstimo. Como é que você, com R$ 100 mil de capital, você consegue contrair um empréstimo de R$ 22 milhões? E o pior de tudo isso é que a empresa ligada à família de Hugo Mota, que é filho de Nabor, até porque eles se negaram, né? O pai negou o filho numa entrevista, dizendo que ele era um e o outro era outro. Mas são família. Para mim, eu acho que filho e pai é o mesmo sangue. Aí você faz R$ 22 milhões. Passa-se 3 anos. Você recebe o dinheiro, Marcelo. Não recebe a cobrança do banco. Você não tem a empresa negativada. E você não paga uma prestação? Que é isso? Como é isso? Quantos empresários não querem empréstimo nesse sentido? De pegar o dinheiro e ninguém vai cobrar, e você não tem a obrigação de pagar. Quando
3: O Banco do Nordeste mesmo já ajuizou muitas ações contra nordestinos, inclusive, contra produtores rurais.
4: Pequenos.
3: Pequenos produtores
4: rurais. Eu vou lembrar a história de seu Francisquinho, que eu venho contando essa história em todos os lugares que eu chego. Eu conheço o Francisquinho, ele tem 2 hectares de terra lá nas Vazes de Souza, com escritura. Com escritura. Ele chega no banco, o banco faz, quanto é que vale o teu lote? Aí o cara diz, não, vale R$200 mil. É 200, então eu posso lhe emprestar 150. Por quê? Porque se der errado, eu tomo teu lote. O que é que você tem mais? O que é que você vai plantar? Não, eu vou plantar coco. O coco só dá fruto com 4 anos. O empréstimo só tem 2 anos de carência. Como é que ele vai pagar? Se ele só tem aquilo de renda para pagar o empréstimo. Então, o que está acontecendo no Brasil é a sangria do dinheiro público. Esse dinheiro público está saindo das nossas contas. E está faltando, Marcelo, está faltando educação de qualidade, está faltando saúde. A saúde em nosso estado é precário. A saúde está concentrada entre João Pessoa e Campina Grande. E pode ter certeza, esse inchaço em João Pessoa não é de turista, não. Esse inchaço em João Pessoa, de pessoas que a gente está tendo dificuldade de mobilidade, a gente está com dificuldade na saúde, a gente está com dificuldade de encontrar residências, é porque tem muita gente do sertão que está vindo morar em João Pessoa para fazer acompanhamento de familiar de saúde, porque lá não tem. A gente tem que trabalhar, como senador, a descentralização dos serviços de saúde. Não é chegar agora em Souza e começar um hospital da mulher e dizer que está entregando o hospital da mulher no sertão e tal. O cara fez a fundação agora, teve 8 anos para construir. Aí você chega no hospital de trauma de Patos, que a gente não sabe nem o volume financeiro daquele hospital, que não sai da segunda laje. Então, já são 8 anos. Aí você olha, chega no Cariri, que tem água do Rio São Francisco passando pelo Cariri, por Monteiro, para chegar em Campina Grande, e você não vê 1 hectare de terra produzindo uma hortaliça. Eu estive em Buqueirão, visitando amigos, e lá eu vi uma produção gigantesca de hortaliças, de batata, de alface, de coentro. Mas você não pode investir mais do que 2 hectares, e você tem um mundo de terra para investir, e você tem água do Rio São Francisco, e você não teve nenhuma ação do governo em relação a isso. Você corre para o Curimataú, não tem água nas torneiras, as pessoas não têm água para beber. E aí fica dizendo, não, porque eu fiz a Transnordeste, a Transparaíba, aonde é que está a água da Transparaíba? Não tem.
3: Não adianta só fazer o canal.
4: Não adianta, você não sabe distribuir. Como é que você vai, como é que eu chego em casa e não tem água na torneira? Porque a gente não utiliza. Marcelo, eu tenho um pensamento que eu venho defendendo isso. Nós só vamos ser fortes se a gente fortalecer os nossos municípios. Como é que a gente fortalece nosso município? A gente fortalece dando condições financeiras para que eles desenvolvam e tenham a independência do Estado. Como assim? Se eu chego na região do Vale do Piancó, que é uma região riquíssima, nós somos uma terra abençoada. Isso aí a gente não pode ter nenhuma dúvida disso. Porque nós temos água, nós temos inverno normalmente
3: regular,
4: mas nós temos água do Rio São Francisco. Nós temos índice de raio solar que propicia a gente a produzir fruto de melhor qualidade. E ninguém tem isso no mundo, só quem tem no Brasil. E nós somos um pedaço do Brasil que tem condições de produzir isso. Nós temos vento para produzir energia renovável. Nós temos uma riqueza mineral no Curimataú gigantesca, mas nós não temos uma divulgação, nenhum incentivo para empresas estrangeiras vir investir nessas nossos minerais, que são riquíssimos em tudo. Mas não tem, porque não tem um discurso, não tem uma política voltada para isso. Aí você começa a fortalecer, você pega o Vale do Piancó. Eu não vou nem tratar de Souza, porque Souza já está avançada em relação, mas muito pequena, em relação ao desenvolvimento agrícola. Mas o Vale do Piancó começou uma obra, vai ser licitada a obra, que o governo do Estado prometeu em debate há 8 anos atrás, que faria com dinheiro próprio a ligação das águas do Rio São Francisco, da cidade de Conceição, até o açude de Curemas de Mãe d'Água. Nesse percurso, vai ser investido um pouco mais de R$400 milhões. Marcelo, R$400 milhões para um estado da Paraíba, que tem R$4,5 bilhões em caixa, a 1%, eu tenho R$45 milhões por mês. Em 10 meses, eu já tinha trago água para 18 cidades do Vale do Piancó. Eu dava segurança hídrica ao povo, às 18 cidades, e pegava 1.000 hectares em cada cidade e dizer, vou fazer, vou ajudar a agricultura familiar. 1.000 hectares em 18 cidades é 18.000 hectares. Se eu pegar os 18.000 hectares e dividir, fazer conta de bodega, para a gente raciocinar aqui rápido. Se eu pego 18.000 hectares e divido por 2, eu tenho 9.000 lotes de 2 hectares e eu vou entregar a um casal para tomar de conta de 2 hectares para ele plantar banana, maracujá, batata, alface, coentro. Eu vou empregar quantas pessoas? 18.000 pessoas só pelo casal que eu estou entregando 2 hectares. Aí vem um ajudante, vem um filho. E aí, o que é que acontece? Esse comércio fortalece a região do Vale do Piancó. Quando fortalece, evita que mulheres como Dona Sueli, que eu escutei, que teve que alugar uma casa dela lá em Itaporanga e vir morar de favor em João Pessoa para tratar dos poços que fazem um tratamento de câncer. A partir do momento que a gente tem essa riqueza lá na cidade, a gente faz com que a iniciativa privada cresça. A iniciativa privada crescendo gera emprego. Você tem dinheiro para pagar a sua consulta quando o SUS não atender. Você começa a fortalecer as cidades. É isso, esse é o meu discurso como senador. É fortalecer os municípios, independente de estado. A gente tem que colocar os paraibanos para saber viver sem depender do estado. Por quê? O estado hoje ele faz o quê? Ele dimensiona o tratamento de saúde pelo CEP. Se você está lá em Nova Olinda, você está com CEP distante da realidade de João Pessoa. Se você tem um CEP em João Pessoa, você tem um tratamento. Se você tem um CEP lá em Montorebe, você tem outro tratamento. O governo do estado conseguiu colocar na Paraíba, instalando o sistema de política que se faz levar à vitória. É tratando as pessoas pelo CPF, o título eleitor, e também pelo CEP em relação à saúde. Então, o que a gente tem que fazer, que isso é um pensamento meu, fortalecimento do municipalismo, mostrando, eu estou mostrando como é que faz. Agora, como é que eu posso dizer que o ex-governador foi bom para o povo? Quando ele faltou saúde, ele faltou água nas torneiras e faltou uma política de desenvolvimento agrícola, que gera emprego e riqueza automaticamente. E aí, Marcelo, eu chamo a atenção também de nossos ouvintes nesse momento, a gente vê que ele falhou. Por quê? Souza tem 3.500 hectares de terra no perímetro irrigado de São Gonçalo. E nós temos 5.000 hectares de terra nas vasas de Souza, entre Souza e Aparecida. Eu estou falando em 8.500 hectares. Esses 5.000, na hora que esse canal de Conceição cair dentro de Coremos Mãe d'Água, nós vamos para 10.000 hectares. Nós vamos dobrar o que nós temos hoje. E para transformar esses 3.500 do perímetro irrigado de São Gonçalo em 10.000, eu preciso apenas de um investimento de 150 milhões de reais para que nós possamos tirar os canais abertos para canais em forma de tubos, em tubulação. Além da gente economizar a nossa água, nós vamos dobrar a nossa produção, nós vamos dobrar a quantidade de empregos. Quantas vezes o governo do estado levantou esse discurso? Quantas vezes a nossa classe política levantou preocupado com o povo? As pessoas estão preocupadas, os políticos estão preocupados em voto, em dinheiro, em emenda. É uma loucura. Esta eleição, ninguém sabe depois dela. Primeiro, eu acredito muito na imprevisibilidade do resultado. Eu acredito nisso. Porque o eleitor, ele está acompanhando tudo isso, Marcelo. Ele pode estar ainda na emoção. Mas quando ele liga a Globo e que vê um ministro fazendo contratos de milhões de reais para uma esposa que nunca peticionou, o advogado que está vendo isso, ele está achando bonito? Ele está lutando todo dia para ganhar um salário mínimo para defender um povo que está pagando juros de empréstimo que foi feito, de empréstimo que não foi feito. Então, o cara está lutando todo dia para ganhar um real. Aí você vê uma mulher advogada, porque é advogada do ministro. Então, isso envergonha o povo. Isso tá envergonha. E eu acredito muito que o povo vai entender que eu estou dizendo, que estão desviando o dinheiro público. Você vê uma relação de Vorcaro, você vê os paraibanos envolvidos. Aí você vai votar nesse povo, Marcelo. Se o eleitor for para a urna votar nesse povo, o errado somos nós. Sou eu que estou pensando em levar água para o Vale do Piancó, de levar água para o Cariri, de levar desenvolvimento para aquele povo que é resiliente ali do Cariri. Nós temos um incentivo para o leite de cabra ali no Cariri, Marcelo. Eu quero até entrar nisso também, na região de Souza. Souza compra 300 mil litros de leite por dia para fornecer aos laticínios e sorveterias. Você tem um povo resiliente aqui no Cariri, no caprino ovinocultura, que a gente tem uma cabra que dá 2 litros de leite. Se a gente melhorar a genética dela, ela pode dar até 6 litros. E come a mesma coisa da que produz 2. Então, as pessoas não estão vendo isso. Agora, quanto é que custa um investimento para melhoramento genético na Paraíba? Custa muito pouco, porque as escolas técnicas, como em Sousa, tem um hospital veterinário, como outras escolas de faculdade de veterinária, que tem estudantes de veterinário, que pode se utilizar a mão de obra dele para aprender, para fazer inseminação artificial. Você consegue fazer uma inseminação, você consegue trazer o touro rank 1 de genética de leite, que está na Europa, você consegue trazer um sêmen desse por R$ 200 e colocar numa vaquinha lá no Curimataú, que hoje a vaca produz 5 litros de leite, 10 litros de leite por dia numa tirada, você vai ter uma bezerra, você já traz o sêmen sexado, nasce uma fêmea, com 3 anos, 4 anos, você vai ter uma vaca que vai produzir 40 litros de leite. Mas aí cadê essa discussão? Nem sequer a Paraíba tem parque de exposição para expor nossos animais, para que a gente possa ter esse network de troca de informações, de melhoramento de genética. Não tem. Você vê uma exposição em João Pessoa, que é mais festa do que exposição. Você vê uma em Campina. Até a feira de Campina de Gado diminuiu. Aí você vê em Sousa, particular. Então, de lá para cá, não tem exposições para isso. E quem é do campo sabe o que eu estou dizendo. E aí, Marcelo, a gente sonha. Eu sonho com a boa política. Eu faço a boa política. A minha família está há 100 anos na política. E a gente, hoje, a gente... Eu sou do tempo e acredito que a política, a essência da política, o romantismo dos discursos, as pautas que nós temos que defender, hoje praticamente é 5% da emoção da eleição. Então, a gente tem que ter muito cuidado com o voto. Nesta eleição, Marcelo, são 2 senadores. Você vai votar em André para 8 anos levar essas ideias. Aí você pode até pensar, até o ouvinte pode dizer, ah, André, você está falando ações do executivo, não é o legislativo. Mas se eu não levar as discussões que eu tenho de desenvolver o nosso Estado, e daí nós vamos criar dentro do Senado, primeiro, aproximar o povo daquela casa, que é distante. Porque o que hoje se discute no Senado é o sexo dos anjos. Está muito distante do que o povo quer ouvir. O povo quer ouvir se tem condições de gerar emprego para o seu filho. O povo quer ouvir se vai ter o dinheiro do mês para pagar a feira, para pagar o aluguel, para pagar a energia, para pagar a água. As pessoas não estão preocupadas com o que os senadores estão discutindo. Mas aí chamaram a atenção para 8 anos. Eu tenho 2 filhas gêmeas de 10 anos, Marcelo. Quando terminar o meu mandato de senador, que eu tenho muita fé em Deus, elas terão 18. Olha o tamanho do tempo que nós vamos ficar no Senado. Se a gente não trouxer essas discussões, a gente vai passar batido 8 anos. E minha filha, as minhas filhas que têm 10 anos, elas vão ter 18. Será que o Estado, a República, vai oferecer uma educação boa para ela? Será que vai oferecer uma oportunidade de ingressar numa universidade pública? Se vamos ter condições de ampliar nossas universidades? Será que nós vamos capacitar minhas filhas para que elas possam entrar no mercado de trabalho? Então, tudo isso é uma preocupação que eu digo para minhas filhas. Imagine para um filho que não tem condições de sequer estudar numa escola particular. Então, nem sequer tem dinheiro para fazer a feira do mês, Marcelo. Então, as pessoas estão muito distantes, o político está muito distante do povo. E é nessa hora que a gente tem que convocar o povo para que possa analisar, ver se está funcionando a educação, se está funcionando a saúde, se a gente está gerando emprego dentro do Estado para você, para o seu filho. Esse é um ponto principal. Porque a partir do momento, Marcelo, a gente não vê nem a discussão. E recentemente, num debate, teve um candidato que disse que a Transnordestina não tinha como passar pela Paraíba porque estava no Iguatu. Meu amigo, a Transnordestina vai passar próximo a Cajazeiras. Eu acredito que em menos de 70 quilômetros de Cajazeiras. E a gente tem que brigar, porque a partir do momento que a gente tem um polo de desenvolvimento agrícola no sertão, e aí você tem que começar a pensar num porto seco que seja instalado em Cajazeiras. com a Transnordestina passando por Cajazeiras, a gente tem todo aquele percurso do trem até chegar no nosso porto. Está pronto, o trecho está pronto. O que a gente tem que adequar à modernidade dos trilhos. E aí nós vamos ter um trem de carga. Nós vamos interligar o nosso sertão com a nossa praia, que é a porta de entrada e de saída de riqueza. Mas não existe uma discussão nenhuma em relação a isso. As pessoas não estão preocupadas, os políticos não estão preocupados com isso. E eu estou preocupado. É por isso que eu tenho muita fé. Quando a gente começou essa campanha, conversando com o meu marqueteiro, conversando com as pessoas que nos acompanham, eu disse, olha, eu quero ser senador para ser diferente. Eu quero ser senador para levar isso que eu defendo, que eu acredito. E aí, vamos deixar que o povo analise e questione e veja se é isso mesmo que quer, ou então, se quer o político que vai dizer quanto é que você quer, como é o negócio, qual é a estrutura.
3: E esse era um tema já que eu estou aqui na pauta para perguntar ao senador. Eu vou fazer o seguinte, o Wellington Vinícius, eu vou chamar um intervalo comercial, porque na volta eu quero falar com o candidato a senador André Gadelha sobre isso, sobre essa questão. A boca miúda em toda a Paraíba fala-se no senador da mala. Tem uma história de um senador da mala da Paraíba.
4: Isso.
3: E aí é uma coisa muito humilhante para o eleitor, para o povo paraibano, está entendendo? Parece que o cara que está com a mala de dinheiro já encomendou, já comprou o mandato dele. Não, já comprei meu mandato. Eu queria que o senhor comentasse sobre isso. Qual é a diferença de alguém que chega na cidade, em vez de estar comprando o prefeito, em vez de estar comprando os vereadores, em vez de estar comprando deputados estaduais, candidatos a deputado, e dá o dinheiro e o povo está sabendo disso tudo que está acontecendo, ou o cara que chega e diz, olha, não tenho dinheiro para comprar candidato, nem consciência de ninguém, eu tenho um trabalho. Tenho ideias, tenho minha energia, tenho minha disposição de trabalho, tenho minha transparência, tenho minha vida aí transparente para colocar em favor da sociedade. Esse é um ponto. O outro é o seguinte, além da questão da saúde, um outro tema que aflige muito a população da Paraíba e do Brasil, não poderia deixar de ser, é a questão da violência. Ninguém aguenta mais senador, candidato a senador André Gadelha. Ontem um casal estava no bairro do Bessa, aqui em João Pessoa, e os bandidos chegaram numa moto, o cara correu com o celular e o bandido atirou. Aqui em João Pessoa tem diversos casos de latrocínio. Quer dizer, o cara chegou para assaltar, o cara estava no mercadinho, aí fez um jeito de pegar um celular, alguma coisa, e o bandido achou que ele ia pegar uma arma, atirou e matou, porque você não tem direito a cometer nenhum equívoco. O cidadão de bem não pode cometer nenhum equívoco. Agora, o bandido pode tudo, nesse país, infelizmente. E aí eu queria que o senhor falasse sobre essa questão das facções invadindo as comunidades, né? Estão recrutando os adolescentes, até crianças sendo recrutadas para o crime, as famílias perdendo seus filhos. E a gente vive nesse mundo, quer dizer, e parece que virou uma normalidade, sabe? Virou uma normalidade. O avanço de facção criminosa é um negócio que parece que hoje a gente está achando normal. Não, está normal, eu chego ali na comunidade, um coronel da polícia um dia desse me disse, Marcelo, eu montei uma vez, tinha uma grande festa ali no setor, e eu montei uma operação para quando o pessoal saísse de lá, a gente fizesse a revista e tal. O primeiro carro que saiu de lá, quando eu olhei, era um deputado e um vereador, dentro do carro que estava na festa do chefe do tráfico de drogas. No chefe do tráfico de droga. Então, hoje em dia é assim, é o político envolvido com o chefe, porque o chefe do tráfico de droga distribui cesta básica, distribui botijão de gás, diz, olha, não pode mexer aqui, como se isso fosse uma grande vantagem. Olha, elemento, não pode assaltar aqui, mas na outra pode, no outro bairro, pode matar, não pode no seu bairro, mas é como se fosse um discurso favorável. Eles distribuem cestas básicas, distribuem botijão de gás, e aí eles têm o domínio da territorialidade, dos votos, daquela comunidade, e aí vai negociar com figura A, figura B. Então, o que é que acontece? É isso. E outra questão é o seguinte, o presidente do Senado deu uma declaração que eu fiquei com vergonha. Davi Alcolumbre, o senhor pode deixar a política hoje, que o senhor não faz falta nenhuma política, Davi Alcolumbre. O senhor é um irresponsável, o senhor é uma figura despreparada. Eu não sei como é que uma figura daquela... É porque é Brasil, no Brasil acontece isso. O cara chegar a ser presidente do Senado para dar a declaração que foi ontem, todo mundo cobrando dele uma posição, ele disse, mas ninguém fala aí que pediram 130 milhões para um filme de um ex-presidente e agora só querem meter a culpa para Alexandre de Moraes. O cara virou um advogado de Alexandre de Moraes, o presidente do Senado da República.
4: Justificar um erro com o outro.
3: Foi, né? E querer fazer um discurso, porque ali ele não é um senador, ali ele é o presidente da casa, ali ele tem que falar com o presidente e dizer, olha... Vamos analisar, os pedidos estão chegando, vamos ter calma, vamos analisar, porque ali não é a casa dele, não, que ele faz o que quer, não. Ele tem que fazer uma coisa em função do dever da presidência do Senado, o povo brasileiro. Agora, o povo brasileiro precisa também fazer pressão lá no Senado, porque um cara desse não tem qualificação para estar na presidência do Senado. Ele não soube nem fazer um critério para saber o que dizer à imprensa. Ele foi fazer uma defesa de um cara hoje que está queimado no Brasil inteiro, que é o ministro Alexandre de Moraes. Ele foi defender. Não, se tem outras pessoas envolvidas com o Vorcaro, cada uma que responda, cada uma que pague, meu amigo. Quem tiver problema com aquele cara, que pague. Agora, o presidente do Senado, que é o presidente do Congresso Nacional, das duas casas, se passar para um papel daquele, eu vou pegar o áudio dele, do Davi Alcolumbre, tá certo? Ele fazendo a defesa do Alexandre Moraes. Queria que o senhor depois comentasse essa fala de Davi Alcolumbre. Eu vou no intervalo, volto já com o programa A Voz da Paraíba.
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3: Marcelo José.
4: 13 horas 39 minutos na Paraíba, 1:39. Agradecer aqui a audiência na 100.5 FM Líder e nas plataformas do Sistema O Norte de Comunicação. Receba candidato ao Senado, candidato a senador André Gadelha, o abraço da deputada Estefânia Maroja, do grupo da 100.5 FM, está almoçando, está acompanhando o programa, lhe mandando um abraço. Também a candidata a deputada federal, que é Raquel Maroja, também do grupo da 100.5. Receba um abraço das duas e da família de Severino Maroja, deputado.
5: Uma família que eu tenho um carinho muito grande e sempre teve um carinho conosco, com a família Gadelha, tanto Estefânia, deputada, como Raquel, candidata hoje, né, deputada federal. Tive com ela recentemente em Santa Rita e sei dos problemas que ela enfrenta, como eu enfrento nesta campanha. É de você levar o bom discurso, de você levar as boas ideias para o eleitor. E a gente se depara com candidatos de mala, candidatos que se utilizam de recursos públicos para em busca do poder. Se você for analisar a chapa que eu estou hoje ao lado de Veneziano, um senador que entregou muito à Paraíba, foi presente e não forçou os prefeitos a votar nele, porque se forçasse, dos 223 municípios, ele teria que ter todos, porque todos os municípios receberam muito dinheiro, muito recurso para desenvolver aqueles os municípios. E não está acontecendo isso, porque tem um cara da mala que vem. É tanto que eu vou dar esse furo a você, Marcelo, e depois você, como um cara que faz jornalismo de verdade, você vai entrar no STF e vai ver um processo que eu entrei contra o deputado Hugo Mota, que ele liberou de 2022 a 2025 258 milhões de reais de emendas para a Paraíba, onde 75 milhões aproximadamente foi para os municípios ligados a ele politicamente e 50 milhões de reais sem destinação. Olha o crime. O cara chega para você, prefeito, está aqui, eu vou colocar umas emendas, você vai votar no meu pai, vai votar na minha irmã, vai votar comigo. Não, para votar nos três fica ruim. Deixa eu votar só com um, então eu voto com meu pai. E aí eu coloco aqui 5 milhões de reais para você e você faz o que você quiser com esse dinheiro. O dinheiro cai na conta da prefeitura, e daí o prefeito faz o que quer. Paga folha, faz calçamento, paga fornecedor. Quer dizer, cadê a transparência? Já é característica desse povo. Esse povo conseguiu, no TCE, rasgar a cartilha do TCE. O TCE está lá para fazer de forma transparente, para mim, eleitor, para mim, cidadão, tudo que os gestores fazem tem que estar lá disponível de forma transparente. O ex-prefeito de Patos, em 3 anos, aproximadamente 3 anos, desvia 21 milhões de reais de impostos pagos pela população de Patos numa conta que não é contabilizada pela gestão e depois de 3 anos a gestão sentiu falta de 21 milhões de reais. Que é isso, Marcelo? Não, a gente não pode acreditar nessas histórias de carochinha. Então, isso é um absurdo. Então, esse povo está numa chapa onde tem o filho candidato, a filha candidata, ele candidato, suplente é a mãe do candidato ao governo do Estado, que é tio de um deputado federal, que tem um segundo suplente que é filho da candidata a vice-governador. É uma panela só para eternizar no poder. Então, e esse povo não tem esse olhar diferenciado para o povo. Não tem. Já é prova disso. A gente já está provando que o Estado está fraco. Aí o cara faz, o ex-governador faz, não, porque o Estado tem hater. Ah, meu irmão, o cara que está me ouvindo lá em Piancó agora, ele sabe o que é hater AA do Estado, onde o Estado deixou, falhou lá em Piancó, quando não dobrou a largura de uma ponte, fazendo com que melhorasse a mobilidade urbana dentro de Piancó. Veneziano foi que colocou as emendas lá para agora estar construindo. Então, será que o cara lá no Rio Tinto quer saber que estão construindo um resort que vai gerar 20 mil empregos? Não. Ele faz parte de uma colônia de pescador, ele quer uma câmara fria para guardar o excesso do pescado, para que possa ter um preço melhor agregado na comercialização, para melhorar a sua casa, para melhorar a infraestrutura, para pagar uma educação melhor para o seu filho. Ele não está preocupado com resort. Tudo isso faz parte do desenvolvimento do Estado. Não sou contra, para que as pessoas depois dizem, ah, André, é contra o desenvolvimento. Não, porque é um governo que trabalha para o rico. A gente primeiro tem que fazer o dever de casa. Aí eu vou entrar num assunto de segurança pública. O que acontece hoje no nosso Brasil, que não é diferente da nossa Paraíba, que tem agravado, Marcelo? As facções, o crime organizado, entra, isso é um pensamento meu, a facção entra e é mais forte no lugar, nos lugares que o Estado falha. Mas, André, mas se a gente, eu vejo candidatos, vou melhorar a segurança pública, investir maciçamente em recursos para a inteligência da polícia. Isso é obrigação. Nós temos que ter uma inteligência organizada, preparada, atualizada para a polícia. Isso é um ponto. Ah, nós vamos armar, vamos dar arma. Isso é obrigação de qualquer Estado, armar os nossos seguranças, os nossos policiais. Vou entregar carros blindados para que eles possam entrar nas favelas. Meu irmão, quando isso acontece, é porque o negócio está muito mais além do que a gente imagina, como é um Rio de Janeiro, né? Como é São Paulo, carros blindados para entrar na favela. Isso é obrigação. Prendem o bandido fulano de tal. Aí ele, dentro do presídio, ele vai, comanda do mesmo jeito. Vamos cortar os sinais de internet dos presídios. Aí o cara manda por carta, manda por recado de pessoas que fazem a visita íntima, que faz a visita. Chega na ponta do mesmo jeito. O que a gente está fazendo com a segurança pública é a mesma coisa, enxugando gelo. Aí onde é que eu vou, onde é que eu vou propor no Senado para que nós possamos ter uma segurança mais firme? E outro assunto também que é extremamente importante é acelerar os processos que existem. Porque muitos dos processos as pessoas prendem, aí solta e o processo fica lá dormindo. Porque tem advogado que é pago pelas facções, tem advogado que é pago pelo crime organizado. E tem juízes que recebem dinheiro por fora para fazer isso. Ora, se a gente está vendo no STF acontecendo, imagine no juiz, na primeira instância, não são todos. Claro, a gente não pode generalizar, como os políticos não são todos corruptos nem ladrões. Mas a gente tem e sabe que existem pessoas para isso. E acontece. Mas aí, vamos fazer, colocar câmeras com leitura facial nas cidades, que vai identificar um infrator. A partir do momento que a gente identificar, já interliga a delegacia manda a Polícia Civil prender, a Polícia Civil leva, o processo vai para o fórum vai, o juiz já adianta tal. Pronto, essa integração entre município, Estado e governo federal tem que acontecer, que não acontece, não acontece. Isso é um ponto que a gente tem que fazer isso. Mas a gente pode evitar tudo isso, Marcelo, quando a gente leva o Estado para as periferias. É onde está o crime organizado. O crime organizado não está instalado aqui no Altiplano, no Cabo Branco, em Manaíra, não. Está nos bolsões ao redor da cidade, porque o Estado não chegou. Se o Estado chegar com uma educação de qualidade, com alimentação, com a geração de emprego através de associações, através de indústrias instaladas nesses bairros. Se a gente leva um posto de saúde, não para passar requisição, para o cabo esperar um ano para conseguir uma ressonância magnética, não para passar uma cirurgia e passa 6 meses na fila, não para chegar no hospital e esperar o programa Opera Paraíba para tirar da fila aquela cirurgia eletiva. Se a gente faz um município forte, com educação, com saúde, com a expectativa, a perspectiva de que esse jovem, ele vai ter condições de trabalhar ou dentro do bairro, ou numa indústria local, ele vai ter condições de entrar, de ingressar numa universidade, ele vai ter condições de fazer um curso técnico. A gente tem que preparar a nossa sociedade de base. Se a gente preparar a nossa sociedade de base, a gente não vai ter um infrator no futuro. Se a gente, vamos lá, eu trago o exemplo de uma pessoa lá do sertão, vem morar em João Pessoa para fazer um tratamento de CA. E aí o cara, em vez de estar fazendo esse tratamento na sua casa, na sua cidade, evitando esse transtorno de você enfrentar 450 quilômetros de distância numa ambulância ou num carro, chega, não se alimenta, fica debilitado, volta para casa. Mas aí o cara está sofrido com o tratamento, tem que morar na cidade grande para fazer o tratamento. E aí vem um filho, porque só a esposa ou o esposo não tem condições de tomar de conta. Aí vem um filho adolescente que deixou de estudar, o adolescente que deixou de se, não vai se capacitar porque não estudou, está em casa o dia todinho levando o pai ou a mãe para o banheiro, ou fazendo um alimento, ou lavando a casa, ou limpando, e aí tem um cara do lado que tem uma moto potente, que tem um celular de última geração, que tem um carro, que tem uma namorada mais bonita do bairro, e aí convida a ele a participar desse crime organizado. Então a gente tem que preparar a nossa juventude, a gente tem que preparar a nossa base. Ninguém está tendo um olhar no Brasil para estudar esse povo. Essa é uma preocupação gigante, e o crime organizado vai se instalar onde o Estado falha. Esse é um ponto. Outra preocupação, que eu vou mais além de minhas preocupações em relação ao crime organizado, Marcelo, em relação às crianças neurodivergentes. Nós somos 40 mil famílias paraibanas. E eu vi recentemente um projeto do candidato ao governo do Estado de Ceará, Ciro Gomes, onde ele está propondo ao Ceará, se ganhar o governo, fazer um cadastro oficial, identificar todas as famílias que têm crianças atípicas, neurodivergentes, para que possa avaliar essas crianças, acelerar os diagnósticos e identificar o perfil de cada um. Esta ideia eu quero levar para o Senado. Nós temos que fazer um levantamento geral do nosso Brasil. Por quê? Nós estamos preocupados com hoje. A criança hoje, ela, qual a preocupação do Estado hoje quando tem uma criança atípica na escola? É colocar um cuidador para estar dando atenção ali 24 horas no período que está no colégio. Ponto. A gente capacitou esse cuidador, a gente identificou com o diagnóstico que aquela criança tem, qual o transtorno que ela tem, qual o grau que ela tem, ou a gente vai generalizar? Esse é um ponto. A gente não tem esse levantamento. Nem o Brasil tem, nem a Paraíba tem, e ninguém está se discutindo isso. Essa criança, Marcelo, ela vai ter que estar... Aí o que acontece? 90% dessas mães, elas são deixadas pelos companheiros. Porque muitos dos homens... Essa criança, Marcelo, ela vai ter que estar... Aí o que acontece? 90% dessas mães, elas são deixadas pelos companheiros.

0: natural da vida, os pais ir primeiro que os filhos. Mas aí, quando ela morrer, quem vai cuidar do filho atípico dela? Será que a sociedade está preparada para receber uma criança neurodivergente? Será que nossas escolas estão preparadas de segundo grau para receber essas crianças que têm condições de fazer o segundo grau? Será que as nossas universidades têm cursos para que eles possam se especializar em alguma atividade para se ingressar no mercado de trabalho? Não. Mas essa criança, Marcelo, ela vai ser adulta daqui a 10 anos, 12 anos. Um mandato, eu falei aqui nas minhas crianças de 10 anos, no final do meu mandato tem 18. Essas crianças atípicas de 10 anos, no final do meu mandato, elas terão 18. Quem vai cuidar dessas crianças? Quem é que vai? Quem é que está fazendo isso? Quem é que está se preocupando com isso? O que a gente vê é as pessoas preocupadas com o seu umbigo, preocupadas com minhas dificuldades, e não estão vendo esse povo. Esse povo é silencioso, esse povo está sofrendo. A gente tem que levantar essa bandeira. Eu sei que o nosso discurso, as nossas pautas, as nossas preocupações é uma gota d'água no oceano. Porque, como diz, as pessoas estão preocupadas em pagar a conta, estão preocupadas em resolver suas despesas e estão esquecendo de quem está passando isso. Isso é obrigação do Estado. Isso é obrigação da nossa República. E a gente não vê isso, nenhuma discussão em relação a isso. E vou mais além. A gente tem muitas preocupações, meu. Eu estou pensando só nessa classe política, a gente está pensando só, Marcelo, eu trago essas dificuldades para você, porque eu tenho tentado levar isso para Paraíba, que as pessoas não estão vivendo, as pessoas estão vivendo outra bolha. Né? A gente está discutindo o que aconteceu com o que está acontecendo na República, no desvio do dinheiro público de Vorcaro, onde tem ministros que eram intocáveis, eram pessoas isentas de tudo, que levaram o dinheiro público. Esse dinheiro é público, rapaz. Vorcaro deu um golpe de 60 bilhões de reais que ele quer entregar. Quantos bilhões ele deu nesse golpe para querer devolver 60 e limpar o nome dele? Isso é um absurdo. Mas aí tem uma coisa que a gente tem que chamar a atenção também. A gente tem um clima organizado, a gente tem a geração de emprego, a gente tem a descentralização da saúde e a gente tem uma faixazinha da pirâmide da população que chama idoso. Essa turma de idoso. Meu pai faleceu, Marcelo, com 59 anos. Minha mãe faleceu com 62 anos. Hoje, 59 anos, as pessoas estão em plena atividade física. É, com 70 anos, as pessoas estão trabalhando.
1: Faleceram muito novos.
0: Mas era a época. As pessoas chegarem aos 65 anos, era uma vitória. Hoje a gente vê 80 anos as pessoas correndo na praia. É. Né? A gente tem atividade comercial. Então, quem está defendendo a política para esse idoso? A nossa República está pronta para ter uma população idosa? Né? Então, isso é uma preocupação. Mas a gente tem que se preocupar agora, porque eu vou ser um idoso daqui a pouco. Você vai ser um idoso daqui a pouco. Fernando vai ser um idoso daqui a pouco. Então, o que é que nós vamos fazer? Quem vai nos ajudar? Quem vai nos organizar? Nós temos que fazer uma formatação na nossa República política. A reforma política tem que acontecer. Esse sistema que nós estamos vivendo, Marcelo, está fraudado a um insucesso. Não tem como ter sucesso. Você tem um presidencialismo, um sistema presidencialismo, você tem um presidente, mas que quem manda é o parlamento. É o dinheiro do parlamento é quem está dizendo quem ganha e quem não ganha. É um presidente com as mãos amarradas na mão de um cara, um cafajeste desse, me desculpa a palavra, como Alcolumbre. Um cara que vai para as festas fazer dancinha, ironizando. Eu não sou contra que o político faça dancinha, mas você é presidente. De um órgão importantíssimo, uma representatividade. Você tem que ter moral, né? Você tem que ter sua vida pessoal, mas você fazer dancinha, toda hora está tirando piada, brincando, e fazer em defesa de um ministro, o ministro do STF, se eu fosse senador hoje, primeiro o afastamento era imediato, teria que ser feito. Não vai ter força para fazer o afastamento, mas tem que fazer o impeachment. A gente tem que fazer o impeachment desse cidadão para moralizar. E quem quer que seja envolvido também tem que cair. A gente tem que dar uma resposta ao povo. Esse é um ponto. Agora, o ministro não podia ter prazo de validade? Ele podia ter 10 anos de mandato. Vai ser melhor do que o senador, 10 anos. Olha, você vai entrar. Agora você tem 10 anos para fazer sua carreira, mostrar o seu trabalho. Porque, como senador, Marcelo, eu não quero saber se ele foi indicado pelo MDB, se ele foi indicado pelo presidente da República que eu votei, eu não quero saber.

0: Eu vou analisar o currículo do cara, eu vou analisar o caráter dele, a ética dele, a competência dele e se ele está disposto realmente a ser ali sem ter lado político. Se tiver, ele vai ter meu voto. Se não tiver, não vai ter. Nós temos que moralizar isso. A gente, senão a gente vai ficar dizendo a mesma coisa o tempo todo. Daqui a 2 anos, tem eleição de prefeito de novo. Daqui a 4 anos, senador, mesmo? Deputado de novo. Ah, mesmo discurso.
1: Mesmo discurso.
0: Mas Marcelo roubou, fulano fez isso, fulano fez aquilo. Mas Marcelo ganha, fulano ganha. E aí é difícil.
1: Candidato André Gadelha, candidato a senador. Obrigado pela presença. Um abraço aqui a Naya, o ex-prefeito, a sua equipe. Obrigado pela presença. Boa sorte. E bom sempre reencontrar André Gadelha. Boa sorte na campanha.
0: Eu que agradeço a você, Marcelo, a todos do Sistema Norte, em nome de Diego. Quero agradecer a todos que nos assistiram nesse momento, que tiveram a paciência de nos escutar. Dizer que, como sertanejo que sou, um cara de muita fé, creio demais que Deus vai levar os nossos discursos, nossas pautas, nossa intenção, porque só Ele que sabe o que está dentro do meu coração, a vontade que eu estou de fazer a política ser mostrada em Brasília, que existem homens, que existem mulheres que querem fazer o bem. E aí eu peço a cada um de vocês que faça uma análise, escute os seus candidatos, não vão pela emoção, analise os currículos, do mesmo jeito que você é analisada quando você é chamada para um contrato de emprego, analise, porque você está assinando um contrato para um senador ficar lá 8 anos e nós não podemos errar. Então, como um cara temente a Deus, com muita fé, eu creio que para Deus nada é impossível. E você, eleitor, tem o direito de escolher o que você vai querer pelos próximos 4 anos para governo e 8 anos para o Senado. Um grande abraço e fique com Deus.
1: Obrigado, André Gadelha. Wellington, a gente vai ao intervalo e volta já com o programa Voz da Paraíba.
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1: Todos. Amanhã nós teremos a presença de doutor Gilvan Freire aqui nos estúdios para a gente falar, analisar esse quadro no STF e dizer a vocês o seguinte: é muito vergonhoso o que está acontecendo no Brasil envolvendo um ministro da Suprema Corte. É muito vergonhoso, porque ali não é questão de dizer assim, não. Há uma suspeita, não tem suspeita não. Existe um contrato assinado pela esposa do ministro Alexandre Moraes, um contrato de 129 milhões de reais. O que ocorreu agora foi abriram as portas das informações para o povo brasileiro. As conversas lá de Daniel Vocaro com ele, o cartão de crédito de 300 mil reais para os filhos de Alexandre Moraes, o pedido de vista do processo que tinha lá o interesse do Banco Master, tudo isso, pessoal. Então, amanhã, doutor Gilvan Freire estará conosco aqui na 100.5 FM Líder e também pelas plataformas do Sistema Norte de Comunicação para a gente fazer uma análise desse quadro, tá bom? Obrigado a todos pela audiência. Sigam aí na sequência da 100.5 o nosso Osmar Garotinho. A gente volta amanhã.
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0: de Super Mais, aqui na Melhor. E pra começar bem, está chegando as 10 mais, 10 músicas na sequência, sem intervalo comercial.
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4: Líder com você, de volta, galera. De volta com a nossa tarde, agora 2h55, tá chegando informações, girando com a notícia.
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5: O Irã lançou ataques contra bases militares dos Estados Unidos no Oriente Médio, em uma escalada das tensões na região. O governo iraniano também afirmou que petroleiros explodiram em Hormuz, após colidirem com minas navais. A ação iraniana ocorre após novos ataques americanos e tem gerado grande preocupação internacional. Diversas fontes de notícias reportam a gravidade da situação e os desdobramentos do conflito.
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4: 2h56 agora. Tá chegando mais músicas na sequência. Bruno Marrone, Vida Vazia, sucesso que você gosta de ouvir aqui na Melhor. 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
1: Fala aí, gente, tudo bem? A gente tá chegando aqui na nossa rádio maravilhosa. Que delícia de programa, né? Tudo bem com vocês? Como é que estão? Joia, tudo beleza? Graças a Deus. Muito bom estar aqui, eu sou o Cauê e a partir de agora tenho Fofocando. Eu peço licença porque a gente chega aqui pra contar, né, notícia do mundo dos famosos, né, gente? É, galerinha quer ficar antenada, quer saber de todas as notícias, os burburinhos, as fofoquinhas, né, do mundo dos famosos. Então tá bom, bora lá, porque a primeira de hoje, nós vamos lembrar aqui do KLB. Quem lembra do KLB, gente? Quem lembra dos irmãos? O Kiko, hã? O Leandro e o Bruno? Ah, eu tenho uma amiga minha que é fã deles, viu? Pois é, vocês lembram do Kiko? Gente, o Kiko surpreendeu. Muita gente pergunta por onde andam, né? O KLB, os meninos, o que aconteceu? Sumiram? Pois é. Aos 47 anos, o irmão mais velho, o Kiko, o irmão mais velho do Leandro e do Bruno, continua ligado à música, sabia? Mas agora também está investindo pesado no mundo dos negócios. Olha só, gente, que chique, né? O Kiko, gente, ele vive entre São Paulo e os Estados Unidos, onde mora com a esposa, a Francine, né? Francine Pantaleão. E ele está à frente da MD1 Nexus. É uma plataforma que conecta empresários brasileiros e americanos e trabalha com expansão internacional, aquisição de empresas, franquias e também estruturação de negócios. Olha que chique, hein? O projeto começou em 2020 com o nome MD1 Business. É, pois é, MD1 Business. E foi crescendo até se transformar em uma plataforma com serviços relacionados a negócios, imigração, marketing, turismo e remessas internacionais. Mas calma, tá? O Kiko, ele não abandonou completamente a música, não. O KLB continua existindo e os irmãos mantêm o KLB Studios, lá em São Paulo, né? O trio também voltou aos palcos entre 2022 e 2024 com a turnê 20 mais 2 Experience. É, e ó, o currículo do rapaz aí, do Kiko, não para por aí não, hein? Ele também trabalha como engenheiro de áudio e é faixa preta de Taekwondo. Além disso, é piloto de helicóptero, motociclista e ainda coleciona guitarras. É mole, não? Hã? Ou seja, hein, do microfone aos negócios, passando por helicóptero, taekwondo e guitarras. Parece que o Kiko resolveu ter várias profissões em uma vida só, né? Que coisa, hein, gente? Bom demais. E o nosso Fofocando volta daqui a pouquinho para falar para vocês sobre uma sensitiva. A Lene lá, né? A Lene sensitiva. Acho que é Lene ou Lene que fala? Acho que é Lene, né? Ela é conhecida por fazer previsões envolvendo os famosos. E ela fez uma previsão pro Zezé de Camargo. Daqui a pouco eu vou contar aqui na nossa rádio. Então continua aí, chuchuzinho. Você quer saber o que é, né? Tá curioso, tá curiosa. Eu te conto a qualquer momento assim que a gente voltar aqui no nosso programa. Combinado? Continue com a gente aqui na nossa Rádio Nota 1000 do Brasil e até daqui a pouco.
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A União Europeia convocou o embaixador russo após acusações de um ataque na Alemanha. O incidente gerou uma forte reação diplomática e aumentou a tensão entre o bloco europeu e a Rússia. A Alemanha identificou suspeitos de um ataque híbrido em um aeroporto e a União Europeia considera a acusação grave. A Rússia, por sua vez, reagiu às alegações, classificando-as como um erro grave, segundo o presidente Putin, e a situação continua a ser monitorada de perto.

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1: Fala, meus amores, minhas amoras. Tudo bem, chuchuzinho docinho de abroba? Vamos lá, porque tem previsões aqui dos... notícias, na verdade, né? Dos famosos. A galera tá aí antenada em tudo que tá rolando, né? E a gente traz todos os detalhes pra vocês aqui. Vamos falar do Zezé de Camargo. Gente, teve uma previsão de uma sensitiva aí que deu o que falar. A Lene, né? A sensitiva. Ela é conhecida por fazer previsões envolvendo os famosos. E resolveu falar sobre o futuro do relacionamento do Zezé de Camargo e a Graciele Lacerda. Menina do céu. Segundo a tal da Lene aí, a partir do ano que vem, a Graciele poderia se apaixonar por outra pessoa e acabar colocando um ponto final no casamento com o cantor. Tipo aquela parceria que você entra com o bumbum e ela com o pé, sabe? Pois é, a Lene foi ainda mais longe e afirmou que esse suposto novo amor seria um homem desconhecido do público. De acordo com a previsão, Graciele chegaria para o Zezé e diria que não dá mais, decidindo seguir um novo caminho ao lado dessa outra pessoa. Bah, mas gente do céu, tô passado. A declaração, claro, chamou atenção nas redes sociais e já rendeu muita especulação entre os fãs do casal. Eu tô imaginando o Zezé e ela vendo isso, ouvindo isso, né? Ó, mas vale lembrar, tudo isso é apenas uma previsão da Lene, tá? Não existe não, hein? Não tem confirmação disso não, tá, gente? Agora é esperar o ano que vem, né? Pra saber se essa previsão vira realidade ou se fica só na... no blá, blá, blá mesmo, né? O que vocês acham? Conta aí. E o nosso Fofocando volta daqui a pouquinho. Já, já, nós vamos terminar falando da coleção de luxo do casal Bruna Gonçalves e Ludmilla. Gente, a menina gosta de carro, hein? Hã? Ela mostrou nas redes sociais a coleção de carro que tem com a Ludmilla. E eu vou te falar, hein? Coloca uns milhões aí. Daqui a pouco eu conto. Então continue aqui na nossa programação especial da nossa rádio. Nosso programa volta daqui a pouco, a qualquer momento. O Fofocando tá de volta, tá? Continue com a gente.
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o Tribunal Superior Eleitoral definiu os critérios para caracterizar um conteúdo como deepfake nas eleições 2026. A corte estabeleceu uma tese para identificar materiais produzidos por inteligência artificial, buscando combater a desinformação no pleito. Além disso, o TSE delimitou regras para a transmissão de convenções partidárias pela internet, visando garantir a transparência e a segurança do processo eleitoral. A medida é um passo importante para adaptar a legislação às novas tecnologias.

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1: Fala, meus amores, tudo bem, chuchuzinho? Como é que vocês estão? Tudo jóia? Tudo beleza? Bora lá pra última de hoje, né? Hoje é quinta-feira, véspera de final de semana já. É dia 3 de setembro. E eu vou falar pra vocês sobre a última de hoje do Fofocando, que é puro luxo, hein? Puro luxo! Nós invadimos a garagem da Ludmilla, cantora. E olha, a esposa gosta de carro, hein, gente? É puro luxo na garagem da Bruna Gonçalves e da Ludmilla. A dançarina mostrou nas redes sociais a coleção de carros que divide com a esposa e os veículos já somam aproximadamente 5 milhões de reais. Entre os carrões, tem um Mercedes, avaliado em cerca de 3 milhões e 800 mil reais, além de uma Range Rover Sport, uma Land Rover Discovery, né? E também um Jeep mais comum, um Jeep Compass. A Bruna contou que descobriu a paixão por carros depois que tirou a habilitação. E o carro preferido, sabe qual é? Lógico, né? O Mercedes, né? Que era um sonho da própria Ludmilla. Mas, ó, teve outro presentão, né? Assim que a Bruna foi aprovada na autoescola, que ela tirou carta, a Ludmilla, então, foi lá e deu uma Range Rover pra ela. Ai, que beleza. É um presente, presentinho, com direito a um enorme laço vermelho. Lembra disso? Nós falamos aqui, hein? No nosso Fofocando. A Bruna contou que ficou completamente surpresa. Imagina, você acabou de tirar carta. Ah, teu presente tá aqui, uma Range Rover. Ai, gente. Olha, e ela também tem uma função especial, viu? Esse carro aí. Foi escolhido por ser espaçoso, né? Claro, né? Para acomodar a cadeirinha e o carrinho da filha do casal Azuri. Bom, se você acha que a coleção já está completa, nada disso. A Bruna revelou que os próximos sonhos são ainda são mais ousados, né? Nada menos que uma Lamborghini e uma Ferrari. Luxo pouco é bobagem, né? Hã? Você teria uma Ferrari? Uma Lamborghini? Eu confesso pra vocês que aqui onde eu moro não tem como ter não, viu, gente? Se você sair na rua aqui, passou no primeiro buraco, já ficou um pedaço do para-choque da Ferrari. Não tem jeito, não. Mas tá bom, né? É isso aí. E o nosso Fofocando, claro, vai ficando e volta amanhã, no mesmo horário, aqui na nossa rádio preferida. Combinado? Um forte abraço pra você, um beijo, se cuida, juíza, hein, chuchuzinho? Até amanhã, tchau, fui!
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1: 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Combinado? Um forte abraço pra você, um beijo, se cuida, juíza, hein, chuchuzinho? Até amanhã, tchau, fui!

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2: 4h31.
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0: São 17 horas e 9 minutos.
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0: Está entrando no ar o programa Conexão Líder. Um programa feito para conectar você com as principais notícias do dia. Vamos aos destaques do Conexão Líder de hoje.
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0: Poder Data Haia. Flávio Bolsonaro lidera contra Lula no segundo turno. Secretaria nega o uso de celular por Ítalo Santos em cela do presídio do Roger. Homem é preso suspeito de sequestrar, torturar e agredir professor em Serra Branca. Polícia Civil prende homem de 24 anos investigado por estupro de vulnerável após manter relação com menina de 11 anos que engravidou em Santa Luzia, no sertão paraibano.
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0: O Conexão Líder tem a apresentação e produção de Germano Costa. Apresentação, operação técnica e de audiovisual é de Luiz Vieira, substituído hoje mais uma vez por Léo Tech. Apresentação também de Caco Pereira. 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
0: 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Estamos no Instagram. São 17 e 13. 17 e 13. Nosso Instagram, arroba 100.5 AFM Líder. O Instagram de Mano Costa é arroba Mano Costa. O Instagram de Luiz Vieira é arroba Luiz Vieira PB. E o meu é cacopereira.rjp. Vou repetir todos. 100.5 AFM Líder, arroba Mano Costa, arroba Luiz Vieira PB e arroba caco, com C, pereira.rjp. Com a gerência comercial de Osmar Queiroz, o garotinho, você está na Líder FM.

Meus queridos, muito boa tarde. É um prazer mais uma vez estar aqui para que a gente reverbere as principais notícias do dia, para que a gente possa conversar. E eu quero lhe agradecer por abrir a porta da sua casa através do seu rádio para que a FM Líder mais uma vez entre e faça parte da sua família e converse com você e leve informação, receba de você as informações e propague para outras pessoas. Eu lhe agradeço pelo privilégio de tê-lo ao meu lado nessas duas horas de Conexão Líder. Hoje, mais uma vez, sem nosso querido Germano Costa, que em breve estará de volta, mas por enquanto, eu, Caco Pereira, com a participação aqui na técnica do grande Léo Tec das Meninas, eu aprendi que é assim que ele deve ser chamado, a gente vai tocar o programa e você, daí da sua casa, do seu trabalho, do seu carro, de onde você estiver, você faz o programa comigo. Manda seu torpedo líder. Quando a gente abrir os microfones, liga, participa, manda seu alô, traz sua informação, sua reclamação. Fala comigo, que eu vou te escutar. E a Paraíba inteira, e centenas de cidades na Paraíba, e uma centena de cidades na Paraíba, cidades de Pernambuco e do Rio Grande do Norte, também vão ouvir sua voz na nossa FM Líder. Vamos à primeira notícia do dia. Secretária nega uso de celular por Ítalo Santos em cela do presídio do Roger. Veja, o Ítalo Santos, Léo Tec, está preso há mais de um ano já, enfrentando diversas acusações, e começou a história de que ele estava usando o celular. A Secretaria do Estado de Administração Penitenciária da Paraíba, SEAPPB, negou nesta quinta-feira, dia 3, informações sobre o suposto uso de um aparelho celular pelo apenado Ítalo Santos dentro da cela destinada à polícia, à população, perdão, LGBTQIA+, da penitenciária Desembargador Flósculo da Nóbrega, conhecida como Presídio do Roger, em João Pessoa. Em nota, a secretaria afirmou que não procedem as informações divulgadas sobre o uso do aparelho pelo apenado dentro da unidade prisional. A nota à imprensa diz o seguinte: a Secretaria do Estado da Administração Penitenciária da Paraíba, SEAPPB, esclarece que não procedem as informações divulgadas acerca do suposto uso do aparelho celular pelo apenado Ítalo dos Santos no interior da cela destinada à população LGBTQIA+, da penitenciária Desembargador Flósculo da Nóbrega, conhecida popularmente como Presídio do Roger, em João Pessoa. A unidade prisional realiza rondas e procedimentos periódicos de revista em conformidade com os protocolos de segurança estabelecidos, com o objetivo de prevenir e coibir a entrada e utilização de aparelhos celulares e de outros materiais ilícitos no ambiente prisional. A SEAP destaca ainda que os policiais penais lotados na unidade atuam de forma contínua e diligente no fortalecimento da segurança e no cumprimento dos procedimentos de custódia. A SEAP reafirma seu compromisso com a manutenção da ordem, da disciplina e da segurança no sistema penitenciário da Paraíba, atuando permanentemente na prevenção e no combate à entrada de materiais ilícitos nas unidades prisionais do Estado. Veja só, não seria surpresa que um apenado, seja na Paraíba, seja em Pernambuco, no Ceará, em São Paulo, no Rio de Janeiro, tivesse com um celular. Porque, de modo geral, o sistema penitenciário brasileiro é falho. De modo geral, é falho. Quer saber quantas vezes você que está em casa, meu amigo, não recebeu um telefonema que era um golpe? E depois descobriu-se que esse telefonema via de dentro de um presídio. Diversas vezes nós ouvimos isso. Quero crer que a nota da SEAPPB reverbera o que é verdade e que não há esse tipo de acontecimento no presídio do Roger. Realmente espero que não haja. Mas eu também não me surpreendo se houver, sabe,
Léo, sabe, querido ouvinte, não será uma surpresa se houver. Mas vamos para frente, vamos de mais notícias aqui. Tem uma notícia aqui, na verdade é uma nota à imprensa, uma nota conjunta da Associação Paraibana de Imprensa e da AMIDIA, Associação de Mídia Digital. Eu lerei a nota por completo. A Associação Paraibana de Imprensa, a API, e a Associação de Mídia Digital, a AMIDI, de forma conjunta e uníssona, repudiam os ataques e injúrias dirigidos pela prefeita de Cajazeiras, Socorro Delfino, contra perfis digitais, veículos de comunicação e profissionais de imprensa, entre eles os jornalistas Gilberto Lira, do site Resenha Política, e Fabiano Gomes, do Fonte 83. Contrariada pela publicação de notícias sobre suspeitas de fraudes praticadas pelo Instituto de Gestão Social de Pernambuco, entidade cujos serviços empenhados pela Prefeitura de Cajazeiras somam 53 milhões, a gestora do município publicou ofensas nas redes sociais, sugerindo desvios de conduta ética e jornalística dos profissionais e veículos responsáveis por matérias baseadas na investigação da Polícia Federal e prisão do presidente do IGESP, Thomas Jefferson de Lira. Nas postagens feitas no seu próprio perfil pessoal, replicadas em cadeia por seus assessores, subordinados diretos da prefeitura e, portanto, servidores públicos, a prefeita ataca veículos e jornalistas, classificando fatos de fake e acrescentando: "Não vou pagar para apagar", uma insinuação criminosa e sem provas de chantagens. A prefeita é reincidente nesse método arbitrário e inaceitável. Em fevereiro deste ano, ou seja, poucos meses atrás, ela adotou estratégia semelhante para tentar desqualificar o portal Diário do Sertão, abro aspas aqui, um dos mais relevantes portais da Paraíba, por ocasião de reportagens sobre gastos do carnaval da cidade. A API e a AMIDI lamentam a postura autoritária da prefeita e de qualquer agente político que tente intimidar ou limitar o exercício livre e democrático da imprensa e das empresas de comunicação. Se solidariza com os veículos e profissionais atacados e se coloca à disposição para suporte jurídico em caso da opção pela reparação por danos morais pela via judicial. Assinam a nota as diretorias da API e da AMIDI. Dito isto, aliás, lido isto, permitam-me expressar minha opinião aqui. Tá? A gente vive num país onde, teoricamente, a liberdade de expressão é assegurada por lei, vedado o anonimato. Os jornalistas, os blogueiros publicaram fatos apurados pela Polícia Federal e, ainda que fossem apenas denúncias, que fossem apenas, insinuações, eles ainda seriam livres para isto e responsáveis pelas suas palavras. Seriam responsáveis pelo que dissessem. Agora, a senhora prefeita, ao invés de estar ficando, de estar publicando ataques e montando um exército de babão para falar mal de jornalista, para falar mal de profissional de imprensa, deveria zelar pela sua administração. A senhora prefeita de Cajazeiras deveria respeitar a imprensa. A imprensa nesse país ainda é livre e deve ser respeitada. Os profissionais de imprensa simplesmente publicaram, noticiaram aquilo que era fato. E se ela não gostou, pedisse direito de resposta, enviasse nota à imprensa. Porque fake news, segundo ela, são fake news se combate com verdade. E se a senhora prefeita estiver do lado da verdade, publique a verdade. Se a senhora entende
que os jornalistas se excederam, solicite direito de resposta. Mas não use a sua rede social e um exército de babão para falar mal de profissional de imprensa, não. Se a senhora entende que houve excesso, publique nota de resposta. Peça espaço. E aí, conhecendo a força e a postura de jornalistas, por exemplo, como Fabiano Gomes, eu tenho certeza que ele publicaria a sua resposta. Os outros portais publicariam a sua resposta. Agora, ao invés de responder, a senhora ataca. E cabe aos profissionais agirem judicialmente. E cabe à imprensa paraibana denunciar esse tipo de ataque. Já passou a época, ou já deveria ter passado a época, que jornalista, que radialista, que profissional de imprensa é atacado porque publica notícia. Respeitem a imprensa. Respeite a imprensa paraibana, senhora prefeita. São 17h26. Léo, eu fico indignado com um negócio desse. Eu fico indignado quando eu vejo profissionais de imprensa sendo atacados porque uma prefeita não gostou de ter o seu nome citado. Deixa eu dizer uma coisa aqui para a senhora prefeita. Não quer ter o nome citado em escândalo? Não dê motivo. Eu tenho certeza que esses profissionais de imprensa não resolveram do nada olhar e dizer, vamos, bora falar mal da prefeita? Gente, o presidente do instituto para o qual Cajazeiras destinou ou tem negócios no valor de 53 milhões, segundo a nota, foi preso. E não é para falar nada, não? Jornalista bom é jornalista calado, senhora prefeita? Por favor. São 17h27, Léo. Rapaz, Brasília tá pegando fogo. O Brasil tá incendiado. O Brasil tá ensandecido. Aí os grandes veículos de informação agiram. Os grandes veículos da imprensa paraibana agiram muito rápido em relação à nota, aliás, aos acontecimentos de Brasília, aos acontecimentos do STF. Folha, Globo e Estadão reagem rápido pedindo saída de Moraes do STF. As revelações envolvendo as trocas de mensagens entre o ministro Alexandre de Moraes do Supremo Tribunal Federal e o ex-banqueiro Daniel Vorcaro despertaram a reação de veículos de imprensa tradicionais que cobraram a saída do magistrado da corte e um posicionamento por parte do Senado Federal. O jornal Folha de São Paulo foi um dos que se manifestou por meio de editorial no texto intitulado Moraes, a Moraes cabe a renúncia. O periódico afirma que as informações reunidas pela Polícia Federal acabam com as dúvidas sobre a incompatibilidade do ministro com a corte. Para a Folha, caso Moraes não deixe o cargo por iniciativa própria, caberia ao Senado analisar os pedidos de impeachment apresentados contra o ministro. A torrente de situações abomináveis que acaba de desaguar sobre a opinião pública sepulta qualquer incerteza restante sobre a incompatibilidade de Moraes com o exercício da magistratura no STF. O fraudador, enquanto enriquecia a família, Moraes com dinheiro público, tinha um ministro como um conselheiro e um informante, diz o veículo de imprensa. Rapaz, pegou pesado, viu? A opinião do Estado de São Paulo é semelhante. O jornal que revelou o relatório da PF sobre o caso defende já no título do seu editorial que Moraes tem de sair do Supremo. Para o Estadão, diante das gravíssimas revelações feitas por este jornal sobre
relação com um master, o ministro tem a obrigação de renunciar, sob pena de arrastar o Supremo para sua crise pessoal. Verdade absoluta. Alexandre de Moraes não está apenas em uma crise pessoal. Ele está arrastando a Suprema Corte do país para uma crise indelével, para uma crise absurda. Alexandre de Moraes arrasta a República para uma crise absurda, juntamente com o senhor Paulo Gonet, Procurador-Geral da República. O Estadão ainda diz mais. Moraes tem que deixar o Supremo. Sua responsabilidade criminal será apurada, mas a responsabilidade institucional já se impõe. Ele se recusa, se ele se recusar a retirar esse peso da corte, sua permanência terá de ser enfrentada por quem a Constituição encarregou de julgar os crimes de responsabilidade dos ministros do STF, o Senado. Defender o Supremo agora significa impedir que a crise de um ministro se torne a crise da instituição. Aí eu preciso dar uma pausa aqui antes mesmo de ler a nota do Globo. Davi Alcolumbre não vai fazer nada. Ele é frouxo. Aliás, é mais que isso. Alcolumbre, ontem, partiu para cima de quem pede a saída de Moraes. Ele virou o pitbull de Moraes. O defensor de Moraes. Já a avaliação do jornal O Globo cobra providências imediatas sobre o caso, intitulado Ou o STF é ágil sobre Moraes ou o Senado será. Nem o STF é ágil, nem o Senado será. Sinto muito. O periódico pede uma investigação rigorosa e argumenta que deve ser repudiada com veemência a manifestação da Procuradoria-Geral da República, que defendeu nulidade das provas recolhidas pela Polícia Federal. O jornal também defendeu a postura do relator do caso, André Mendonça, pontuando que em nenhum momento Mendonça pediu para investigar Moraes ou conduzir o inquérito, apenas tendo esbarrado em mensagens descobertas de modo fortuito, pediu que a PF, por meio da perícia técnica, descobrisse formalmente quem era o destinatário. Uma vez elucidada a dúvida, fez o que manda a lei, solicitou a manifestação da PGR e informou a presidência do STF, levantando sigilo diante do interesse público e pedindo exame presencial do plenário. Assinalou. Olha, deixa eu... Agora tem uma coisa. No outro dia já começaram a bater em André Mendonça. Já descobriram que André Mendonça se encontrou com o Vorcaro. Mas aí a própria imprensa já fez questão de dizer que o encontro de Mendonça com o Vorcaro aconteceu exatamente dentro daquilo que ele disse que tinha acontecido. Que não houve nada demais. Agora, e aí eu quero falar especificamente aos senadores paraibanos. A Paraíba tem ainda 3 senadores. E a Paraíba precisa ouvir urgentemente dos seus senadores qual a postura deles sobre esse caso. Os senhores senadores da Paraíba, Efraim Moraes Filho, Veneziano Vital e Daniela Ribeiro, devem à Paraíba uma fala e uma postura sobre o caso Alexandre de Moraes. Eles não podem ficar calados, porque nós estamos em campanha, mas vocês estão no mandato e a Paraíba precisa de posturas públicas claras desses senadores. Eles precisam dizer o que pensam, porque cabe ao Senado agir nesse momento. Eu não posso cobrar, Léo, dos deputados, mas os senadores precisam se posicionar. Os senadores paraibanos precisam dar uma resposta. E o eleitor paraibano deve olhar como esses senadores se comportam e agir com eles como eles estão agindo com o povo brasileiro. Os 3 senadores paraibanos são candidatos novamente.
Efraim é candidato ao governo do estado, Veneziano é candidato à reeleição como senador e Daniela é candidata a suplente juntamente com Nabô Vanderlei. E esses três senadores precisam se posicionar. A Paraíba quer saber o que é que Veneziano acha disso que está acontecendo com Moraes. O que é que Efraim tem para dizer sobre o que está acontecendo com Alexandre de Moraes. E o que é que Daniela tem para dizer sobre o que está acontecendo com Alexandre de Moraes. Eles não podem ficar calados. Precisam falar. São 17h35, vamos para o comercial, daqui a pouco a gente volta.

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4: Quarenta minutos, 17h40.
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4: São 17h41, estamos de volta com Conexão Líder. Eu sou Caco Pereira. Quero mais uma vez lhe agradecer pelo privilégio de entrar na sua casa, o seu comércio, o seu carro, e conversar com você sobre as notícias do dia aqui na sua 100.5 Líder FM. E aí, esteja onde você estiver, manda um alô pra gente, manda o Torpedo Líder. E já já, às 18 horas, a gente abre o microfone, abre o telefone, a gente reverbera o seu Torpedo Líder e a gente vai conversando. Manda sua denúncia, sua crítica, sua reclamação, seu pedido. Fala com a gente. Fala de onde você está ouvindo. Olha, Caco, eu estou ouvindo você de tal bairro. Manda um abraço para quem você quiser. Vamos fazer o programa junto com a gente. Deixa eu trazer mais uma notícia aqui. Homem é preso suspeito de sequestrar, torturar e agredir um professor em Serra Branca. Veja só. Um homem que não teve a identidade divulgada, deveria ter tido, foi preso suspeito de sequestrar, torturar e agredir um professor no Cariri da Paraíba por conta da orientação sexual da vítima. A Polícia Civil trata o caso como homofobia. A prisão de suspeito aconteceu nesta quinta-feira, dia 3, na cidade de Serra Branca. De acordo com as investigações, os crimes aconteceram em fevereiro de 2020, quando o professor foi retirado da própria residência e levado contra a vontade para uma área rural de Serra Branca. No local, ele foi agredido física e mentalmente. Quatro homens participaram da ação. E por que só um foi preso? As agressões provocaram lesões na vítima, que teve que passar por atendimento hospitalar e procedimento cirúrgico posteriormente. A Polícia Civil informou que o crime foi planejado como forma de represália após a divulgação nas redes sociais de um vídeo relacionado à vida íntima da vítima. O suspeito foi preso com o cumprimento de um mandado de prisão preventiva. Ele foi encaminhado para a delegacia de polícia e está à disposição da justiça. De acordo com a polícia, as investigações seguem. Deixa eu falar uma coisa aqui. Presta atenção nisso que eu vou lhe dizer. Discordar da opção sexual de alguém é um direito seu, mas não é da sua conta. Não é da sua conta. Veja, o que fulano faz com o corpo dele diz respeito a ele. A opção sexual de alguém, seja ela qual for, não pode ser motivo para violência. Sabe? Não pode. Sabe? Ah, eu entendo e tal coisa. Vejam, queridos, eu sou protestante. Eu tenho uma visão, eu tenho uma análise de acordo com a minha cosmovisão. Porém, a minha cosmovisão, a minha visão, a minha análise faz inclusive com que eu respeite os indivíduos, que eu respeite as pessoas. Sabe? Eu não posso impor, como, do mesmo modo que um homossexual não pode impor a vontade dele a mim, eu não posso impor a minha a ele. E mais que isso, ninguém tem o direito de ser violento com outra pessoa porque ela tem uma opção sexual, uma escolha, uma decisão de vida diferente. Porque daqui a pouco a gente vai estar espancando pessoa porque tem religião diferente. Ou porque torce por time diferente. Ou porque vota no candidato diferente. Alguém que bate em outra pessoa porque tem uma opção sexual diferente é um canalha, é um crápula. Sabe? As pessoas devem ter a sua individualidade respeitada. Agora, tem uma outra coisa que eu penso, sabe, Léo? Quem bate noutra pessoa porque ela é homossexual, está batendo na sua vontade de ser o que ela é. Sabe? Não teve coragem de assumir. E aí bate no outro para se vingar de si mesmo. Porque, minha gente, deixa eu falar uma coisa. Todos nós temos amigos que são homossexuais. Eu tenho amigos que são homossexuais. E eu os abraço. E eu não me torno homossexual por isso. Eu os respeito. E eu não me torno homossexual por isso. Entende? Eu tenho gente que eu amo que é homossexual. E daí? Você não pode apanhar por causa de escolha sexual, gente. Você não pode apanhar por causa de time de futebol, por causa de escolha esportiva, ou por causa de escolha política. Nós precisamos respeitar o direito das pessoas. Agora, eu não entendo por que é que as pessoas simplesmente preferem machucar, maltratar o outro. Não bastava simplesmente ignorar? Deixar pra lá? Vai viver a tua vida, rapaz. Aí tá agora, espancou o rapaz, deixou sequelas, sabe? E agora foi preso. E eu espero que os outros três sejam presos também. Espero mesmo. Espero que sejam presos e que passem o tempo devido na cadeia. Leotex, são 17h47. Vamos para mais uma notícia? Presta atenção nessa daqui, viu, Léo? A polícia, policiais civis da Delegacia Municipal de Santa Luzia, no Vale do Sabugi, né, no Sabugi Paraibano, prenderam na manhã dessa quinta-feira um homem de 24 anos, investigado pelo crime de estupro de vulnerável no referido município. De acordo com a Polícia Civil, as investigações apontam que o suspeito teria mantido a relação sexual com uma criança de 11 anos de idade, situação que resultou no nascimento de uma bebê, atualmente com aproximadamente 20 dias de vida. O investigado foi localizado enquanto trabalhava em uma cerâmica do município de São José do Sabugi, onde recebeu voz de prisão em cumprimento à ordem judicial. Em seguida, foi conduzido para a realização dos procedimentos legais e permanece à disposição da justiça. Ainda conforme a Polícia Civil, o homem já havia sido responsabilizado anteriormente por outros crimes praticados em Santa Luzia. O crime de estupro de vulnerável está previsto no artigo 217 do Código Penal Brasileiro. Esse rapaz, aliás, essa é a segunda prisão em menos de 24 horas. A prisão ocorre menos de 24 horas após outra ação realizada pela equipe investigativa da Delegacia de Santa Luzia. Na tarde da quarta-feira, policiais civis, cumpriram um mandado de prisão preventiva contra JNS, de 55 anos, também investigado por estupro. Por que só tem as iniciais de um caba velho de 55 anos? Porque você bota só a inicial quando é menor de idade. Mas por que, que esse caba de 55 anos está aqui, JNS? Segundo a Polícia Civil, nesse caso, a vítima é também uma menina de 11 anos com deficiência intelectual leve. O homem já havia sido responsabilizado anteriormente pelo mesmo tipo de crime e cumprido aproximadamente 6 anos de prisão. Essa desgraça passou 6 anos preso porque cometeu estupro. Aí é solto para cometer estupro novamente. E aí, o que é que você diz de um negócio desse? O que é que você diz de um cenário desse? Vamos, são dois casos. O primeiro, um camarada de 24 anos estupra uma menina, uma criança de 11 anos. Mas antes disso, ele já tinha cometido outros crimes. E por que é que ele não estava preso? Porque o sistema prisional brasileiro é falho. Ah, não, ele é o quê? Ele é vítima da sociedade? Não, ele é bandido. E aí depois, um cabra velho de 55 anos violenta uma menina de 11 anos. Mas detalhe, ele já tinha passado 6 anos preso pelo mesmo crime. Desde quando 6 anos é pena para estuprador? Desde quando? Desde quando? Minha gente. É uma coisa absurda. É o tipo de notícia que você se revolta em trazer. Mas é terrível que as pessoas simplesmente acham que é normal. As pessoas simplesmente acham que é normal. Olha, eu fico revoltado com esse tipo de coisa, sabe, Leotec? Fico revoltado. Eu sou pai. E quando eu vejo esse tipo de coisa, eu me imagino no lugar dos pais dessas crianças. Sabe? Eu olho e digo, rapaz, e aí? O que é que se faz? É terrível. Mas vamos lá, vamos para mais notícia, porque o programa não pode parar pela minha indignação. Vamos voltar a falar de política? O Poder Data, AIA, publicou mais uma pesquisa hoje. O senador Flávio Bolsonaro aparece numericamente à frente do presidente Luiz Inácio Lula da Silva em uma simulação de segundo turno para a presidência da República, segundo pesquisa Poder Data. Isso é do Poder 360, divulgado nesta quinta-feira, dia 3. O levantamento aponta, 45%, aponta que 45% das intenções de voto para Flávio contra 44% para Lula. Na verdade, isso aqui é um empate técnico, tá? Essa é a grande verdade. A diferença está dentro da margem de erro de 1,8 ponto percentual e por isso caracteriza empate técnico entre os dois. Outros 8% dos entrevistados disseram que votariam em branco ou nulo, enquanto 3% não souberam responder ou preferiram não informar. O resultado representa uma inversão em relação à pesquisa anterior do Instituto. No levantamento realizado no fim de agosto, Lula aparecia 45, Flávio com 44. A pesquisa foi realizada em um momento de novas revelações relacionadas ao Banco Master, que envolve o empresário Daniel Vorkaro e o ministro Alexandre de Moraes do Supremo Tribunal Federal. O levantamento do Poder Data foi realizado entre 30 de agosto e 2 de setembro, com 3 mil eleitores distribuídos por 716 municípios das 27 unidades da federação. A margem de erro é de 1,8% e a confiabilidade da pesquisa é de 95%. Rapaz, vai ter pesquisa até o fim. Tem mais uma coisa aqui. Câmara aprova fim da taxa das blusinhas. MP segue para o Senado. Depois de um acordo com o presidente Lula, a Câmara dos Deputados aprovou nesta quinta-feira a medida provisória que acaba com a taxa das blusinhas. Essa taxa das blusinhas é o seguinte. Lula queria mais dinheiro e Haddad foi lá e criou a taxa das blusinhas. Na verdade, é um imposto sobre bens que são importados. Até 50 dólares, se eu não me engano. Só que a repercussão para o governo foi negativa demais. E aí passou um bom tempo sendo negativa a repercussão e o governo não ligava. Mas agora chegou o tempo da eleição, né? Então, Dom Encantador de Serpentes aparece como salvador da pátria. Chegou o tempo da eleição, né? Então, Dom Encantador de Serpentes,

Essa não é uma postura só para um período específico. É isso. É isso. Mas vamos esperar e torcer para que, de fato, seja algo real. Vamos lá, queridos, mais uma notícia. Mesa de mais de 125 bilhões. Veja quem jantou com Lula no Alvorada. Ao mesmo primeiro turno das eleições, o presidente da República reuniu 16 maiores empresários e banqueiros do país em um jantar no Palácio da Alvorada. O encontro durou quase 3 horas e teve como principais pautas o equilíbrio fiscal e a redução dos juros. Durante a reunião, Lula também falou sobre os feitos de seus mandatos anteriores. O encontro ocorreu em meio à corrida eleitoral e representou uma aproximação entre o governo e os representantes dos setores produtivos. Segundo informações de jornais do Brasil, a mesa foi organizada de forma estratégica. Em frente a Lula estava Joesley Batista, o dono da Friboi, da JBS, que fez um alerta sobre a preocupação com as contas públicas. Ao lado de Joesley estavam André Esteves, do BTG Pactual, José Seripieri, filho da Amil. A conversa foi aberta por Edinho Silva, presidente do PT. Quem estava nessa reunião? Vamos ver aqui. André Esteves, do BTG Pactual, Joesley Batista, da JBS, José Luiz Cutrale Júnior, Rubens Menin, dono do MRV e do Banco Inter, Rubens Ometo, dono da Raizen, João Alves de Queiroz Filho, da Hypera Pharma, Roberto Setúbal, do Itaú, Shain Zaher, do Grupo SEB, José Seripieri Filho, da Amil, Henrique Constantino, dono da Gol e da Áurea, Ricardo Lacerda, da BB Partners, André Gerdau, da Gerdau, Josué Gomes, da Coteminas, Eraí Maggi, Bom Futuro Agro, Fábio Hermílio de Moraes, da Votorantim, e Luiz Carlos Trabuco, do Bradesco. Rapaz, só tinha pouco dinheiro aqui, viu? O que menos tem um patrimônio de 1 bilhão. Ninguém tem, olha, 66, 21, 9, 9, 6, 4, 2, 2, 1, 1,5, 1,4, 6 bilhões, 20 bilhões, 181 bilhões. É muito dinheiro, minha gente. Só gente rica. Você já foi convidado para uma mesa com o presidente da República, Leotec? Não. Agora só tem uma coisa. Adivinha quem pagou o jantar? Foi você, Leotec. Foi você. Mas é isso. São 17h58. Vamos para o comercial. E daqui a pouco a gente volta, e aí quando a gente voltar é microfone aberto.

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4: São 18 horas e 8 minutos.
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4: São 18 e 8, eu sou o Caco Pereira, você está no Conexão Líder. Estamos no estúdio hoje, eu e Léo Tech. E a partir de agora, microfone, telefone liberado, liga para cá, 3229-1005. E tem Torpedo Líder já, Léo Tech? Vamos ouvir o primeiro Torpedo Líder. Vamos ouvir primeiro. Alô, boa tarde.
6: Boa tarde, Caco Pereira. Boa tarde, Léo Tech. E aí, você que já sabe quem tá falando?
4: Não, diga quem é. Eu ainda não aprendi a decorar as vozes de todo mundo não, viu? Liga de novo. Bora pro Torpedo. Primeiro Torpedo da noite.
7: Rodrigo Carpegiani de Santa Rita. Boa tarde aí, Caco. Gostaria de mandar um jogozinho aí para o Robson, Osmar Queiroz e Garotinho, o Ratsu CD, Terezinha de Cabedelo, Adriana Lima de Areia. E vai para todos os ouvintes da 5.5 AFM Líder.
4: Muito bem. Tem ouvinte de novo. Alô, boa tarde. Boa noite.
8: Boa noite, meu amigo.
4: Pois não, pode falar. Seu nome?
8: Alô, oi.
4: Boa noite, quem fala?
8: Meu irmão, é Aline da cidade de Bahia, tudo bom?
4: Tudo bom, querido, fale, mande as ordens.
8: Pronto, um abraço para o nosso matrimônio que está aí, Mano Costa. Eu sou ouvinte assim da rádio 6.5, né?
4: Certo, querido.
8: E eu gosto muito de participar, estou na escuta. Aí você falando sobre os homens sexuais, sabe?
4: Sim.
8: Eu tava aqui... E você falou também, assim, que você é uma pessoa, né, cristão, né?
4: Isso.
8: Eu também, eu sou cristão, sabe? Eu sou uma pessoa, assim, servo de Deus, né?
4: Certo.
8: E a gente vê, amigo, que, como você falou, Jesus, ele ama demais essas pessoas, sabe? E a gente não deve condená-la. Agora, como você falou, a gente são protestantes por quê? Porque ele protesta contra o pecado, não é verdade? Contra as práticas que ele pratica, mas o amor de Deus, o amor de Jesus, e nós devemos amá-lo, né? Não concordar com o que ele pratica. Porque a gente vê uma passagem aqui na Bíblia, posso ler rapidinho?
4: Pode ler.
8: Pronto, aqui em Lucas, o médico Lucas, capítulo 5, no versículo 30, ele diz assim, e Jesus respondendo disse-lhe, não necessita de médicos os que estão curados, mas sim os que estão enfermos. Então, eles precisam, né, conhecer, né, Jesus e deixar, né, a prática do que eles praticam, né? E precisa reconhecer que Jesus ama da forma que ele é. Agora, Jesus fica triste com a prática, né, do pecado, com a prática que ele vive na prática, tá entendendo?
4: Como é teu nome?
8: É Arlindo Bahia.
4: Arlindo, deixa eu te dizer... Deixa eu dizer uma coisa de forma muito simples. Pecado é pecado, seja ele qual for. Agora, o que não justifica... E aí a gente nem entra nesse mérito da discussão do pecado. O que não pode é você sofrer violência por motivo algum.
8: É verdade.
4: Não, não importa. Não importa a opção sexual da pessoa. Sob a perspectiva de violência, quem comete violência deve ser preso. Pronto. Acabou, medo, é, né? Isso.
8: Exatamente, não pode. Eu concordo com o seu raciocínio, Eu sou um participante do programa aí, mano, gosto muito da minha participação, né?
4: Mas a sua participação é importante e é relevante, amigo.
8: Porque essa passagem aqui foi quando Jesus foi convidado por Levi Mateu. Ele era um discípulo de Jesus e era um publicano, né? Ou seja, um funcionário público, um cobrador de impostos. E ele levou Jesus para a casa dele e armou um banquete. E lá na casa dele havia vários tipos de pessoas, né? Todo tipo de pessoa, né? Pecadores. Aí chegou um dos aí lá tinha os escribas e fariseus, homens da lei que escreveu o Torá, que é o homem da lei, né, que escrevia, né, as leis. Eles ignoraram e dizem, mas Senhor, comendo com os pecadores. Aí foi quando Jesus disse, olha, os que já estão curados, não precisa de médico, mas sim os doentes, porque era ali que tinha muitas pessoas que precisavam, né, reconhecer que dos seus erros, do seu pecado, da sua enfermidade, assim, do lado espiritual. Então foi quando Jesus disse que, olha, você já se considera perfeito. Mas ninguém é perfeito, só Jesus. Mas ele se considerava perfeito. Ele queria condenar ou queria julgar aquelas pessoas. Então nós não devemos ser assim. Nós temos que ter um comportamento como Jesus, né? Amar essas pessoas e procurar ajudá-la para que ele saia, né, daquela situação. E como você falou, amigo, corretamente, o seu raciocínio, toda violência, tudo isso não parte da parte do bem, de Deus. Isso aí é do mal. Isso aí tem que ser o quê? Punido e castigado. Né? Porque quem faz o mal tem que ser castigado, não é verdade? Então, meu amigo, olha, eu agradeço a oportunidade, né, que você me deu a oportunidade, me deu esse espaço, né, de alguns minutos. Que Deus possa continuar o seu programa e firme aí, viu? Outra de microfone, um abraço aí. E
4: abraço, Arlindo. Obrigado, abraço pela participação, viu? Torpedo Líder.
2: Boa tarde, Léo Beck, boa tarde, Caco Pereira, que é o não, viu? Hoje estou direto aqui neste momento aqui, viu? Estou aqui no Edelícia trabalhando e assistindo o programa pelo YouTube, viu? Caco Pereira, esse programa que é show de bola, não perca um dia, viu? Conexão Líder. Um abraço aí para os irmãos Guarabira, para o Zé Vigilante, o Paulinho da Paz, o Lambu da Casa Pio, o Everaldo do Colégio, o Dudé, o Wilson de Tibiridoi, o João Batista de São Miguel do Taipu, o Bilzinho também de São Miguel do Taipu, viu? Todos ligadinhos no Conexão Líder, viu? Inclusive eu aqui no Edelice neste momento, viu? Um abraço, Caco Pereira.
4: Um abraço, querido. Ouvinte, alô, boa noite.
6: Boa noite, Caco Pereira, Léo Tec, o vice do Conexão Líder. Sabe, meu caro amigo Caco, Deus deu um livre-arbítrio, né? Assim, as pessoas, o cara pode até não concordar. Agora, se ela parte da violência, eu também não concordo, né?
4: Exatamente.
6: Cada um tem sua vida, né? Tem seu jeito. Então, assim, respeito, né? Não vai concordar, mas tem que respeitar,
4: exatamente,
6: né?
4: Exatamente.
6: Deixa aí e manda rapidamente aí um alô para os amigos, né? Dona Audiência, Dado das Pratas, Preto Velho, Moreno Maravilha, Mário do Gesso aí do Alto da Cozibra, Galeguinho da Prótese e toda a família dele, Bandeira Cabral e a conselheira, nossa irmã Josa, também doutora Diandra, advogada, filha de Seixa, aí na Jara Estava, toda a família, é ligado no programa, não perde. E também a Ian e Dedé aí na Pontificadora Trampa, no Alto das Populares, Mariquinha da Rodoviária, Paulinho da Paz, Wilson de Tibiri, Marinha do Relógio, a mãe dela, Dona Maria Cardoso, os filhos de Marinha, Isaac e André, toda a família que são grandes, tudo gente da melhor qualidade, né? E a nossa diretora, Raquel Marocha, e a nossa eterna deputada Estefânia Marocha. E um abraço a Mano e Luiz, né, que está aí em atividade, mas dizer, cara, você comanda com maestria. Parabéns para você.
4: Obrigado, meu
6: profissional,
4: amigo.
6: E estou gostando muito, né? Conexão Líder aí é Mano Luiz Vieira. Quando não está, o Cato também está aí. Você manda bem. Um abraço.
4: Abraço, querido.
6: Que Deus
4: querido,
6: abençoe,
4: obrigado
6: a você e todos os ouvintes.
4: Abraço, abraço. Tem mais Torpedo Líder aí, Líder, Leotec? Vamos botar.
9: Boa tarde, meu grande amigo Caco. Boa tarde para você, Leotec, Mano Costa, Tex, Luiz Vieira. Para todos vocês, para o jornal Edição Líder aqui. Paulo, aluno da PAI do Alto das Populares, viu, Caco? Estou aqui na escuta, quero desejar meus parabéns, você está de parabéns, o programa está bom, viu? Você está fazendo um ótimo, viu? Meu amigo Mano Costa está de parabéns, deixar você aí no comando aí.
4: Obrigado,
9: programa, querido. Você está levando bom aí, viu, Caco? Meus parabéns.
4: Obrigado, é, querido, obrigado. Ganha... Tem ouvinte?
9: Somos a gente, ainda... ouvinte, viu?
4: Ai. Tá na metade do áudio.
9: Boa tarde aí para Bilzinho, João Batista, o Wilson, Everaldo, Eria do Padre, Marinha do Relógio, Mariquinha da Doviara, Naniquinha, Beru, Bildidão, Miss, Luiz da Pai, Natanael, Cláudio, Renato, Paulo Roque. E para tudo faz 100.5. Até amanhã, meu grande amigo Caco.
4: Até amanhã, querido. Até ouvinte. Alô, boa noite.
10: Alô, boa noite.
4: Quem fala?
10: Cássio.
4: Caco.
10: É, eu quero usar um argumento que se usa no sertão.
4: Ah.
10: Eu queria perguntar a você. Se você adivinhar, eu dou um doce.
4: Diga.
10: Quem tá falando?
4: Não sei quem...
10: Você não falou de cocadinha de sal? A pimentinha do programa chegou.
4: Quem é?
10: Sandro Lima, Cássio.
4: Quem?
10: Sandro Lima.
4: Oi, Sandro.
10: Boa noite pra você, meu irmão. Dizer que é um prazer participar desse programa.
4: Obrigado, querido. É bom ter você aqui.
10: Pô, é que o cara passa muito tempo aquele negocinho. Tá ocupado, tá ocupado. E uma hora desocupa, não tá com a festa. Primeiro, desejar uma boa noite a você, desejar uma boa noite a todos os ouvintes do seu programa. Parabenizar você, Cássio, e o nosso colega que lhe acompanha. Porque eu sempre digo, Cássio, o maior termômetro do radialista, do jornalista, é a audiência que ele constrói.
4: Sim.
10: Não o salário que ele ganha, não. Porque o salário se acaba, mas a audiência é uma coisa que a gente carrega para a vida toda. E aproveitar a oportunidade de falar aqui, Cássio, que a BR, aqui próximo ao Hospital Metropolitano, meu amigo, está um caos. Você que quiser pegar a BR, tem um pouco de cuidado, tanto na ida como na vida. Aí eu faço novidade da política, Cássio. Que é uma bombinha que já está chiando, de pretinho de estourar, Cássio?
4: Diga!
10: Os membros, alguns membros do partido PSOL na Paraíba fez uma aliança com o ex-governador João Azevedo para o Senado.
4: Sim.
10: E o veneziano Vital do Rego também no Senado.
4: Sim.
10: Menino, os adesivos do carro do povo estão caindo, Cássio.
4: Ô, gente.
10: Não, vamos mostrar direto. Eles estão arrancando os adesivos de João Azevedo, alguns membros, e de veneziano. Porque parece que na hora do leite sair, a vaga não está dando o leite que ela está dando, não. Então, tudo, a grande maioria insatisfeito. Vou trazer com exclusividade uma reunião que teve segunda-feira com o André Gadelha, com um dos membros do PSOL aqui da Paraíba, né? Inclusive um dos coordenadores da campanha do PSOL para deputado federal e pré-candidato a deputado federal. E estão insatisfeitos e estão tentando, André, contornar essa situação com veneziano. Mas vão, já era, viu? Só lembrança de Bateu Galera.
4: Meu
10: parece
4: Deus.
10: Que não vai acompanhar as questões da disputa para o Senado de João Azevedo. Parece que não está. Parece que lá está tendo muita farofa e pouca carne. E os cabas estão querendo é a carne, que farofa da azia.
4: Que carne é essa que você está falando? Que eu não entendo dessa linguagem, não, rapaz.
10: Você não entende, não. Não tem nada. Menino, já tem um comentário aí, Cássio, aí, que se fala também da questão do senador da mala. E lá não é mala, não, Cássio.
4: Mas essa mala vem de onde?
10: Não, viu? Deixa eu lhe dizer. Outra novidade que tem é do sertão paraibano.
4: A mala é do sertão?
10: Sertão paraibano, novidade.
4: Diga.
10: A prefeita Corrinha Delfino da cidade de Cajazeira, ela se preparou para a traição com José Aldemir Meirelles.
4: Eita.
10: Pois, ela se preparou antecipadamente, antes das convenções. Um colega nosso, jornalista, radialista Fabiano Gomes, era o coordenador da campanha dela e desistiu com alguma divergência que teve com José Aldemir. Corrinha Delfino ligou 25 vezes para ele, atual prefeito. Quem está dizendo é Sandro Lima. Não tem, aqui não tem não. Pode mandar vir para cá que a gente resolve.
4: Ai.
10: Ligou 25 vezes para Fabiano, Fabiano não atendeu. Ela ligou para uma vereadora da cidade de Cajazeiras, que é madrinha de Fabiano Gomes. Aí Fabiano atendeu, pensando que era a madrinha. Diz quem era, tá.
4: A prefeita.
10: A prefeita de Cajazeiras. Você tá onde? Estou aqui na casa da madrinha. Pensou que não, ela até onde o Fabiano estava, chamou o Fabiano e disse a ele, disse, Fabiano, não desiste minha campanha não, não, não posso ficar com você não, porque eu não estou bem com o Zé Aldemir. Faz o seguinte, esqueça o Zé Aldemir, porque quando eu for prefeito, quem vai mandar na cidade sou eu, não vai ser o velho não. Então ela já premeditou, Cássio, a traição com o Zé Aldemir. E segundo informações de Fabiano, ela não traiu o Zé Aldemir apenas uma vez. Meu Oxê. Amigo, parece que a mesma coisa aconteceu aí na cidade de Lucena, na cidade de Santa Rita, né, rapaz?
4: Sei não, foi?
10: Ah, não, meu amigo, eu passei, eu tô saindo de Santa Rita, inclusive passei na frente da rádio aqui, Cássio, não é brinquedo não, meu. Você vê 30 adesivos da mulher do prefeito, por que que só vê um da primeira dama, hein? Perdeu o poder, perdeu os amigos, foi?
4: Meu amigo...
10: Rapaz, tá de vaca desconhecer bezerro. Cara, nós vamos ter tanta novidade, meu irmãozinho. Tá aqui pras eleições. Maranhão dizia a mim, Sandro Lima, vai chegar um tempo que vão, daqui uns dias a gente vai ver boi voar. Já estão botando asa na Paraíba em boi nessa gestão, nessa eleição.
4: Meu ninguém amigo.
10: Tá, um vota no PT, outro vota no PL, outro vota no PSDB, outro vota no. Meu amigo, tá de brincadeira. Tu já sabe, Cássio. Tu vai votar fechadinho, vai?
4: Eu?
10: Sim.
4: O voto é secreto.
10: Rapaz, mas é secreto pra quem,
4: hein? O meu voto?
10: É. Foi o banqueiro lá, o banqueirinho lá, não tem nada secreto com ele, não. Parece que ele tá rasgando o verbo.
4: Sim.
10: Eu quero pedir, aproveitar a oportunidade, cara, agradecer a você a oportunidade, meu irmão, de participar do seu programa, de dizer que faço parte dessa rádio que é FM Líder 100.5, onde a gente fala as coisas realmente como são. Não somos baú para guardar segredo, né? E eu vou dizer uma coisa a você, só você amar e querer bem, imagina se eu odiasse, hein?
4: Eu só fiquei com uma dúvida, Sandro. Sandro, eu fiquei com uma dúvida, Sandro.
10: Estou todos os ouvintes, estou curtindo aqui o radinho. Quando eu não ligar, manda um abraço para mim, para saber que você se lembra dele. Homem.
4: Tá bom, viu? Querido, um abraço, viu?
10: Boa noite a você e a todos, irmão.
4: Ah, boa noite. Rapaz, Sandro trouxe bombas, viu? Falando em bomba, hoje, bota o ouvinte no ar que depois eu tenho uma coisa para contar. Alô, boa noite.
11: Caco, um alô aí para Nando é Delícia, Mício de Ida, e dizer que Milzinho está participando porque o crédito dele acabou. Ele não gosta de participar do meu, mas não tem problema não. Aí, um abraço aí para Nando é Delícia e Mício de Ida, viu? Tá na audiência aí, valeu. E Bilzinho também.
4: Um abraço, querido. Tem torpedo líder aí, Daléo? Bota aí mais um torpedo líder.
12: Boa noite, meus amigos. Boa noite a todos da rádio. Conexões Líder. Que é Josnaldo. Tive o prazer de conhecer essa comunicação, esse rádio. Meus amigos, eu pedi a ajuda de vocês para ver se a senhora América de Almeida, que é uma pessoa de bom caráter, vê se ela ajuda a minha filha especial que tem autismo a poder votar no colégio de Cruz das Armas, pois aqui em Jardim Veneza não tem aula para ela porque eu não consegui a transferência e ela está esperando só um ônibus buscar ela. Como aquele pessoal daquele colégio alegou que não tinha transporte daqui de Veneza para Cruz das Armas, eu queria ver se a professora América de Almeida me conseguiria este favor para que minha filha voltasse a estudar naquele colégio de Cruz das Armas. Peço aqui a ajuda de vocês para ver se a professora América escuta esse áudio e atende esse pai que necessita dessa ajuda. Mais uma vez, meus irmãos, obrigado por tudo. Deus abençoe a vocês todos.
4: Obrigado. Olha, esse caso do Josnaldo é interessante. Vamos para o ouvinte, que aí eu já comento sobre isso. Alô, boa noite. Caiu. O caso do Josinaldo é interessante. Ele precisa que a Secretaria de Educação do município de João Pessoa atente para essa necessidade. O local onde ele mora hoje é muito distante para a escola onde a filha estudava e ele precisa de uma vaga mais próximo de casa. Então a prefeitura precisa resolver. E é simples, ou a prefeitura arranja uma vaga ou arranja o transporte. Ponto. É isso. Bora mais um Torpedo Líder.
13: Boa tarde, Realtec. E boa tarde, Caco. Miguel Pintor, tu tá escuta. Um abraço para todos os ouvintes, todos meus amigos. Deus abençoe vocês todos. Tudo filho, todo com Deus. Tudo aí da bancada. E Raquel Maranja, Stefano Maranja. E boa noite, fique todo com Deus, Pai inteiro. Deus abençoe vocês todos.
4: Boa noite, Deus abençoe.
13: Tá escuta. Um abraço.
4: Bota mais um Torpedo Líder, Léo.
14: Oi, Caco Pereira, tudo bom? Um abraço aí para Dona Maria Cardoso. Aqui Tequinha está na escuta, viu, Tequinha? E eu desejo tudo de bom para aquele menino que se acidentou na moto.
4: E o Eudes, né?
14: Marinha da Barraca. Mariquinha da Barraca. Wilson Tibiri. Paulo da Paz, Marinha do Relógio, Aníbal. E Mira. Tá certo? Olha, ela vai falar. Dê logo uma palavrinha, Tequinha.
15: Boa noite, Caco. Boa noite para toda a bancada. Olha, eu queria mandar uma boa noite e desejar saúde para esse que fala, é... Como é o nome dele? Ora é hora. Ora, ora. Como é o nome dele? Ai, meu Deus. Não, esqueci.
14: Oi, Caco. Tô na escuta. Um abraço para a Dona Maria Cardoso, Teca.
4: De novo?
14: Mira, Aníbal, Mariquinha da Barraca, Marinha do Relógio, Paulo da Paz, Luiz Tibiri, Sibirino Propaganda, é. Viu? Bota. Tequinho vai dar uma palavrinha.
4: Você tem o mesmo áudio. Tem outro? Tem outro áudio? Tem outro Torpedo Líder?
14: Oi.
16: Boa tarde, amigo. Boa tarde, boa tarde. O que você falou aí a respeito aí desse estuprador que foi preso 6 anos e quando saiu cometeu outra desgraça. Rapaz, olha, é revoltante o negócio disso. Uma coisa, eu fico analisando, sabe? O que se passa na cabeça de um policial como pai, olhar para a cara de um sujeito desse e ainda ter paciência de levar para uma delegacia para ser levantado um processo novamente e devolver ele à prisão. Eu não tinha paciência para isso. Eu acho que se eu fosse um policial numa hora dessa, eu me tornaria no lugar de paz e não levava para a delegacia, não. Resolvia na hora, porque, sinceramente, para ganhar nome dessa forma, eu não queria, não. Sinceramente, isso é revoltante isso. Isso aí, um caba desse era para... Jesus disse que a gente tem que amar os nossos inimigos. Isso aí é a coisa mais certa. Mas a gente não deve concordar com seus erros, né? Porque também a Bíblia diz, amigo, que tem pessoas que veio para a sua própria destruição. O camarada é ruim, conhece a Deus, ele continua sendo ruim e não tem jeito mesmo. Então Deus, ele entrega ele ao próprio Satanás, aí o próprio diabo, ele fala o que quer na vida do cara. Então isso aí é bíblico, também tem essa palavra na Bíblia. Eu vou procurar, mas está escrito dessa forma. Que tem pessoas que veio para a sua própria destruição. O camarada não tem jeito, o diabo leva logo, antes dele levar, ele vai cometer o que não presta. E infelizmente é isso aí que acontece. Eu não teria paciência de levar um cara desse para uma delegacia, não. Resolveria isso no meio do caminho. Mas porque não adianta levar um camarada desse para uma delegacia e depois ele vai sair e vai estuprar de novo. Agora, você veja o terrorismo que esse vagabundo ele fez na vida dessa criança, entendeu? A desgraça que esse cara fez na vida de uma menina dessa, entendeu? E ainda ter paciência de olhar para a cara dele e ainda levar para uma delegacia, eu sinceramente, não, é porque o Estado, é que não sei o quê, é a lei. Eu não queria saber de lei. Eu não queria saber de lei, porque a lei não vai devolver a saúde da menina. Entendeu? Então esse é meu ponto de vista.
4: É? Alô, boa noite.
17: Boa noite, Caco. Tudo bem?
4: Tudo bem. Quem fala?
17: É Marcão de Santa Rita.
4: Diga lá, querido. Fica à vontade.
17: Ó, você tem que ter muita paciência e quem trabalhei com você, né? Porque tem de ouvinte que faz o áudio, liga 3 vezes, tá? Tem que ter muita paciência. Ó, vocês aí todos morrer, em nome de Jesus, vocês têm um lugar garantido no céu. Haja paciência. Olha o jogo do Botafogo e Santa Cruz. Diz que o Brasil vai parar, né? Pernambuco, Paraíba. Sabe quanto o ingresso já foi vendido, antecipado? Terça-feira, o Santa Cruz vendeu, primeiro lote. 5 mil ingressos já. Segundo, a imprensa de Pernambuco, todas as emissoras de Pernambuco, está falando 45 mil pessoas. Domingo, 6h30 do jogo, Santa Cruz, a Copa Coral de Pernambuco e o Botafogo da Paraíba. Nem a Copa do Mundo está tão comentada. A decisão que foi a Argentina e outra seleção aí. Que nem esse jogo do Botafogo e o Santa Cruz do Recife. Olha, vou mandar uma boa noite para uma pessoa, só um. Não tem lista de 50 nem 100, não. É a garota do momento, a Beatriz de Jacaraú. Boa noite.
4: Boa noite, querido. Boa noite. Vamos para o comercial e daqui a pouco a gente volta.

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4: São 18h38. 18h38.
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4: São 18h38, você está no Conexão Líder, eu sou Caco Pereira e mais uma vez eu lhe agradeço pelo privilégio que você me dá de entrar em sua casa, em seu comércio, de me ouvir na sua calçada, de me ouvir no seu carro. Hoje estamos apenas eu e o Léo Tech aqui nos estúdios, mas em breve Germano Costa e Luiz Vieira estarão de volta para conduzir, e Germano Costa conduz com muita maestria o Conexão Líder. Antes de passar para mais um Torpedo Líder e antes de colocar mais... Tem ouvinte aí, Léo? Tem? Antes de colocar mais o ouvinte no ar, deixa eu falar uma coisa aqui direcionada especificamente à cidade de Bahia. Eu, antes de vir para o programa hoje, eu estive em Bahia, parei e conversei com algumas pessoas, com alguns amigos, revi alguns amigos, e fiquei sabendo que quem está de volta e muito ativo à cena política em Bahia é o ex-vice-prefeito e ex-prefeito da cidade, o Luiz Antônio. O Luiz está de volta e... O que eu soube é que o Luiz volta com força, pretende dar, que o Luiz Antônio estaria de volta e pretendendo realizar nesse período agora de campanha um trabalho muito forte para o seu candidato a deputado federal e sua candidata a deputado estadual. Ajudá-los em Bahia a ter uma votação expressiva e, com isso, mostrar à cidade, evidenciar à cidade de Bahia que ele está de volta efetivamente ao cenário político local. O Luiz Antônio foi vice-prefeito, foi prefeito de Bahia, é empresário. Óbvio que ele vivenciou um momento caótico de Bahia, com a renúncia, com o afastamento de Berg Lima, depois ele assume... tem toda aquela história, mas o Luiz Antônio, até onde eu sei, está fazendo um trabalho muito forte em prol de dois... O seu candidato a deputado federal é o Rui Carneiro e a sua deputada estadual é a Fernanda Alvino. E ele pretende atuar efetivamente. Isso foi informação de amigos, tá? E que o Luiz Antônio estaria realizando um trabalho muito forte na cidade e... Isso poderia ser um indício de que em 2028 ele está aparecendo mais efetivamente, viu? É um homem capaz, inteligente, teve os sobressaltos na gestão muito mais pelo o escopo de toda a história, mas promete uma campanha muito forte em favor dos seus candidatos lá em Bahia. São 18h42, você pode ligar 3229-1005 e participar do Conexão Líder, ou mandar o seu torpedo para o 98812-1005. Vamos para Torpedo Líder, meu querido Léo Tech. Tem torpedo, Léo? São 18h42, 18h42, tem uma pessoa me ligando aqui e é importante. Rapaz, tem uma pessoa aqui querendo falar. Ligou direto pra mim, vou botar no ar. Fala, quem é você?
3: Boa noite, meu amigo Cássio Pereira. Boa noite, ouvintes do Conexão Líder. Quem tá me ouvindo tá sentindo a minha voz afônica.
4: Germano Costa.
3: Essa ausência, você tá me ouvindo direitinho. Tudo certinho por aí, né?
4: Tá, te ouvindo direitinho.
3: Adoentado esses dias e resolvendo alguns problemas de casa, enfim, nada normal, nada grave, coisas do cotidiano, mas gripado, muito gripado já uns dois dias, e aí impossibilitado, infelizmente afônico, agora que a voz ia melhorar um pouquinho para conversar, eu resolvi dar um alô para toda a audiência do Conexão Líder, para algumas pessoas. Gilson falou comigo mais cedo, Verônica Mota acabou de falar comigo também, algumas pessoas indagando a questão da minha ausência. Nada demais, apenas questões de saúde. Tá se vendo claramente a minha voz afônica e uma gripe muito forte que eu peguei. E questões de casa também resolvendo, que no tempo oportuno a gente fala a respeito, deixar as coisas boas se concretizarem para a gente falar sobre elas.
4: Verdade, são coisas muito boas, inclusive. Verdade.
3: Então, você sabendo o que é, você sabe que a gente dividiu isso. Você já dividiu coisas da sua vida comigo, eu divido as minhas com você, e a gente sabe que a gente se entende já faz muito tempo.
4: É verdade.
3: Não é à toa que você está hoje sentado nessa bancada, porque desfruta da minha irrestrita confiança e amizade e respeito, você sabe disso.
4: Ah, eu sei disso, meu irmão.
3: Então, só para dar esse alô à audiência do Conexão Líder da Rádio 100.5, Mano Costa continua na bancada normalmente, apenas ausente por esses dias. Amanhã já é sexta-feira, provavelmente só retorne, seria na segunda, que vai ser feriado. Na terça-feira, programa normal, a gente junto na bancada de boa, e eu espero já prontamente restabelecido. Já sem febre, já com a voz bacana para falar. Muita secreção, infelizmente. Essa gripe que acomete a gente, né, sazonalmente. Apesar de estar vacinado, acabei gripando muito forte. Enfim, eu preferi me resguardar até para melhorar, até também para não transmitir a gripe dentro da rádio. A gente
4: está
3: fechado.
4: Isso.
3: Você tem filha criança, você precisa interagir com seus meninos. Eu não ia passar a gripe para você passar para a Marinha, não imagino.
4: É verdade, né? É verdade.
3: O efeito dominó que isso ia causar. Então,
4: exatamente.
3: Me resguardei um pouquinho só para em forma de cuidado mesmo, comigo e com os meus. Então, meu irmão, obrigado por esses dias que você tem segurado a onda aí. Eu tenho ouvido o programa, não tem sido nada menos do que se espera de um profissional com sua competência, sua capacidade. Então, isso aí, quem conhece o trabalho de Caco Pereira sabe o que eu estou falando. Luiz com as missões, com o trio LV, daqui a pouco ele está de volta também. Somos o trio, sempre seremos, desde sua chegada.
4: Amém.
3: E a gente tocar o barco. Obrigado por estar conosco, obrigado por segurar as pontas por aí. E assim que eu estiver melhorzinho, volto para a gente dar o ritmo tranquilo ao programa, mas um ritmo que não perde em nada com a sua estadia à frente dessa bancada por esses dias, e muita gratidão e a certeza de que está muito bem entregue o programa,
4: meu
3: cara.
4: Obrigado, meu irmão, obrigado. Eu sou muito suspeito para falar de Germano Costa, porque eu já disse, você sabe disso, e eu nunca escondi isso de ninguém. Germano Costa é o único cara na imprensa paraibana a quem eu chamo com muita tranquilidade de amigo. Eu tenho um respeito muito grande por você, a gente já dividiu muita coisa, já dividiu tristeza, já dividiu alegria, e eu tenho certeza que a alegria que você dividiu comigo, você vai poder dividir com o ouvinte do Conexão terça-feira, se Deus quiser.
3: Tudo certo, eu agradeço, meu irmão, bom restante de programa, e a mensagem passada aos nossos ouvintes, tudo certo, tudo tranquilo, tudo em paz, na terça-feira a gente está de volta, se Deus quiser, com todo o gás e iniciando a semana de trabalho a mil por hora.
4: Valeu, meu irmão. Um abraço. Aí, queridos. Pra quem perguntou, acho que o pessoal, Germano dois dias, Germano continua o líder do Conexão Líder. Vamos colocar assim. O nosso trio é forte e nosso Germano, assim como nosso Luiz Vieira, em breve. Germano tá aqui terça-feira, se Deus quiser, e Vieira vai estar de volta logo que possível, e o Conexão Líder segue, será cada dia mais forte, especialmente porque você está aí do outro lado. Tem ouvinte no ar, alô, boa noite.
6: Caco Pereira!
4: Fala, criatura!
6: Prazer falar na Cebola do Cinco, tá, mano? Gosto, é, Caco Pereira. Já adiantando aí, boa recuperação pra Mano Costa, viu?
4: Amém, isso, amém.
6: Há muito tempo, viu? Sou muito amigo do pai dele. Joguei futebol, viu, Caco, com o pai dele.
4: Muito bem.
6: É manso, cara de qualidade. Era vizinho lá de casa. Lá do Dr. Pedrosa, viu, Caco? E falar de nosso amigo Mano Costa e Luiz Vieira. É quem não conhece essas duas criaturas, viu? Pessoas de bem, pessoas dedicadas a trabalhar forte, o que gosta de fazer é o rádio. E eu aí desejando aí boa recuperação para eles. Que volta com força total, né?
4: Sim,
6: depois
4: sim.
6: Do 7 de setembro, que é feriado, eles voltam com força total aí para Cebola do Cinco. Cebola do Cinco é nossa, velho. É de Santa Rita. É da Paraíba toda, viu, Caco?
4: Sim.
6: O que eu recebo de ligação, hein, Caco? Dessas interior aí, pequenininho aí, que tá escutando a 100.5. Aí, rapaz, pedra de fogo. Tá lá, escuta a 100.5. Chega lá, o som cristalino. Riachão no poço, velho.
4: Sim.
6: Entendeu, Caco? Pilar. Muitos amigos lá em Pilar. Tá, né? Escuta a 100.5. Tá entendendo, Caco? Tabaiana. A 100.5, a potência cada dia mais crescendo, e eu só agradeço a 100.5. Fiz muitas amizades, viu, Caco, através da 100.5.
4: Foi mesmo, cara?
6: Tem muitos amigos que fiz amizade, é amigo mesmo, não é negócio de amigo traidor, viu, Caco?
4: Sim.
6: Amigo traidor tão fora, viu, Caco? Traíra fora, entendeu, Caco? Já agradeci aí ao prefeito, viu, Caco? Mandar o Veloso Borges aqui. O asfalto chegou, viu, Caco?
4: Sim.
6: O asfalto chegou.
4: Graças a Deus.
6: E tem que tirar o chapéu para o prefeito Jacques, para o pai dele, Dão, nossa amiga Saleta, mãe dele, e o Luciano, que estão representando bem demais Santa Rita, viu?
4: É bom quando esse feedback acontece, o pessoal da gestão deve estar ouvindo, a Verônica, a Rádio Escuta, porque está ouvindo que a população que reclama é também a população que agradece quando a coisa dá certo. Isso é muito bom. É bom reconhecer que a gestão está indo bem, né?
6: Pessoas felizes, Caco, com essa gestão. Hoje muita gente na rua, né? Há muito tempo que não chega um asfalto aqui. Necessário aqui, entendeu? Eu moro aqui na rua do colégio e agora o asfalto na porta aí. O pessoal agradece todo dia, Manuel Beloso Borges. Agradece porque o tapetão chegou, viu, Caco?
4: Sim.
6: Não puxando saco, velho. Eu não sou de puxar saco, eu sou abordado, Caco. Entendeu? Aí quando a gente fala a verdade, aí o cara. A verdade, quando o cara fala a verdade, o cara se magoa, mas é a verdade, bicho. Muitos passaram essa rua do colégio e essas outras ruas que eu citei a você aí, Padre, essas outras, foi tudo calçada por Severino Maroja. E o asfalto não chegou ainda, mas tá chegando agora com o prefeito Jato. E tá de parabéns, viu? Mandar um abraço pra Toninho. É ouvinte de você aí, na padaria lá dos Alvinos, sintonizado com você, viu, Caco? Quero mandar um abraço aí, Caco, pra Pingo Confecções, tá na sintonia. Nossa amiga Cessa, educadora de Santa Rita, ensinou muita gente a ler. Nossa amiga Cessa, mandar um abraço pra ela. E mandar um abraço pra filha dela, a advogada Diandra, que vem fazendo um trabalho muito importante em Santa Rita.
4: Sim.
6: O escritório aqui, posso estar sem ponto 5, e atendo aquele pessoal mais humilde, viu, Caco?
4: Sim.
6: Que não tem informação, que procura ela e ela resolve as situações daquele que mais precisa. E demais, agradecer pelo espaço, dizer que a gente sempre ligado, sempre nubrado, e o asfalto chegou no ônibus popular, e tá de parabéns, prefeito Jato. E demais, um abraço.
4: Um abraço, querido. Boa noite. Tem mais ouvinte? Tem não? Vamos lá. Tem, rapaz. Alô, boa noite.
7: Boa noite,
4: cara. Boa noite. Quem fala?
7: Mauricinho.
4: Fala, Mauricinho. Seja bem-vindo.
7: Bom, o programa tá muito bom. Melhora pra mano, também pra nosso amigo Luiz Vieira.
4: Vai ficar bem, se Deus quiser.
7: Da 5.5, cara. É o maior melão do mundo, nunca vi tão bom. Os ouvintes que arrumam dinheiro. E o pobrezinho de Mano Costa com o Luiz Vieira, agora você. Pelo amor de Deus. Valeu, cara. Um abraço. Meu.
4: Valeu, querido. Boa noite, viu? São 18h53, você ainda tem tempo para ligar 3229-1005. Tem só mais 5 minutinhos de programa. E aí depois a gente já encerra. Também pode mandar o seu torpedo líder para 988-12-1005. 3229-1005, você participa ao vivo. Enquanto não tem ouvinte, vamos falar aqui o seguinte. Olha, um condomínio... Aliás, antes de falar do condomínio, eu disse... que tem uma bomba, eu fiquei sabendo, não posso dizer quem é a fonte, porque preserva-se o sigilo da fonte, então eu preciso preservar, mas uma informação quente disse hoje que um dos candidatos ao Senado, um dos candidatos ao Senado na chapa de Cícero Lucena estaria prestes a chutar o balde. A informação que eu tenho é que um dos candidatos ao Senado não estaria mais aguentando a desorganização e o derretimento. A fonte disse que é exatamente esse argumento, que este candidato a senador do grupo de Cícero estaria prestes a chutar o balde. E aí eu não sei se é verdade. Também ouvi que Sara Domiciano realmente desistiu da candidatura. Ainda aguardo informações. Mas já teria inclusive comunicado ao partido. Já teria comunicado ao partido que não seria candidata. Mas não sei se é verdade. Amanhã que não seria candidata. Mas não sei se é verdade.

0: há pouco sobre Luiz Antônio. Informação é de que o homem está ativo, fazendo campanha e que está definitivamente de volta ao cenário político em Bahia. Resta saber se Luiz Antônio será candidato novamente, se será candidato a prefeito, se será candidato a vereador, se será candidato a vice-prefeito. O que resta saber é: o homem está de volta ao cenário. E aí, meu amigo, a coisa em Bahia muda de figura. Porque nós não estamos falando de um desconhecido, nós estamos falando de um ex-prefeito, de um ex-vice-prefeito e ex-prefeito. São 18h56. Vamos para a última notícia aqui. Idosa, isso aqui é quase utilidade pública, viu? Idosa de 66 anos desaparece após sair para ir a banco em João Pessoa. A família procura por Letícia Souza, de 66 anos, que está desaparecida desde a manhã desta quarta-feira em João Pessoa. Segundo o filho dela, Jackson Souza, a idosa saiu por volta das 6 horas para ir a um banco, mas não retornou. O desaparecimento foi divulgado pelo filho durante a participação do programa Correio da TV Manhã. Correio Manhã da TV Correio, perdão. Jackson contou que percebeu a ausência da mãe quando voltou para casa durante o horário do almoço. Tentou entrar em contato com dona Letícia, mas descobriu que o celular havia ficado na residência. Sumiu ontem desde as 6. Ela sempre sai para o banco para tirar o dinheiro dela. E quando foi em casa para almoçar, ela já não estava. Liguei e o celular estava em casa. Ainda de acordo com o filho, Letícia é diabética e a família teme que ela possa ter passado mal após permanecer por um longo período sem tomar medicação. A família pede que qualquer pessoa que tenha informações do paradeiro entre em contato pelo telefone 98684-5080. Queridos, são 18h58, é hora de partir. Hora de ir para casa. Vem aí a voz do Brasil, né, Leotec? É uma alegria ter estado com você mais um dia. Já sabemos que amanhã estaremos aqui de novo. E terça-feira, com Germano Costa de volta à bancada, nós seguiremos juntos, por enquanto eu, Germano e Leotec, todos os dias aqui até a volta do Vieira. Muito obrigado, e todos os dias você vai me ouvir dizendo isso. Muito obrigado por me receber na sua casa, por me ouvir no seu trabalho, no seu comércio, no seu carro. Eu recebi foto aqui, rapaz, de gente que está ouvindo no carro, mandou foto do rádio do carro, sintonizado na 100.5, viajando aqui na região, indo para João Pessoa, indo para outras cidades. Você vai ouvir a líder até Campina Grande. É muito bom saber que você nos leva com você. Grande abraço e, se Deus quiser, amanhã a gente está de volta.
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1: Olá, boa noite.
2: Boa noite para você que nos acompanha em todo o país.
1: Quinta-feira, 3 de setembro de 2026.
2: Vamos aos destaques do dia.
1: Saúde das mulheres tem novas regras.
2: Sancionada a lei que assegura o direito de realizar avaliação médica completa pelo menos uma vez ao ano no SUS. Márcia Fernandes.
3: O objetivo é reforçar a prevenção e ajudar a identificar doenças e outros problemas de saúde o mais cedo possível.
1: Mais segurança no Pix.
2: Contestação de golpes fica mais fácil para o usuário. Nazi Brum.
4: O sistema vai facilitar a identificação do tipo de golpe e a vítima terá um campo disponível para descrever como ocorreu a situação.
1: Está chegando o fim do prazo para escolher os livros didáticos que vão ser usados a partir do ano que vem.
2: Escolas públicas têm até 8 de setembro para definir as obras. Gabriela Noronha.
5: Os livros didáticos serão utilizados nos próximos 4 anos por estudantes e professores do 1º ao 5º ano do ensino fundamental.
1: Hoje, na apresentação da Voz do Brasil, eu, Mariana Jungmann e Luciano Seixas.
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1: A saúde das mulheres ganha novas regras no SUS.
2: Uma lei publicada nesta quinta-feira garante o direito a uma avaliação médica completa, pelo menos uma vez por ano, com exames de rotina e ações de prevenção.
3: As mulheres vão ter direito a uma avaliação médica completa pelo SUS, pelo menos uma vez por ano. A medida está prevista em uma lei publicada nesta quinta-feira no Diário Oficial da União. O objetivo é reforçar a prevenção e ajudar a identificar doenças e outros problemas de saúde o mais cedo possível. A avaliação deve incluir exames de rotina e de triagem, definidos de acordo com a idade e as principais doenças que atingem a população feminina. O atendimento também vai levar em conta fatores como condição de saúde, situação socioeconômica e local de residência. A nova lei prevê ainda campanhas para incentivar os cuidados com a saúde das mulheres. Entre as ações estão orientações sobre alimentação, atividade física, saúde mental e vacinação, além da realização de exames preventivos. As novas regras entram em vigor 180 dias depois da publicação da lei. Márcia Fernandes, para a Voz do Brasil.
1: Foi apresentada hoje a Central de Comando das UTIs Inteligentes do SUS, que monitora em tempo real os pacientes internados em 6 hospitais do Brasil.
2: Sediada na Universidade de São Paulo, a sala contará com monitoramento 24 horas e vai contribuir para o atendimento dos pacientes.
1: Para isso, as UTIs Inteligentes vão utilizar a conectividade e a inteligência artificial, como destacou o ministro da Saúde, Alexandre Padilha.
6: Inteligência artificial é uma realidade quando é aplicada a uma estrutura, ou seja, trazer essa incorporação tecnológica para servir os pacientes do SUS. Isso é inovação com acesso. Essa é uma tecnologia que vai ser apropriada também pelos hospitais privados, pela saúde suplementar, vai crescendo a densidade tecnológica do país.
2: A expectativa é reduzir as complicações clínicas e o tempo de internação dos pacientes, aumentar a rotatividade dos leitos e o acesso aos serviços do SUS.
1: O início das aulas desperta aquele interesse pelo material novinho que vai acompanhar o aluno durante toda a jornada daquele ano.
2: Escolas públicas de todo o país têm até a próxima terça-feira para decidir quais livros serão usados pelos próximos 4 anos.
5: Escolas públicas de todo o Brasil têm até o dia 8 de setembro para escolher os livros didáticos que serão utilizados nos próximos 4 anos por estudantes e professores do 1º ao 5º ano do ensino fundamental. O processo de seleção faz parte do Programa Nacional do Livro e do Material Didático, iniciativa executada pelo Fundo Nacional de Desenvolvimento da Educação, o FNDE, em conjunto com o Ministério da Educação. Para auxiliar as equipes na decisão, Fernanda Pacobaíba, presidente do FNDE, explica que o MEC disponibiliza o Guia Digital, ferramenta que reúne informações sobre as obras aprovadas. Segundo Fernanda Pacobaíba, os livros selecionados passam por uma análise criteriosa.
7: O que o FNDE disponibiliza a partir de uma seleção junto com o Ministério da Educação, quais foram as obras selecionadas. Então, vamos imaginar, para português, tem 4 possibilidades. E aí é o professor, junto com a rede, que vai dizer, ah, eu quero a obra do autor X, porque ela tem mais a ver com a minha peculiaridade aqui.
5: A escolha dos materiais, segundo a orientação do MEC, deve ser realizada de forma coletiva, incluindo professores, coordenadores e gestores escolares. E essa decisão tem até oficina para preparar toda a equipe na escola pública onde a Juliana Cristina Silva trabalha, em Brasília. Ela é coordenadora pedagógica e afirma que é fundamental que os livros atendam à realidade dos estudantes.
8: A professora é quem está na sala de aula mais próximo ao aluno.
5: Roberto Alves, diretor da mesma escola onde a Juliana trabalha, conta que mesmo em um cenário cada vez mais cheio de telas e aparelhos eletrônicos, o livro didático segue como um aliado essencial no processo de ensino e aprendizagem.
9: O livro físico, ele é muito importante ainda, apesar de tanta tecnologia, né? Então as crianças gostam de receber, coloca o nome, coloca o telefone, coloca a série, porque não pode perder o livro, tem que ter cuidado. O livro é um parceiro do dia a dia.
5: Após a análise das obras e a definição dos livros escolhidos, o diretor da escola ainda deve enviar o registro no sistema PNLD Gestão, com acesso pela conta gov.br. Reportagem Gabriela Noronha.
1: E professores podem ter acesso a descontos em compras e serviços. Para isso, devem participar da iniciativa #TôComProf.
2: Com mais de 40 empresas físicas e online aderiram à iniciativa de bancos e farmácias a aplicativos de alimentação e cursos de pós-graduação.
1: As empresas podem ser identificadas por meio do selo #TôComProf ou ser verificadas na página do programa no portal do MEC.
2: Para ter acesso aos benefícios, basta apresentar a Carteira Nacional Docente do Brasil.
1: O documento pode ser solicitado por professores da educação básica e superior de escolas públicas e privadas de todo o país, que estejam no exercício da profissão.
2: Confira como obter o documento com Graziela Mendonça.
10: Professores da educação básica e superior já podem solicitar a Carteira Nacional Docente do Brasil. O documento pode ser emitido por profissionais em exercício em instituições públicas ou privadas de todo o país. A solicitação é feita pela internet, no sistema oficial da Carteira Nacional Docente, com acesso pela conta gov.br. O sistema verifica os critérios de elegibilidade e os dados do vínculo com a instituição de ensino. Para solicitar o documento, é necessário ter o CPF regular e cadastro ativo no E-Social pelo empregador. Depois da conferência dos dados, o professor deve completar o cadastro, enviar uma foto e confirmar as informações para a emissão da versão digital. O documento tem validade de 10 anos e possui QR Code para verificação. Ele também permite acesso a benefícios previstos para professores, como descontos em hotéis, estabelecimentos credenciados e eventos culturais, além de condições específicas em produtos e serviços. Para saber mais e solicitar a Carteira Nacional Docente, acesse maisprofessores.mec.gov.br. Graziela Mendonça, para a Voz do Brasil.
1: E por falar em pesquisa, você que é professor da educação básica, uma oportunidade de formação profissional e acadêmica.
2: O Ministério da Educação e a Coordenação de Aperfeiçoamento de Pessoal de Nível Superior, a CAPES, divulgaram mais de 8 mil vagas em cursos de pós-graduação para docentes da rede pública de ensino.
1: As oportunidades contemplam mestrado e doutorado acadêmico em áreas como matemática, letras, biologia, história e demais áreas do currículo escolar.
2: Também serão oferecidas mais de 1 mil vagas para mestrado. Mestrados profissionais nas áreas de educação inclusiva e educação tecnológica.
1: Os interessados podem se inscrever pelo portal Formação Mais Professores no endereço gov.br/mec.
2: Uma mistura improvável que promete construir casas mais frescas e sustentáveis.
1: Cientistas da Universidade Federal de Lavras, em Minas Gerais, desenvolveram um bloco de concreto usando fibra de coco e restos de mineração.
2: O novo material reduz a transferência de calor e pode criar ambientes mais confortáveis.
1: Os detalhes dessa novidade você confere agora no quadro Ciência em Prática.
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12: Uma forma sustentável para um velho conhecido da construção civil. Um bloco de concreto mais resistente, feito com fibra de coco e resíduos de mineração da rocha quartzito.
13: Sou Isabelle Cristina de Carvalho Terra, sou engenheira civil e doutora em engenharia de biomateriais da Universidade Federal de Lavras. A pesquisa, ela teve como objetivo avaliar a possibilidade de produzir blocos de concreto para alvenaria incorporando dois tipos de resíduos. Resíduo de quartzito, que é proveniente da mineração, e fibras de coco, provenientes de resíduos agroindustriais.
12: Dois ingredientes inusitados e uma receita que promete conforto para os lares brasileiros. Os blocos de concreto prometem amenizar o calorão dos materiais tradicionais.
13: Os blocos convencionais de concreto, eles podem apresentar elevada transferência de calor. Então, a pesquisa mostrou que a utilização das fibras de coco reduz a condutividade térmica dos blocos. Então, na prática, isso pode contribuir para menor transferência de calor, ambientes internos mais confortáveis, menor necessidade de climatização artificial, possibilidade de redução do consumo de energia. A contribuição ambiental da pesquisa, ela é bastante significativa, porque ela transforma dois materiais que seriam considerados resíduos em matérias-primas para a construção civil. A incorporação desse material em blocos de concreto oferece uma alternativa de destinação tecnicamente viável. Isso representa uma lógica de economia circular.
12: Acompanhe a pesquisa na página da Universidade Federal de Lavras. E esse foi o Ciência na Prática, com produção de Warby Calil e edição de Edinaldo Júnior. E nosso encontro com o Saber Científico volta na próxima semana. Até lá!
2: O Pix tem novas regras para que os usuários tenham mais clareza para contestar uma operação identificada como fraude ou golpe.
1: As mudanças deverão ser efetuadas pelos bancos, dando mais liberdade para que o usuário encaminhe documentos e informações.
14: Disponível desde 1º de outubro de 2025 nos aplicativos das instituições que oferecem um Pix, a funcionalidade de contestação por meio do Mecanismo Especial de Devolução, MED, passa a contar com uma jornada mais orientativa. O sistema vai facilitar a identificação do tipo de golpe e a vítima terá um campo disponível para descrever como ocorreu a situação, inclusive com a possibilidade de anexar documentos e comprovantes que serão analisados pela instituição financeira. O MED também vai trazer orientações em casos que não envolvam fraudes, como a não entrega de produtos comprados por meio do Pix, direcionando o usuário para os canais de atendimento do consumidor. Outras mudanças se referem a funcionalidades dos aplicativos. As instituições deverão informar quando houver mudanças no destinatário de contatos salvos para operações de Pix. A função Pix automático deverá trazer em destaque a identificação do recebedor. As novas regras entram em vigor em 1º de março de 2027. O prazo é para que as instituições façam as alterações em seus aplicativos. Nazi Brum, para a Voz do Brasil.
2: Rico em proteína e nutrientes, como por exemplo o ômega 3, uma gordura boa que faz bem para o cérebro e para o coração.
1: Pode ser feito assado, cozido, grelhado, ensopado.
2: Estamos falando de peixes e frutos do mar.
1: E já começou a Semana do Pescado, que estimula o consumo dessa carne tão saudável.
15: Incentivar o consumo de pescado no Brasil. Esse é o objetivo da Semana do Pescado, que este ano é realizada entre 1º e 15 de setembro. Criada em 2003 pelo Ministério da Pesca e Aquicultura, a iniciativa também tem o objetivo de valorizar o empreendedorismo pesqueiro. A campanha propõe que as pessoas criem o hábito de incluir o consumo do pescado ao menos uma vez por semana.
16: Quero...

0: O peixe foi o meio de sobrevivência do seu Francisco dos Santos Bezerra, que desde os 9 anos de idade já acompanhava o pai, que era pescador. Hoje, aos 65 anos, está aposentado da profissão.
1: Saía assim 2:30 da manhã e quando era 1 hora da tarde já estava chegando de volta. Minha família toda eu criei a custa de pescaria.
0: E foi justamente o pescado que fez a merendeira Marli Pereira de Souza ganhar até prêmio. Só de saber os ingredientes, já dá vontade de experimentar essa receita, que leva o nome de peixe joia rara.
2: Leite de coco, extrato de tomate, vem a batata inglesa, vem o queijo mussarela, que dá todo o diferencial, né? Todo o sabor do peixe. Nós colocamos o tomate, a cebola, o pimentão, a manteiga, para dar aquela refogada, aquela apurada, e é onde vai dando sabor.
0: E esse prato é um dos preferidos de Ana Júlia Ramos da Silva, de 9 anos.
3: Gosto muito do peixe porque o peixe é macio e também do queijo e da batata.
0: A diretora escolar Maria Ângela Rolim de Oliveira garante que os alunos aprovam essa refeição.
4: Na escola, a gente usa muitas estratégias para a criança aceitar bem o peixe. Então, aqui na escola, eles amam o peixe assado. Eles amam esse peixe, né, que a nossa merendeira faz com batata, com queijo mussarela. Então, assim, tem uma boa aceitação.
0: O pescado chega até as escolas públicas de diferentes regiões do país por meio do PNAE, o Programa Nacional de Alimentação Escolar. Uma pesquisa nacional realizada pelo FNDE em parceria com o Ministério da Educação e o Ministério da Pesca e Aquicultura aponta o potencial de ampliação do pescado na merenda escolar. O levantamento revela que a inclusão do pescado nas escolas ainda possui espaço para crescimento. O ministro da Pesca e Aquicultura, Édipo Araújo, ressalta que a cadeia produtiva nacional está muito organizada e preparada para atender a demanda.
5: São pescadores, pescadoras, armadores, aquicultores, feiras e empresas que envolvem essa cadeia. O pescado brasileiro, ele precisa estar no centro da mesa da população brasileira.
0: E quem ficou com vontade de comer peixe pode conferir receitas, espécies de peixes, além de dicas sobre como escolher o pescado, saber se ele está fresco e bem armazenado no site comapescado.com.br. Reportagem Luciana Colares de Holanda.
6: Uma plataforma abre possibilidades para que pessoas com deficiência pratiquem atividades esportivas.
7: Mas quem pode participar? No Paradesporto, atletas com diferentes tipos de deficiência podem competir.
6: Para promover disputas justas e significativas, existe um sistema de classificação que determina quem é elegível para competir e agrupa os atletas em classes esportivas, considerando o impacto da deficiência nas atividades fundamentais de cada modalidade.
8: A atleta paralímpica de tênis de mesa, Carla Maia, conta como o esporte transformou sua vida.
9: Trouxe propósito, me trouxe desafio, me trouxe saúde, oportunidade até como repórter depois. Por isso eu indico para todo mundo.
8: E para quem deseja começar a praticar uma modalidade paralímpica, como Carla Maia, o Comitê Paralímpico Brasileiro oferece uma plataforma que reúne orientações sobre como dar os primeiros passos e permite localizar clubes e associações que desenvolvem atividades esportivas adaptadas. A página Quero Ser Atleta Paralímpico está disponível no site cpb.org.br. Ela apresenta informações para quem pretende iniciar no esporte, seja por lazer e inclusão, ou seja, com o objetivo de seguir uma trajetória no alto rendimento. A ferramenta também facilita a busca por instituições que atuam no esporte paralímpico. Segundo o Comitê Paralímpico, existem atualmente mais de 1.000 associações dedicadas ao desporto para pessoas com deficiência em todas as regiões do Brasil. O secretário nacional de Paradesporto do Ministério de Esporte, Fábio Araújo, explica qual é o primeiro passo para encontrar a modalidade adequada.
10: Então, procure uma entidade que ofereça um esporte inclusivo acessível e seguro, porque quando você insere o esporte na sua vida, você não está falando só de competição, você está falando de empoderamento, que ela vai buscar uma educação melhor, uma vida social, ela vai buscar seus direitos, ela vai buscar emprego melhor. Então o esporte é a porta de entrada para muitas outras coisas dentro da vida da pessoa com deficiência.
8: E o tipo de deficiência e como ela impacta a execução das atividades não impede a prática de qualquer modalidade. No paradesporto, os atletas passam por uma classificação. O objetivo é minimizar o impacto da deficiência sobre o resultado da competição. O processo é realizado por classificadores certificados que levam em consideração quanto a deficiência afeta a execução das tarefas e atividades fundamentais de determinado esporte. Assim, os atletas podem competir de forma justa em cada modalidade. Reportagem Cleide Lopes.
7: Dia 7 de setembro, próxima segunda-feira, celebramos a independência do Brasil. Mas para chegar a essa conquista, a história começou bem antes de 1822.
6: Foi resultado de um processo que não ocorreu apenas às margens do Ipiranga, mas que envolveu guerras na Europa e Brasil.
7: E não só com personagens dos livros, mas brasileiros anônimos em diversas regiões do país.
6: Vamos conhecer um pouco mais sobre essa história na reportagem de Graziele Bezerra.
11: No início do século XIX, a Europa estava em guerra. O imperador francês Napoleão Bonaparte decretou o impedimento do comércio dos países europeus com a Inglaterra. Diante da recusa de Portugal em aderir e a ameaça de uma invasão francesa, o príncipe regente Dom João decidiu transferir a corte portuguesa para o Rio de Janeiro. Foi então que o Brasil deixou de ser colônia e passou a integrar o Reino Unido de Portugal. Anos depois, com a queda de Napoleão na Europa, as cortes portuguesas passaram a exigir o retorno da família real. Dom João retornou a Portugal, mas deixou aqui seu filho, Dom Pedro I, que protagonizou o chamado Dia do Fico. Em 9 de janeiro de 1822, conforme relembra o escritor e jornalista Laurentino Gomes.
12: Dom Pedro, pressionado pelas cortes constituintes que queriam que ele voltasse a Portugal, ele decide, não, se é para o bem da nação e felicidade geral de todos, eu fico. Ou seja, é um rompimento entre o herdeiro da coroa portuguesa e a monarquia que estava em Lisboa. E a partir daí, diria assim, que o processo se torna irreversível, né?
11: No dia 7 de setembro, nas proximidades do rio Ipiranga, Dom Pedro recebeu cartas com notícias e decisões das cortes portuguesas. E foi ali que ocorreu o episódio que entrou para a história como o Grito da Independência. Como detalha o historiador e diretor do Museu do Ipiranga, Paulo Garcês Marins.
13: Aqui foi declarada a independência, porém, essa independência foi pactuada no Rio de Janeiro, naquilo que viria a se tornar a Corte Imperial. Com as elites do país fazendo um movimento bastante conservador nesse processo de independência.
11: Outros personagens tiveram participação direta no processo de independência, como o ministro José Bonifácio e a princesa Leopoldina, esposa de Dom Pedro. Sem eles, provavelmente Dom Pedro não teria conseguido aguentar a pressão entre a corte de Lisboa e os interesses brasileiros, segundo o jornalista e escritor Laurentino Gomes. Mas ele lembra também de outros brasileiros que protagonizaram a independência.
12: Os brasileiros de 1821 e 1822 sonharam grande. Brasileiros ricos, imperiais, mas também brasileiros pobres, brasileiros escravizados, brasileiros simples, anônimos. Sonharam que o Brasil poderia se manter como um país unido, que não se dividisse, um país que se tornasse independente de Portugal e tivesse grandes ambições. Esse Brasil aconteceu, nós temos o Brasil hoje graças aos sonhos daquela época.
11: Para consolidar a independência, ocorreram confrontos em diferentes regiões do país. Houve combates e mortes no Ceará, no Piauí, no Pará e, sobretudo, na Bahia, onde foram desencadeadas as batalhas de Pirajá e de Itaparica. colaboração de Malu Prado, reportagem Graziele Bezerra.
7: Estava na lista de espera do ProUni e foi chamado, tem até o dia 14 de setembro para comprovar as informações apresentadas na inscrição.
6: A documentação deve ser entregue à instituição de ensino indicada pelo candidato.
7: Cada faculdade ou universidade define o formato de recebimento dos documentos exigidos, que pode ser presencial ou online.
6: Quem não apresentar os dados no prazo, perde a vaga.
7: O programa Universidade para Todos usa a nota do Enem para conceder bolsas em instituições particulares de ensino.
6: E essas foram as notícias do governo federal.
7: Uma realização da Secretaria de Comunicação Social da Presidência da República.
6: Com produção da empresa Brasil de Comunicação.
7: Fique agora com as notícias do Poder Judiciário e do Congresso Nacional. Boa noite.
6: Boa noite para você. Até amanhã.
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15: Jornada Ítalo-Hispano-Brasileira de Direito Público foi encerrada no Supremo Tribunal Federal com um debate sobre integridade do processo democrático eleitoral.
16: Para STJ, comprador de celular defeituoso, não está dispensado automaticamente de aguardar prazo legal para conserto.
15: Bancário chamado de devagar, devagarinho, obtém aumento de indenização na Justiça.
16: Boa noite, eu sou o Arthur Filho.
15: E eu sou Walter Lima.
16: A 17ª Jornada Ítalo-Hispano-Brasileira de Direito Público foi encerrada nesta quinta-feira no Supremo Tribunal Federal com debates sobre integridade do processo democrático eleitoral e o papel da justiça constitucional.
15: O encontro, iniciado ontem, reuniu magistrados, professores e pesquisadores do Brasil, da Itália e da Espanha. Marta Ferreira.
17: A jornada teve como tema resistência democrática e justiça constitucional. Na terceira e última sessão do evento, os debates abordaram a atuação da justiça constitucional para garantir a regularidade das eleições. O diretor do Centro de Estudos Constitucionais do STF, Fernando Facuri Scaff, apresentou o panorama dos acontecimentos posteriores às eleições presidenciais de 2022 e exibiu vídeo institucional sobre os ataques às sedes dos três poderes em 8 de janeiro de 2023. Ele citou as investigações, os processos e os julgamentos decorrentes dos ataques. Segundo Scaff, o cenário político brasileiro continua marcado por disputas intensas e críticas ao Supremo e ao sistema de justiça.
16: STJ entende que comprador de celular defeituoso não está dispensado automaticamente de aguardar prazo legal para o conserto.
15: O prazo definido em lei é de até 30 dias para o fornecedor resolver o problema. Fátima Uchoa.
18: A Defensoria Pública do Rio de Janeiro ajuizou ação civil pública contra as operadoras Claro, Oi, TIM e Vivo, alegando que o celular é produto essencial e por isso seria abusiva a prática dos fornecedores de não disponibilizar o direito imediato à troca, à devolução do valor pago ou ao abatimento do preço. Mas o Tribunal de Justiça Estadual discordou. No voto condutor do julgamento pelo STJ, o ministro Ricardo Villas Boas Cueva observou que, em regra, só após os 30 dias é que a lei garante ao consumidor uma dessas três opções. E embora o celular seja importante na vida cotidiana, cabe ao juiz analisar cada caso se o aparelho é essencial para a pessoa, a ponto de serem dispensados os 30 dias.
16: Um bancário que era alvo frequente de apelidos e brincadeiras ofensivas por causa de uma doença relacionada ao trabalho vai receber uma indenização maior por danos morais.
15: A decisão é da terceira turma do Tribunal Superior do Trabalho, Samanta Flor.
19: O bancário foi diagnosticado com LER-DORT, doença que afetava os movimentos e dificultava que ele realizasse algumas tarefas. O trabalhador passou a ser alvo frequente de comentários e brincadeiras ofensivas entre os colegas. Para a terceira turma do TST, além da repetição das ofensas, houve omissão da empresa em impedir a situação. Por isso, a corte elevou a indenização por danos morais de 10 mil para 20 mil reais.
16: Tribunal Superior Eleitoral celebra Pacto Nacional pela Paz e Tolerância nas eleições 2026.
15: Acordo busca promover diálogo, segurança, pluralismo e fortalecimento da democracia no pleito de outubro. Fábio Ruas.
20: O pacto foi firmado nesta quinta-feira com instituições da sociedade civil e organizações religiosas. O objetivo é fortalecer a democracia, promover a convivência pacífica e contribuir para a realização de eleições livres, seguras e legítimas. Na abertura do evento, o presidente do TSE, ministro Cássio Nunes Marques, disse que o tribunal dá um passo que transcende o calendário eleitoral por um propósito comum de fortalecer a democracia brasileira e reafirmar um de seus pilares constitucionais, o pluralismo político. Ele disse também que é necessário construirmos um ambiente em que ninguém tenha medo de votar, de manifestar opinião, de participar da vida pública ou de defender as próprias convicções.
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16: A você uma boa noite.
15: E até amanhã.
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22: Eu sou Paula Groba.
23: E eu sou Humberto Pinheiro.
22: E estes são os destaques de hoje do Jornal do Senado, que começa agora.
23: Aprovada a MP da taxa das blusinhas, que zera imposto sobre compras internacionais de até $50.
22: Congresso aprova medida para acelerar fila de benefícios do INSS.
23: Senado aprova a criação de Universidade Federal da Fronteira Norte.
22: Boa noite.
23: Boa noite.
22: O Senado confirmou o fim da taxa das blusinhas, que é o imposto nas compras internacionais de até $50.
23: A medida ainda determina a realização de avaliações periódicas sobre os impactos da desoneração fiscal. E mais, o texto ainda prevê isenção de impostos para medicamentos de doenças raras que não tenham similar no Brasil. Repórter Márcio Maturana.
24: Agora é definitivo. Compras internacionais de até $50, cerca de R$250, não pagam mais o imposto de importação, que era de 20%. A senadora Leila Barros, do PDT do Distrito Federal, foi a relatora na comissão mista da medida provisória.
25: Enquanto o viajante que se desloca ao exterior já goza de isenções de tributos federais sob a bagagem no valor de $1,000, a família de baixa renda que não viaja não dispõe desse mesmo canal desonerado. A única forma de disposição desse extrato social para adquirir produtos importados de pequeno valor é pela remessa internacional.
24: Nas compras de até $3,000, as alíquotas da importação serão reduzidas de 60% para 30%. Uma das mudanças é a isenção de impostos para medicamentos de doenças raras que não tenham similar no Brasil. Outras são a adoção de medidas para a venda de produtos ilegais e a realização de avaliações periódicas sobre os impactos da desoneração. O primeiro em 3 meses e os seguintes em intervalos de no máximo 6 meses, como explicou Leila Barros.
25: A gente atendeu em parte a maior preocupação do setor, que é a avaliação, dando essa autonomia ao Ministério da Fazenda, a avaliação de 6 em 6 meses e também passar pelo Executivo a avaliação do Congresso Nacional anualmente.
24: O imposto sobre importações de até $50 ganhou o apelido de taxa das blusinhas, mas existia para qualquer tipo de produto, como eletrônicos ou cosméticos, em compras internacionais que ficaram populares em sites e aplicativos de celular. Já a cobrança do ICMS continua igual para compras de qualquer valor, porque a alíquota desse imposto é definida pelos estados.
22: E o Senado enviou para a sanção presidencial a prorrogação até 2030 de incentivos fiscais a programas de atenção à saúde oncológica e de pessoas com deficiência.
23: Com a medida, empresas poderão continuar direcionando parte de seus impostos para financiar projetos de entidades sem fins lucrativos que atuam na prevenção, no diagnóstico e no tratamento. Repórter Pedro Pincer.
0: O projeto altera o funcionamento do Programa Nacional de Apoio à Atenção Oncológica e do Programa Nacional de Apoio à Atenção da Saúde da Pessoa com Deficiência. O texto prorroga até o ano calendário de 2031 a possibilidade de dedução do imposto de renda para doações destinadas aos dois programas. Com a medida, empresas poderão continuar direcionando parte dos seus impostos para financiar projetos de entidades sem fins lucrativos que atuam na prevenção, diagnóstico e tratamento de doenças oncológicas, bem como em serviços de reabilitação e tecnologias assistivas. A relatora, senadora Mara Gabrilli, do PSD de São Paulo, ressaltou que a aprovação não vai significar aumento de despesas.
1: Não há no texto ampliação de percentuais de dedução, criação de novos benefícios ou majoração de despesa orçamentária direta. Os limites e condições para usufruto do benefício permanecem inalterados, de modo que a renovação do incentivo não implica aumento de renúncia fiscal em termos percentuais, mas apenas a manutenção do regime vigente por mais um ciclo.
0: O texto também atualiza a legislação para incluir o termo correto transtorno do espectro autista e adequa as referências às normas de certificação de entidades beneficentes.
22: A fila de benefícios do INSS é um dos principais desafios da Previdência. Para reduzir a espera de quem precisa de uma resposta sobre aposentadorias, auxílios e outros benefícios, o Congresso aprovou uma medida provisória que amplia a força-tarefa do INSS e da Perícia Médica Federal.
23: A medida reforça as equipes do órgão e da Perícia Médica Federal com o objetivo de acelerar a análise dos pedidos que estão há mais de 30 dias na fila. Repórter Rodrigo Rezende.
2: O Congresso aprovou a medida provisória que ampliou a força-tarefa do INSS e da Perícia Médica Federal com o objetivo de diminuir a fila de cidadãos que aguardam benefícios previdenciários. A ideia da MP é dar celeridade à análise dos pedidos, principalmente para aqueles que estão aguardando há mais de 30 dias na fila. A relatora, senadora Zenaide Maia, do PSD do Rio Grande do Norte, destaca que desde a edição da MP, os resultados já são significativos.
3: Os resultados alcançados em 2026 evidenciou a efetividade do programa. Entre janeiro e junho, o número de processos pendentes de análise ou de perícia médica inicial caiu de 2,7 milhões para 1,7 milhão. A redução foi ainda mais expressiva nos processos com tempo de espera superior a 45 dias, que passaram de 1,7 milhão para apenas 557 mil.
2: Como não houve modificação por deputados e senadores no conteúdo da MP enviada pelo Poder Executivo, o texto será agora promulgado pelo Congresso.
22: Atos de crueldade contra animais poderão estar entre as hipóteses que autorizam a aplicação de medidas socioeducativas de internação para crianças e adolescentes.
23: Projeto com essa determinação teve a votação concluída na Comissão de Constituição e Justiça e deve seguir diretamente para análise da Câmara dos Deputados. Repórter Bruno Lourenço.
4: O projeto de lei inclui ações contra animais praticadas com crueldade extrema ou com potencial concreto de causar lesão grave ou morte como nova hipótese de internação para menores de idade. A proposta também aumenta penas para maus-tratos contra animais em geral. A relatora, senadora Leila Barros, do PDT do Distrito Federal, defendeu maior cuidado com os animais.
5: A vedação à crueldade, ela constitui fundamento central do direito animal brasileiro e confere proteção aos animais individualmente considerados. Essa proteção constitucional também se relaciona à dignidade da pessoa humana na medida em que a submissão de animais à crueldade degrada os próprios valores éticos que devem orientar as ações humanas e a atuação estatal.
4: O texto ainda aumenta a punição em casos que envolvam tortura, abuso sexual ou transmissão das agressões pela internet.
22: E avançou no Senado a criação de um serviço de telefone nacional gratuito para encaminhar denúncias de maus tratos a animais. A proposta assegura o direito ao anonimato dos denunciantes.
23: O projeto define como maus tratos atos de crueldade, abandono, agressão, mutilação, falta de alimentação e cuidados, além de trabalho excessivo ou inadequado. O abandono também é considerado maus tratos. A matéria seguiu para análise do plenário em regime de urgência.
22: O Senado aprovou o projeto do Executivo que cria a Universidade Federal da Fronteira Norte.
23: A nova instituição herdará a estrutura, os estudantes, servidores e professores atualmente vinculados ao campus Oiapoque da Universidade Federal do Amapá. Repórter Alexandre Campos.
7: A população do extremo norte do Amapá, que vive no município do Oiapoque e imediações, contará com uma nova instituição de ensino superior. Isso porque o Senado aprovou nesta quinta-feira o projeto do Executivo que cria a Universidade Federal da Fronteira Norte a partir do desmembramento da Universidade Federal do Amapá. Em julho, um projeto semelhante havia sido analisado pelos senadores. No entanto, a proposta foi vetada pelo governo por ter sido apresentada por parlamentar e não pelo Poder Executivo, como manda a Constituição. Representante do Amapá, o presidente do Senado, Davi Alcolumbre, destacou a importância estratégica da Universidade Federal da Fronteira Norte.
8: É fundamental termos a condição de formarmos capacidade intelectual na academia, na universidade, no conhecimento, nessa nova perspectiva das riquezas da exploração do petróleo e das riquezas que o petróleo pode proporcionar para o Brasil e vai proporcionar para a Amazônia, de conhecimento, de inteligência, e a universidade, só ela é capaz de gerar todas essas perspectivas.
7: Além da oferta de vagas em cursos de graduação e pós-graduação, a nova instituição também atuará em pesquisa e extensão e buscará promover o desenvolvimento regional. O projeto segue para a sanção presidencial.
23: Com edição de Paulo Groba e trabalhos técnicos de Eliseu Caires, o Jornal do Senado fica por aqui. Acompanhe agora as notícias da Câmara dos Deputados. Boa noite.
22: Boa noite e até amanhã.
9: 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Plenário da Câmara zera imposto sobre importações de até 50 dólares.
10: Câmara confirma Brasil em acordos de proteção à mulher no trabalho.
9: Deputados aprovam Plano Nacional de Cultura para a próxima década.
10: Boa noite. A Câmara aprovou o Plano Nacional de Cultura para os próximos 10 anos. O repórter Antônio Vital tem os detalhes da proposta.
12: A Câmara dos Deputados aprovou o projeto do governo que institui o Plano Nacional de Cultura para os próximos 10 anos. A proposta estabelece princípios, diretrizes, eixos estratégicos e mecanismos de gestão para orientar as políticas culturais do país. Entre os princípios das políticas públicas voltadas para o setor estão o respeito à diversidade cultural, a valorização dos trabalhadores e a garantia de direitos, como o acesso universal à cultura, a liberdade de expressão e a preservação do patrimônio imaterial. Entre os eixos estratégicos estão o financiamento descentralizado, a redução das desigualdades regionais no acesso aos recursos, a presença das artes e da cultura nos currículos escolares e a proteção de culturas tradicionais, indígenas e de matriz africana. Outro eixo é a proteção de direitos autorais no ambiente digital, principalmente em função do uso de ferramentas de inteligência artificial. Cada eixo apresenta objetivos que servirão de base para a elaboração de metas específicas, ainda a ser definidas. O texto também prevê mecanismos de monitoramento do alcance dessas metas, tanto pelo governo federal quanto por estados e municípios. A proposta foi enviada pelo governo ao Congresso no ano passado, a partir de debates da 4ª Conferência Nacional de Cultura e consultas abertas ao público pela plataforma Brasil Participativo, com mais de 85 mil acessos. O relator da proposta, deputado Pedro Czai, do PT de Santa Catarina, acrescentou outros pontos ao projeto, como a prorrogação até 2028 do prazo para que estados e municípios façam a adesão ao Sistema Nacional de Cultura ou criem seus próprios fundos de cultura como condição para receberem recursos da Política Nacional Aldir Blanc de Fomento à Cultura. Esse prazo hoje termina no ano que vem. Pedro Czai disse que os objetivos, diretrizes e eixos estratégicos do Plano Nacional de Cultura contam com fontes de recursos e incentivos fiscais já existentes, mas ele anunciou que o governo vai elaborar um projeto para aumentar as fontes de financiamento para o setor.
6: As ações estratégicas e os indicadores serão democraticamente construídos com estados e municípios do Brasil. Isso para deixar claro, diferente do Plano Nacional de Educação, nós fizemos metas, definimos financiamento, definimos PIB, etc. Neste ponto, em relação ao financiamento, nós vamos apresentar um outro projeto para discutir novas formas de financiamento da cultura brasileira.
12: O projeto cria um colegiado para gerir o Plano Nacional de Cultura, com representantes do Ministério da Cultura, do Conselho Nacional de Política Cultural e dos órgãos gestores dos estados e municípios. A aprovação do Plano Nacional de Cultura para os próximos 10 anos foi acompanhada no plenário pela ministra da Cultura, Margarete Menezes, e foi comemorada pela bancada do governo. A deputada Jandira Fegali, do PCdoB do Rio de Janeiro, destacou a importância da cultura para o país.
11: Cultura é economia, é trabalho, é disputa, é compreender o Brasil profundo, é entender o que ele é capaz, de que forma a gente faz a integração civilizatória de toda a sociedade na sua diversidade. Não há nenhuma luta de resistência e luta por independência que a cultura não tenha sido um fator fundamental. E no momento que tentam nos recolonizar, aprovar esse plano é um instrumento de resistência.
12: O projeto que institui o Plano Nacional de Cultura para os próximos 10 anos foi enviado para análise do Senado. Da Rádio Câmara de Brasília, Antônio Vital.
13: Saúde. Rosiana Sarney, do MDB do Maranhão, quer obrigar o SUS a encaminhar pacientes com câncer para hospitais privados quando os prazos legais para diagnóstico ou início do tratamento não forem cumpridos. A medida também prevê encaminhamento preventivo quando o atendimento público estiver prestes a estourar o prazo.
10: Rosiana Sarney afirma que a proposta dá efetividade aos prazos já previstos para o atendimento oncológico. Pelo texto, o paciente deverá ser comunicado do encaminhamento, terá transporte garantido quando necessário e continuará acompanhado pela rede pública durante todo o tratamento.
13: Previdência. Beto Preto, do PSD do Paraná, propõe que a remuneração de adolescentes e jovens contratados como aprendizes deixe de entrar no cálculo da renda familiar do Bolsa Família. A medida valeria durante a vigência do contrato de aprendizagem e preservaria os demais critérios do programa.
10: Beto Preto explica que a proposta evita que famílias percam o benefício quando um jovem consegue o primeiro emprego como aprendiz. O deputado afirma ainda que a mudança incentiva a qualificação profissional e reduz a evasão escolar.
13: Trabalho. A Câmara aprovou a adesão do Brasil a dois tratados internacionais sobre trabalho que protegem as mulheres. O repórter Marcelo Lascher traz os detalhes.
17: A Câmara dos Deputados aprovou a adesão do Brasil a dois tratados internacionais sobre direitos dos trabalhadores e, em especial, as mulheres. Um dos textos aprova a adesão do Brasil à Convenção da Organização Internacional do Trabalho, a OIT, com medidas contra violência e assédio no trabalho. A Convenção 190 da OIT é o primeiro tratado internacional a reconhecer o direito de todas as pessoas a um mundo de trabalho livre de violência e assédio. Os países que ratificarem o texto ficam obrigados a adotar medidas para proibir violência e assédio contra trabalhadores e garantir reparação às vítimas e sanções aos autores. A Convenção considera violência e assédio baseados no gênero como práticas inaceitáveis e inclui o assédio sexual como violência praticada contra as pessoas em razão de seu sexo e gênero. Outro trecho estabelece que as medidas previstas na Convenção se aplicam à violência e assédio que ocorrem no trabalho, inclusive durante os deslocamentos do empregado. A adesão do Brasil ao tratado recebeu parecer favorável da relatora, deputada Benedita da Silva, do PT do Rio de Janeiro, mas foi criticada pelo deputado Kim Kataguiri, do Missão de São Paulo. Segundo ele, os termos que designam o assédio no ambiente de trabalho são vagos e podem encarecer os encargos trabalhistas.
18: Gente, não é à toa que só 30% dos países que integram a OIT concordaram com esse tratado. Nós, mais uma vez, Brasil, América Latina, África, estamos sendo feitos de tonto pela Europa, que vão lá, usam seus 3 votos, cada país lá na OIT, e empurram legislação trabalhista para nós. A gente fica com a legislação mais cara, a gente fica com a legislação mais burocrática.
17: O plenário também aprovou a adesão do Brasil a outra convenção da OIT. esta voltada para promover a igualdade de oportunidade de tratamento para trabalhadores, homens e mulheres, com responsabilidades familiares. Segundo a Convenção, as responsabilidades familiares não podem ser usadas como uma razão para demissão. Os trabalhadores devem ter direito à livre escolha de um emprego, levando em conta suas necessidades com responsabilidades familiares. A deputada Benedita da Silva também ofereceu parecer favorável à adesão do Brasil a esse tratado.
14: A ratificação da Convenção reforça demais as respostas às interrupções de trajetória laboral impostas pelas responsabilidades de cuidado, que reduzem a densidade contributiva das trabalhadoras e comprometem sua cobertura previdenciária na velhice.
17: As propostas que ratificam a adesão do Brasil às duas convenções da Organização Internacional do Trabalho sobre assédio e cuidado seguiram para análise do Senado. Da Rádio Câmara de Brasília, com informações de Antônio Vital, Marcelo Larcher.
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16: Segurança Pública.
10: Silvia Cristina, do PP de Rondônia, defende a aprovação da proposta de emenda à Constituição que reduz a maioridade penal de 18 para 16 anos. A deputada argumenta que a medida pode ajudar a reduzir a violência e responsabilizar jovens envolvidos em crimes graves.
19: Silvia Cristina cita a experiência pessoal com a violência ao lembrar o assassinato do pai e diz que criminosos adultos usam adolescentes para cometer delitos. Para ela, é preciso endurecer as punições para quem participa da destruição de famílias por meio da criminalidade.
20: Se diminuir a maioridade, até porque rapaz e meninas, aos 16 anos, eles já votam, já casam, já sabem muito bem, já têm noção do que estão fazendo, a gente diminui essa violência que assola o Brasil. Então, é um fato que causa muita discussão, mas para quem sabe já sofreu na pele o efeito da violência, não pode deixar de ser favorável a algo que a gente sabe que tem que ser mais rigorosa. Nós temos que ser mais rigorosos nas penalidades de quem sabe que está destruindo família.
10: Sargento Faur, do PL do Paraná, apoia a redução da maioridade penal para casos de crimes graves. O parlamentar lembra sua experiência na Polícia Militar para defender punições mais severas a infrações hediondas e de envolvimento com o crime organizado.
21: Muitas vezes fala-se que queremos prender crianças. É mentira. Nós queremos prender menores bandidos. Menores cometem crimes graves transportando drogas químicas, estuprando e matando crianças, matando pessoas para roubar. Precisam ser punidos severamente de acordo com a gravidade dos seus crimes. Comissão especial instalada, já começamos os trabalhos e tive contato com o relator e ele deu a entender que vai fazer uma consulta pública, um plebiscito para que o povo decida finalmente se quer ou não a redução da maioridade penal no Brasil.
19: Na opinião de Sargento Faur, a revisão da legislação penal responde a uma demanda expressiva da sociedade por mais segurança. O deputado garante que a maioria dos integrantes da comissão especial é favorável à proposta.
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16: Justiça.
10: Acácio Favacho, do MDB do Amapá, é autor de proposta que consegue gratuidade da justiça a pessoas que recorram ao judiciário para obter atendimento de saúde do poder público ou de planos privados. Pela matéria, o benefício poderá ser concedido antes da análise da situação financeira do paciente.
19: A gratuidade abrange ações sobre medicamentos, tratamentos, cirurgias, internações e outros recursos relacionados à saúde. Acácio Favacho avalia que a medida facilita o acesso à justiça em situações nas quais os gastos médicos podem comprometer a renda do paciente.
16: Política.
10: Vinícius Gurgel, do PL do Amapá, apoia projeto que impede condomínios e proprietários de proibir o funcionamento de sedes partidárias em imóveis comerciais. De acordo com a proposta, a regra vale desde que sejam respeitadas normas de segurança, acessibilidade e vizinhança.
19: Vinícius Gurgel considera que a medida protege a liberdade de organização dos partidos políticos. O texto torna nulas cláusulas que imponham esse tipo de restrição e prevê que o prejudicado solicite a reparação por eventuais danos. A matéria está no Senado após a aprovação da Câmara.
16: Desenvolvimento Regional.
10: Altineu Cortes, do PL do Rio de Janeiro, defende um regime especial para acelerar obras de reconstrução em cidades atingidas por eventos climáticos extremos. Ele explica que a proposta simplifica licitações, reduz prazos administrativos e prioriza a recuperação da infraestrutura.
19: Na visão de Altineu Cortes, é preciso agilizar as ações de reconstrução e prevenção em estados e municípios em situação de calamidade pública. Para ele, o Estado precisa garantir socorro rápido e eficiente às populações afetadas por desastres naturais.
10: Paulo Litro, do União do Paraná, apresentou o projeto que reforça as regras de segurança para a abertura de comportas de barragens. A proposta do parlamentar determina que a liberação da água seja feita de forma gradual, conforme o volume de chuvas e o nível dos reservatórios.
19: Paulo Litro também propõe a instalação de sistemas de alerta para moradores de áreas próximas às barragens. O texto, que atualmente tramita na Comissão de Integração Nacional, prevê ainda a divulgação dos planos de abertura das comportas para reduzir riscos de inundações.
16: Votação.
10: Deputados aprovam medida que isenta de imposto compras internacionais de no máximo 50 dólares. O repórter Antônio Vital tem mais informações sobre a chamada taxa das blusinhas.
12: A Câmara dos Deputados aprovou medida provisória que isenta do imposto de importação as compras internacionais de até 50 dólares, conhecida como taxa das blusinhas. A medida provisória, aprovada faltando 5 dias para perder a validade, já está em vigor desde maio, quando foi publicada. Até então, as compras de até 50 dólares pagavam taxa de 20%. O texto também zera a alíquota de importação para medicamentos destinados a doenças raras que não tenham similar nacional. Estabelece ainda taxação de 30% para as compras entre 50 e 3 mil dólares.

0: Deputados da oposição criticaram a proposta e disseram que o fim da taxação sobre os produtos importados prejudica a indústria e o varejo nacionais. Foi o que disse o deputado Gilson Marques, do Novo de Santa Catarina.
1: O empreendedor brasileiro, aquele que paga DARF, que paga Selic a 15%, que contrata e pagar um imposto caríssimo, tem que concorrer com o exterior. A China, por exemplo, que tem regra trabalhista análogo à escravidão, que se diz, entra no solo brasileiro sem nada de imposto.
0: Já deputados da base do governo disseram que eventual prejuízo a comerciantes e fabricantes brasileiros será compensado com a entrada em vigor da reforma tributária no ano que vem, o que vai acabar com o imposto cumulativo sobre os produtos. O deputado Reginaldo Lopes, do PT de Minas Gerais, disse que a medida beneficia quem não pode fazer compras pessoalmente no exterior.
2: É fundamental para aquelas pessoas de menor poder econômico, que não têm condição de fazer viagens internacionais, como os 16 milhões de brasileiros assim fazem e têm o direito à isenção até $2.000.
0: Já o presidente da Câmara, Hugo Mota, disse que a medida beneficia também aqueles empreendedores que dependem de compras no exterior para seu comércio. Ele disse que a Câmara está atenta ao impacto da isenção no setor de varejo.
3: Sabemos que existem preocupações da indústria e do varejo em relação a essa medida. E a Câmara dos Deputados não dará as costas a essas preocupações. A Câmara continuará dialogando com o setor produtivo, buscando conciliar a proteção do poder de compra das famílias, sem deixar de olhar para a competitividade da indústria e a força do varejo nacional.
0: A medida provisória que isenta do imposto de importação as compras internacionais de até $50 seguiu para análise do Senado. Da Rádio Câmara de Brasília, Antônio Vital.
4: Logo em seguida, a aprovação da MP na Câmara, o Senado retomou sessão própria com a inclusão do tema na pauta de votações.
5: Economia. Mauro Benevides Filho, do União do Ceará, é autor de proposta que obriga o Banco Central a enviar ao Congresso as informações solicitadas por deputados e senadores. Ele explica que a medida visa dar mais transparência à relação entre a instituição e o Poder Legislativo.
6: Restabelecer a obrigatoriedade do Banco Central prestar informações ao Congresso Nacional, tanto à Câmara quanto ao Senado, de qualquer informação que o Congresso deseje. Por exemplo, eu quero pedir informação não só do Brasil, quero pedir informação quanto é a taxa de juros lá da Suíça. O Banco Central tem isso e terá que informar para a gente poder fazer uma avaliação da atuação do Banco Central, que eu acho que o Banco Central hoje privilegia muito o sistema financeiro, com taxas de juros muito elevadas, em detrimento da iniciativa privada, das famílias, das pessoas. E nós temos, portanto, que acabar com isso.
4: Mauro Benevides Filho avalia que a fiscalização do Congresso pode ampliar a responsabilidade do Banco Central na definição da política monetária do país. Ele avalia que a taxa de juros atual representa um custo adicional de pelo menos R$300 bilhões por ano.
5: Kleber Verde, do MDB do Maranhão, apresentou o projeto que altera o sistema de consórcios para garantir novos direitos aos participantes desistentes e excluídos. O deputado propõe regras para a devolução de valores, limita multas e veda a cobrança de taxa de administração após a saída do grupo.
4: Kleber Verde acrescenta que o texto prevê o envio de saldos não resgatados ao Banco Central para, segundo ele, facilitar o resgate do dinheiro. Na opinião do parlamentar, a medida busca dar mais transparência e equilíbrio à relação entre clientes e administradoras.
5: Termina agora o Jornal Câmara dos Deputados, produzido pela Rádio Câmara, com trabalhos técnicos de Everson Urani e apresentação de José Carlos Andrade e Márcio Aquiles Sardi. Uma boa noite para você. Uma
4: ótima noite. A Voz do Brasil está de volta amanhã.
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